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2: 21:22.
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0: 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E a hora certa.
1: 21 horas e 33 minutos.
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1: 21 horas e 45 minutos.
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2: 21 horas e 56 minutos.
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5: O Dando a Noite está de volta com você. Edson e Hudson, solta a garganta.
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Sabe quando você fica imaginando como seria a sua vida se você tivesse dado certo com aquela certa pessoa? Eu escrevi essa pensando nisso.

0: 22h35.
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0: Farias Vicentas.
1: Obrigada, amiga. Deus te abençoe, tá?
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3: 22:47.
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0: 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E a hora certa.
1: 23 horas e 15 minutos.
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0: Tio Sim, a história é o seguinte.
1: Conta aí, vai.

0: Às vezes é melhor terminar brigado do que terminar de boa. 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
0: 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E essa música fala disso. Se liga aí, ó.

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0: homem demais, né?
1: Luísa e Maurílio, Zé Neto e Cristiano, o que é isso?
0: Sextou com S de saudade.

0: Fica sempre em dobro.
1: Fred Fabrício, Cleiton Romário. É tapa no volante agora, amigo.
2: Agora a playlist é só os bravos.

0: Aí tem gente.
1: Bom demais.
2: Guilherme, obrigado, obrigado, Marcos e Belucci.
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2: 5:12.
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1: 5 horas e 25

0: Alô, Itumbiara, alô, região, alô, amigos, o meu bom dia está iniciando aqui pela Paranaíba mais um programão, o Bom Dia Sertanejo. Hoje, sexta-feira, dia 12 de junho de 2026, né, o dia dos namorados aí. Meus parabéns a todos os casais aí, né, os ouvintes do nosso programa, né, e um abração aí você que está do outro lado do rádio curtindo nosso programa, né, aquele abraço. E a apresentação é minha, Franklin Gaspar. Vamos juntinhos até às 7 da manhã com muita música para você. E vamos seguindo em frente com a nossa programação, trazendo agora Sacode a Poeira, Se Não Fosse a Mulher. Depois tem as Irmãs Falsete, Desengano. Em seguida, Raul Torres de Florencio, A Cigana. Fechando com o Tonico e Tinoco, Rancho Velho.
1: Mas olha que moda boa, hein? Essa é pra homenagear as mulheres do nosso Brasil. Chega mais, Teodoro Sampaio.
2: Pessoal do Sacode a Poeira, nesta festa bonita, maravilhosa. Um abraço.

0: Foi um prazer muito grande participar com os meus amigos do grupo Sacode a Poeira.
1: Valeu, galera. Valeu, Sampaio.
0: Muito obrigado.

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1: 5:38.
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2: 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Tá ligado na Paranaíba, tá bom demais. E o programa, o Bom Dia Sertanejo. São 5:38, 5:38. Vamos seguindo em frente com o nosso programa, mandando mais abraço aí aos nossos ouvintes, né? Alô, meu amigo Wellington Tomás, lá de Ituiutaba, Minas Gerais, né? Que tá lá curtindo nosso programa. Ele tá a fim de ouvir a música do Tunique Tinoco, Chico Mineiro. Um forte abraço, meu amigo, e obrigado pela sua audiência, viu? Grande abraço, meu amigo Wellington Tomás, lá de Ituiutaba, Minas Gerais, do bairro Alcides Junqueira. Abraçando também meu amigo Luiz Gomes, lá na Sintonia. Bom dia para você, meu amigo. É, o Niltinho também, né? Lá na Sintonia. Grande abraço para você. Minha amiga Dirce, lá do Jucarantes, né? Bom dia, um bom final de semana para você também, viu, minha amiga? Ah, o Vanderli, do bairro Novo Horizonte, daqui a pouquinho já te atendo. A Genise, da Rua 14, bom dia para você, minha amiga. A Janete, também lá do bairro Santos Dumont, ligadinha na Paranaíba. Grande abraço para você, minha amiga. Minha amiga Maria da Horta, de Araporã, tá lá curtindo o nosso programa. Um grande abraço para você, minha amiga. Meu amigo Zé Paulo da Encomenda, né? O Juquinha da Saúde, da Avenida Anhanguera. Também a Salma da Rua Goiás, ligadinha aqui na Paranaíba. A Marlene Bonifácio, lá do Dona Guri, lá ligadinha aqui na Paranaíba. E também, deixa-me ver aqui quem tem mais tá ligado na Paranaíba. É o meu amigo Hélio da Rua Leopoldo de Bulhões, né, que inclusive participou aqui agora há pouco, e tá a fim de ouvir a música do César e Paulinho, Noite Maravilhosa. E aí em seguida tem o Chico Mineiro, né, com o Tunique Tinoco, lá para o meu amigo Wellington Tomás. Depois tem o Tião Carreiro Pardinho, Ana Rosa. Em seguida, as Irmãs Campeirinhas, Separação, e fechando com Praião e Prainha, Goianinha.

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2: 5:56.
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0: Programa O Bom Dia Sertanejo. São 5 horas e 57 minutos. Vamos seguindo em frente com o nosso programa, trazendo mais música, né? Deixa eu pegar um abraço lá do meu amigo Vanderly. Bom dia pra você, meu amigo.
1: Bom dia, Frank. Depois, garoto, você toca uma música de Paulo Paulinho? Qual que é a música que você achar aí? Eu peço aqui pra minha namoradinha de 44 anos, nós comemos sal junto, dona Nilda. Daqui a mesmo ela levanta. Olha, tá quase levantando. Obrigado. Eu peço aí pra todo mundo que gostar também.
0: Grande abraço pra você, meus parabéns, meu amigo. Vou passar daqui a pouquinho então pra você. Um grande abraço. Lá na sintonia também tá o meu amigo Luciano Frango Assado. Bom dia pra você, meu amigo. Bom final de semana. E abraçando o Domingão Berranteiro, o Heleno Morado Sonha Luzinete, lá do Jardim Leonora, né? Já na sintonia. Daqui a pouco eu já começo a atender vocês, viu, meus amigos? Porque agora, então, eu vou rodar a música, então, do meu amigo que pediu a música, né? O meu amigo, o Décio Ostáquio, da rua Arlindo Vilela. Lá na sintonia, bom dia pra você, meu amigo. Ele tá a fim de ouvir o César e Paulinho, Nunca Mais, né? Oferecendo aí pra mim, muito obrigado. Para Salma da Rua Goiás, para o amigo Pedrada e a esposa Isabel, também para o Juquinha da Saúde e para o amigo José Carlos Carol, né? Trabalhou junto lá na Rádio Difusora, né? Grande abraço pra você, meu amigo Décio. E ele pediu então a música a música do César e Paulinho, né? Nunca Mais. E em seguida, lá para o meu amigo Vanderly, tem a música de Paulo e Paulinho, né? Vou rodar para você então a música Amor de Primavera para você. Um grande abraço aí para você, para sua esposa, meu amigo o Vanderly, do bairro Novo Horizonte, né? Depois do de Paulo Paulino, tem o Paixão e Pachola, Alvorada na Fazenda, em seguida Sérgio Reis, Poente da Vida, e fechando com Vieira e Vieirinha, Tirana Ingrata.

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1: 6:17.
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5: Você está na sintonia da Paranaíba e o programa O Bom Dia Sertanejo. São 6:18, abraçando aí os nossos ouvintes ligados na Paranaíba. Minha amiga Sileuza da Avenida Pitangui, lá na sintonia. Um abraço lá para meu amigo Peninha do bairro Afonso Pena. Bom dia para você, meu amigo. Ah, o meu amigo Nenê, lá do Buriti 2, ligadinho aqui na Paranaíba. Grande abraço para você, meu amigo o Luiz, do Jornal Plural também, né? Sempre na sintonia. Meu amigo Valtênis, lá da garagem, ligadinho aqui na Paranaíba. E abraçando aqui também meu amigo Raimundo do Piqui, lá na sintonia. Meu amigo Marquinho Rei do Frango, também curtindo nosso programa. Obrigado pela audiência, gente. Vamos seguindo em frente com o nosso programa, abraçando também a minha amiga Maria da Horta, lá de Araporã, ligadinha no nosso programa. É, deixa eu atender agora meu amigo Domingão Berranteiro e a esposa Sueli. Fala, meu amigo, bom dia.
6: Meu grande amigo Frank Gaspar, bom dia, meu amigo. Deixa eu falar. Você é um cara companheiro de verdade, amigo, não tem falsidade. Você é 10, nota 1000 pelo Brasil. Rei da audiência, só não pode mamar, não explode. Deixa eu te falar. Se você puder passar a música Rei do Gado, quero oferecer pro meu grande amigo Juquinha da Saúde, meu grande amigo Betinho do Sossó, meu grande amigo André, meu grande amigo Jorge ali no Bom Jardim, da Fazenda Bom Jardim, meu grande amigo Raimundo do Piqui, meu grande amigo Marquinho na Fazenda dos Nader, meu grande amigo Wallace, ali na chácara dele, Alas Automecânica ali na Celso Bahia, tá fazendo, tirando um leitinho hora dessa, lá na chácara. Segura aí, Alas, meu irmão. Muito obrigado, meu amigo. Não posso esquecer do meu grande amigo Biba. É o homem que tem o picão de cipó.
5: Grande abraço para você, meu amigo, tudo de bom, um ótimo final de semana. E deixa eu atender agora também meu amigo Heleno do Morado dos Sonhos, né, lá na sintonia. Bom dia para você, meu amigo.
7: Bom dia, meu grande amigo Frank Gaspar, bom dia, colega. Feliz sexta para todos, a canção hoje é com Fernando Mendes, Recordações com Fernando Mendes. É, Cooperado Burgado da 5 da manhã, Celso das Antigas, Edson Zé Calema, Nezão do Açúcar, Sonho Noque Zezão na Ponte Funda, os comandantes também são o Capitão Dor Narciso, Juquinha da Saúde mais experiente, Toninho Jorge de Viagem, meu amigo Vale do Bairro Paranaíba, Celso Rosa, Casimério, Carim Carfano, Lulu do Frango Assado e família na Batalha na 27, região da Fazenda Trindade, meus irmãos Pedro Igor, Chiquinho Marilene, Chicão do Altilimax, Neném do Panamá, João Paz da API, o cantor das multidões, e meu primo João Batista Fernandes, tocador de violão do Bairro Juca 3. Baixa essa agulha que a moda é linda, compadre.
5: Grande abraço para você, meu amigo Heleno, tudo de bom, uma ótima quarta-feira, meu amigo. Então, abraçando agora também a Luzinete lá no próximo bloco, já eu te atendo, viu, minha amiga Luzinete, a Joyce da Fazenda Águas da Prata, bom dia para você, minha amiga,

também ligadinho aqui na Paraíba, o João Paz, também já no próximo bloco eu te atendo, e a Célia Maria do Alcides Rodrigues. Vamos ouvir então, primeiramente, o Tião Carreiro e Pardinho, o Rei do Galo, em seguida o Fernando Mendes, Recordações, depois tem o Valderi Misael, com a música Avião das Nove, e fechando o bloco, né, com o Teodoro e Sampaio, Casaco Verde. Bom dia!

0: 6:33.
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3: Você está na sintonia da Paranaíba 94.7, o programa Bom Dia Sertanejo. Daqui a pouquinho, a partir das 7 da manhã, tem o Jornal da Paranaíba na apresentação do José Carlos Carol. Vamos seguindo em frente com o nosso programa, trazendo mais música. Deixa eu abraçar agora minha amiga Luzinete, lá do Jardim Leonora, né? Fala, minha amiga, bom dia.
4: Bom dia, meu amigo Frank Gaspar. Que Deus abençoe seu dia, uma boa sexta-feira. Sextou. Tudo de bom. Passa a música aí, Canarinho Prisioneiro, para Zé de Brito, Marinho da Maria Ferreira, Negra, Lucinda, Francisco e todas minhas amigas de Azeite, para não esquecer de ninguém. Tchau, abraço.
3: Grande abraço para você, minha amiga. Tudo de bom. Um ótimo final de semana, né? Aproveitando para abraçar também minha amiga Dona Severina, né? Da rua João Gargaglione, lá na sintonia. Grande abraço para a senhora, Dona Severina. Meu amigo Jorge Luiz e a esposa Mara, lá no Panamá. Também abraçando a Joyce, está fazendo Águas da Prata no Panamá também, ligadinho no nosso programa. Bom dia para você. E deixa eu pegar um alô aqui então do meu amigo Luciano Franguassá, né, lá na sintonia. Bom dia para você, meu amigo.
5: Bom dia, Fran, Luciano Franguassá, tô te ouvindo, hein? Com a moda pra nós aí, a doida paixão. Com o milionário Zé Rico Ferreira, assim, o Zé de Brito, Joaquim da Saúde, meu pai Anísio, o Heleno das Moradas dos Sonhos, Zé Zama da Ponte Funda, o Gilvan da Mecano Carol, o Celso Rosa. E pra quem gosta da moda, tamo junto, hein? Sextou, bora agir, bora trabalhar. Bom final de semana, meu parceiro, tamo junto.
3: Grande abraço para você, bom trabalho também, meu amigo Luciano. Eu quero abraçar também meu amigo Marcelo, né? Eu passei lá ontem, né? Meu amigo Marcelo lá do Gás Mussurana. Grande abraço para você, meu amigo, bom trabalho. Daqui a pouquinho deve estar abrindo já, né? Começar a vender os gás do dia aqui, né? Porque o povo precisa cozinhar, né, meu amigo? Grande abraço para você. É, deixa eu abraçar agora também o meu amigo João Paes, né? Lá na sintonia. Bom dia para você, meu amigo.

0: E o Franco Gaspar, bom dia, com Jesus e Maria. Franco Gaspar, se for possível, passa para nós aí, É o Amor, com José de Camargo e Luciano. Agradecer para minha esposa Silvia. Bom dia dos namorados, tá bom? Manda para cá para nós, para todos os meus amigos aí também. O Helena, morado do sonho. O Batista, Elias, no Granville. E todos que estiver na escuta. Valeu, meu irmão? Muito obrigado, Deus abençoe. Queria também dizer que ela é o grande amor da minha vida, Silvia.
1: Grande abraço, meu parabéns aí para você e para sua esposa Silvia, meu amigo. Grande abraço. Vamos de música então no nosso programa. Daqui a pouco eu quero abraçar também o meu amigo Otávio Rastrello lá na sintonia, né? Grande abraço. Meu amigo Domingão também já participou com a gente aqui. Grande abraço. Meu amigo Zé de Brito lá na sintonia. Meu amigo Peninha do bairro Afonso Pena. Bom dia pra você. Daqui no próximo bloco eu já atendo vocês, viu, meus amigos? Porque agora então tem o Chico Rei Paraná, Canarinho Prisioneiro, depois o Milionário Zé Rico, A Dor da Paixão, em seguida o Zezé de Camargo e Luciano, É o Amor, e fechando com o Trio Parada Dura, Alto Astral.

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1: 6:51
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3: Bem, gente, assim chegamos ao final de mais um programa, né? O Bom Dia Sertanejo, né? Que estará de volta amanhã na apresentação do amigo Lázaro Neto, né? E eu estarei de volta com o Bom Dia Sertanejo na segunda-feira, a partir das 5 da manhã. E no domingo eu estarei aqui com o programa, né? As Campeãs Sertanejas, depois o Paranaíba no Sertão. Eu aguardo a sua participação, né? Vamos agora com as últimas músicas do programa, né? Deixa eu pegar um alô aqui, então, do meu amigo Otávio Rastrello. Bom dia pra você, meu amigo!
4: Meu amigo Franco Gaspar, como é que você tá?
3: Bom? Tudo jóia.
4: Bom dia.
3: Bom dia.
4: Oh, manda uma música aí pra nós todos aí. É Saudade de Minha Terra. Saudade de Minha Terra. Né, que é uma música bonita. É pra todos que estão com o rádio ligado. Pro Peninha aqui do bairro Afonso Pena, com a família dele. É, o Juquinho da Saúde, né, que também tá na sintonia. Todos os dias também aí, ligado. Com o Padre Eterno, com o Madre Rosa.

0: do Brit 2, minha mãe ali da Washington Luiz, de Fátima Rastrello, e a minha tia Lúcia também, que escuta, e também mandar pra Sônia do Brechó ali, que eu, né, comi um telhado pra ela, e ela falou que vai fazer o teste é hoje, que vai chover. Eu falei, então pode. Ela vai escutar a música A Chuva Caindo. Saudade de minha terra, para todos nós. Falou? E todos nossos amigos estão com o rádio ligado. O Carlos Paiva, o Marcinho, o Pedreiro, mandava o Micael, um ajudante de obra da gente, pro Gerson, pro Demar, e todos os mais que estão com o rádio ligado. Então, bom dia. Vamos ouvir Saudade de Minha Terra. Música muito bonita. Bom dia.
1: Grande abraço para você, meu amigo. Bom final de semana. E deixa eu pegar um alô agora, então, do meu amigo Zé de Brito. Fala, meu amigo.
2: Bom dia, meu irmão abençoado. Passou uma moda bem boa com o trio Parada Dura. Vai pra Neide Costureira, França da Gema, Cecília, Luciano do Frango Assado, Oripol, Tubulação, Júnior Fio, Zé Boludo, Juquinha da Saúde, Juquinha, Burro da Marolina, Dona Negra, Aleta e Lucina.
1: Grande abraço para você, meu amigo, ótimo final de semana. E depois o meu amigo Peninha, lá do bairro Afonso Pena. Bom dia, meu amigo.
3: Bom dia, Frank Gaspar. Ô, Frank, cheguei de viagem, cara. Agora eu tô aqui, vou te amar lá todo dia. Manda música para nós. Manda para Alice, Fernanda, para Ana, Daniel, Facinha, Fernanda. O Teto Gonçalo, Moderneval, Gustavo Rastelo. Zezinho, José Humberto, Maurício Folezeira, a Estilene, e para vocês aí do rádio, mais muito obrigado, tenham um bom dia, fique com Deus.
1: Grande abraço para você, meu amigo, é sempre um prazer te atender, meu amigo Peninha. É, vou então, essas últimas músicas do programa vai para você. Um grande abraço, gente, então, daqui a pouquinho tem o Jornal da Paranaíba com o José Carlos Carol. Vamos ouvir então, primeiramente, o Belmonte Amaraí, em Saudade da Minha Terra, em seguida Trio Parada Dura, Luz da Minha Vida, lá para o meu amigo Zé de Brito. Grande abraço, fiquem com Deus e até mais.

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1: 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Informa a hora certa.
2: 7 horas.

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1: Sete horas, 2 minutos, 7:02. Olá, bom

0: dia, hoje dia 12 de junho de 2026. Confira as principais manchetes de hoje do Jornal da Paranaíba. Incêndio atinge aeroporto da capital de Nova Zelândia. Aumenta as internações por vírus sincicial respiratório e influenza. Mercado imobiliário de Goiás tem um dos melhores trimestres dos últimos anos. Prefeitura oferece condições especiais para regularização de tributos municipais. Ancelotti mantém escalação e treina com bola parada. 7:03, está começando o Jornal da Paranaíba.
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0: Bom dia! Hoje, dia 12 de junho, comemora-se o Dia Mundial contra o Trabalho Infantil. A data foi criada para conscientizar as pessoas sobre a violação dos direitos das crianças acerca dos efeitos prejudiciais que o trabalho infantil exerce no desenvolvimento físico e emocional desses jovens. Além disso, impede também o acesso à educação e uma infância saudável. No Brasil, o Ministério do Desenvolvimento e Assistência Social, juntamente com outras entidades governamentais como Secretaria Nacional de Assistência Social, Educação, Saúde, Direitos Humanos e Trabalho, tem promovido o fortalecimento de uma agenda intersetorial do Programa de Erradicação do Trabalho Infantil. Esse programa busca ações coordenadas entre diferentes políticas públicas e atores envolvidos na rede de erradicação e prevenção do trabalho infantil em todo o país. Essa abordagem reconhece a importância de combinar esforços de diferentes setores, como assistência social, educação, saúde, direitos humanos e trabalho, para assim prevenir em níveis estaduais e municipais. Isso permite uma atuação mais abrangente e efetiva do enfrentamento desse problema, envolvendo ações de proteção social, acesso à educação, cultura, lazer e melhoria das condições de vida das famílias. Hoje, dia 12, comemora-se também o Dia dos Namorados. Para você que tenha sua namorada, seu namorado, né? Que vocês tenham aí um dia especial. De acordo com o site climatempo.com.br, a previsão do tempo para hoje em Tumiara é de sol com algumas nuvens. Chove rápido durante o dia e à noite. Temperatura mínima na madrugada foi de 19 e a máxima pode chegar a 24. Umidade relativa do ar variando próximo a 92%. Ventos com velocidade média de 4 km por hora. O sol nasceu às 6:45. Irá se pôr às 17:47. 7:05.
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0: Um incêndio atingiu o aeroporto de Wellington, na capital de Nova Zelândia, nesta sexta-feira, forçando a retirada e o desvio de voos. Um porta-voz do Corpo de Bombeiros de Emergências da Nova Zelândia afirmou que equipes estavam combatendo o incêndio juntamente com os bombeiros do próprio aeroporto. Segundo ele, 5 viaturas de combate a incêndio, 2 caminhões com escada e um centro de comando estavam no local, acrescentando que não podiam informar o que estava em chamas. O aeroporto de Wellington afirmou em comunicado que o pier sudoeste e o terminal principal foram esvaziados e não houve feridos. Os voos com destino a Wellington foram temporariamente desviados e os passageiros são aconselhados a consultar suas companhias aéreas para obter informações sobre os voos específicos, diz o comunicado. O tribunal sul-coreano condenou o ex-presidente Yoon Suk-yeol a 30 anos de prisão nesta quinta-feira por acusações relacionadas ao envio de drones militares sobre região para criar um pretexto para a fracassada declaração da lei marcial em dezembro de 2024, informou agências de notícia. O Tribunal Distrital Central de Seul considerou Kion culpado de abuso de poder e auxílio ao inimigo.

0: inimigo, afirmando que ele conspirou desde o início na incursão com drones em outubro de 2024, segundo a agência. Yon negou as acusações. Seus advogados alegaram que ele não ordenou nem aprovou a operação, que, segundo eles, não tinha relação com a lei marcial e foi uma resposta aos meses de lançamento de balões carregados de lixo para a Coreia do Norte através da fronteira. Em abril, os promotores haviam pedido uma pena de 30 anos de prisão para Yon. A sentença se soma a uma série de condenações contra o ex-líder conservador, que já foi o principal procurador da Coreia do Sul, cuja declaração da lei marcial mergulhou a quarta maior economia da Ásia em sua maior crise política em décadas. Em fevereiro, um tribunal sul-coreano condenou Yon à prisão perpétua após considerá-lo culpado de liderar uma insurreição ligada à tentativa de instauração da lei marcial. Ele foi destituído do cargo depois que o Tribunal Constitucional confirmou seu impeachment e que desencadeou uma eleição antecipada vencida pelo presidente liberal. 7:08.
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0: O governo do Brasil, nesta quinta-feira, fez um pedido de desculpas pelos discursos difamatórios e de ódio proferidos contra o jornalista Dom Philips e o indigenista Bruno Pereira no contexto de seu desaparecimento e assassinato. A retratação foi apresentada pelo ministro da Secretaria de Comunicação Social da Presidência da República, Sidônio Pereira, em nome do Estado brasileiro. As famílias dos dois defensores dos direitos indígenas durante a premiação do concurso Dom Philips e Bruno Pereira de Jornalismo e Comunicação. O pedido de desculpas faz parte de um compromisso assumido pelo Brasil junto à Comissão Interamericana de Direitos Humanos da Organização dos Estados Americanos. Dom Philips e Bruno Pereira realizavam um trabalho fundamental no Vale do Javari. O governo do Brasil trabalha para honrar esse esforço ao combater o crime organizado na Amazônia e proteger defensores de direitos humanos, comunicadores e ambientalistas. Por isso, temos a tranquilidade e a legitimidade de pedir desculpas pelos discursos difamatórios e de ódio que foram proferidos contra ambos no contexto de seu desaparecimento e morte em 2022, disse o ministro. O ministro destacou ainda que Bruno e Dom são exemplos de trabalho pelo povo brasileiro, de enfrentamento aos privilégios, às desigualdades e ao crime organizado, suas ramificações nas instituições e a ligação com os problemas. Bruno e Dom foram mortos no dia 5 de junho de 2022, vítimas de uma emboscada, enquanto viajavam de barco pela região do Vale do Javari, no Amazonas, região que abriga a terra indígena Vale do Javari, a segunda maior do país, com mais de 8,5 milhões de hectares. A dupla foi vista pela última vez enquanto se deslocava da comunidade São Rafael para a cidade de Atalaia do Norte, no Amazonas, onde se reuniria com lideranças indígenas e de comunidades ribeirinhas. Seus corpos foram resgatados 10 dias depois. Eles estavam enterrados em uma área na mata fechada a cerca de 3 quilômetros da calha do rio Itabuqui. 7:11. Aumentam as internações por vírus sincicial respiratório. Bianca Paiva.
2: O número de hospitalizações por vírus sincicial respiratório aumentou no Brasil. E em algumas regiões do país também houve mais internações por gripe causada pelo vírus influenza A e B. Os dados são do boletim Infogripe da Fiocruz, Fundação Oswaldo Cruz, divulgado nesta quinta-feira. O período analisado, de 31 de maio a 6 de junho, é caracterizado pela queda das temperaturas, situação que pode impulsionar a disseminação dos vírus respiratórios em locais fechados e aglomerados. Conforme o boletim, 11 das 27 unidades federativas apresentam incidência de síndrome respiratória aguda grave em nível de alerta, risco ou alto risco e com indícios de crescimento também na tendência de longo prazo. Na análise por faixa etária, os dados mostram que a

0: alta de casos em crianças de até 4 anos de idade tem sido impulsionada principalmente pelo vírus sincicial respiratório, enquanto o rinovírus tem predominado entre crianças e adolescentes de 5 a 14 anos. Entre jovens, adultos e idosos, predominam casos de influenza A. O Infogripe destaca que já foram registradas só neste ano 3.591 mortes por síndrome respiratória aguda grave. A maioria dos óbitos, 41,9%, foi por influenza A. Entre as recomendações da Fiocruz para a prevenção dos vírus respiratórios estão: lavar sempre as mãos e usar máscaras dentro de unidades de saúde e em ambientes aglomerados com pouca circulação de ar. Com informações da Agência Brasil, da Rádio Nacional em Brasília, Bianca Paiva.
1: 7:13. A Polícia Federal negou nesta quinta-feira mais uma proposta de delação premiada do banqueiro Daniel Vorcaro. É a segunda proposta rejeitada pela corporação após Vorcaro ser preso no âmbito da polícia da Operação Compliance Zero, que apura as fraudes no sistema financeiro do país. A decisão da Polícia Federal já foi comunicada ao ministro André Mendonça, do Supremo Tribunal Federal, relator das investigações. A Procuradoria-Geral da República ainda analisa a proposta de colaboração do banqueiro. As razões pelas quais o acordo foi rejeitado estão em sigilo e não foram divulgados pela corporação. No mês passado, ao rejeitar a proposta pela primeira vez, os investigadores da Polícia Federal concluíram que o banqueiro não apresentou novidades em relação ao material que já foi apreendido e não assumiu que cometeu crimes. No dia 4 de março, Vorcaro voltou a ser preso e foi alvo da terceira fase da Operação Compliance Zero da Polícia Federal, que investiga fraudes financeiras ao manter a tentativa de compra da instituição pelo Banco Regional de Brasília, banco público ligado ao governo do Distrito Federal. Desde então, ele tenta fechar um acordo de delação premiada. 7:14. Toffoli vota por medidas de segurança de Big Techs em redes sociais. Ouçama El Gauri.
2: O ministro Dias Toffoli, do Supremo Tribunal Federal, votou pela concessão do prazo de 60 dias para que as Big Techs implementem medidas determinadas pela Corte. O objetivo do STF é ampliar o comprometimento das plataformas em relação às postagens dos usuários nas redes sociais. O voto foi proferido nesta quinta-feira no julgamento que analisa recursos das empresas contra uma decisão do STF de junho do ano passado. Na ocasião, a Corte reconheceu a responsabilidade das Big Techs pelas publicações ilegais feitas por seus usuários. Toffoli é um dos relatores das ações julgadas. Na sessão desta quinta-feira, ele votou para conceder prazo de 60 dias para as empresas implementarem as obrigações definidas no julgamento que reconheceu a responsabilidade delas. Entre as medidas, as empresas devem proibir o acesso dos usuários a vídeos com exploração e abuso sexual, violência física e indução a comportamentos que levem a danos à saúde física e mental de crianças e adolescentes. Além disso, as plataformas são obrigadas a manter representante legal no país para receber intimações da justiça. O ministro também decidiu reafirmar que as regras definidas valem para casos futuros. Conforme o entendimento, o marco temporal para a eficácia da decisão deve ser o dia 27 de junho de 2025, quando a ata do julgamento foi publicada. O plenário segue colhendo os votos dos outros 9 ministros para bater o martelo sobre esses recursos apresentados pelas empresas Facebook e Google. Entre os pedidos das plataformas estão um prazo para a implementação das regras definidas durante o julgamento ou que seja garantida a aplicação das regras somente após a decisão final do plenário. Com informações da Agência Brasil, da Rádio Nacional em Brasília, Ouçama El Gauri.
1: 7:16. O presidente do Senado, Davi Alcolumbre, travou a tramitação da proposta de emendas à Constituição, que acaba com a escala de trabalho 6-1 no Brasil, ao manter o texto na mesa da diretoria da Casa, sem despachar para a Comissão de Constituição e Justiça. O presidente da CCJ, senador Otávio Alencar, disse que não recebeu informações sobre a data e o envio da PEC à comissão. Uma reunião entre Otton e Alcolumbre, prevista para esta semana, foi desmarcada pelo presidente do Senado. Procurada, a assessoria de Alcolumbre não comentou o tema da reportagem. O presidente

0: O presidente do Senado também não marcou a reunião de líderes para discutir a pauta. O encontro costuma ocorrer semanalmente. Na semana passada, Alcolumbre afirmou no plenário que discutiria a tramitação da PEC do fim da escala 6x1 nas reuniões de líderes. Além de instituir a obrigatoriedade de 2 dias de descansos remunerados para os trabalhadores por semana, a PEC reduz a jornada de trabalho no Brasil das atuais 44 para 40 horas semanais. A cientista política e professora da Universidade Federal de Alagoas, Luciana Santana, avalia que o adiamento dessa definição reflete preocupações sobre os impactos econômicos e sobre resistências, principalmente nos setores empresariais, em relação à redução da jornada de trabalho no Brasil. Pesquisas sobre os impactos da PEC na economia têm divergido em relação às consequências para a inflação, produto interno bruto e níveis de emprego. De acordo com especialistas, a postergação da discussão da PEC sugere que Alcolumbre ainda não tomou decisão política sobre a tramitação, mas pondera que isso não significa rejeição definitiva ao mérito da proposta. A simples existência de apoio social não garante a tramitação. O presidente da Casa possui os instrumentos para poder definir a prioridade e o ritmo da agenda. Ele está mantendo esse tema sob controle dele, como presidente do Senado, enquanto as negociações mais amplas continuam nos bastidores. Enquanto não despacha a PEC do fim da escala 6x1, Alcolumbre enviou à CCJ a PEC alternativa ao fim da escala 6x1, apresentada pela oposição, que mantém a atual escala de trabalho no Brasil e permite a contratação por hora trabalhada. Lideranças governistas esperam voltar a PEC da escala 6x1, que veio da Câmara, sem alterações, ainda nesse semestre, antes do recesso legislativo que começa no dia 18 de julho, intercalado com São João e Copa do Mundo. Durante as sessões do plenário do Senado desta semana, senadores governistas cobraram a tramitação da PEC. É exigível que nós assim o façamos o mais breve possível, quiçá bem antes até do final deste mês, das conclusões do nosso primeiro semestre, no dia 17 de junho, destacou o senador veneziano Vital do Rego, do PSB da Paraíba. O líder do PT no Senado, senadora Tereza Leitão, também pediu prioridade à PEC, da PEC que institui a escala 5x2 no Brasil. 7h20.
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0: O estado de Goiás contabiliza 71.337 crianças e adolescentes em situação de trabalho infantil, segundo dados da Pesquisa Nacional por Amostra de Domicílios Contínua. A realidade coloca o estado como o oitavo com maior número de casos no Brasil. Somente a região metropolitana concentra 15 mil ocorrências. Ao jornal Opção, a juíza Antônia Helena Taveira, gestora regional do Programa de Erradicação do Trabalho Infantil e de Estímulo à Aprendizagem, detalhou os fatores que desenvolvem as crianças. Segundo a magistrada, em regra geral, o que determina o trabalho infantil no Brasil são as condições socioeconômicas, a pobreza, principalmente em Goiás, há especificidades ligadas à economia baseada no agronegócio. A participação de menores é muito grande nessa área, principalmente na pecuária e também nas economias familiares. Ela destacou ainda a informalidade como fator agravante. Essa informalidade reflete na contratação de menores sem as garantias de aplicação da legislação trabalhista e proteção ao trabalho do menor, afirmou. Na região metropolitana de Goiânia, a juíza apontou que a informalidade é determinante para a ocorrência do trabalho infantil. A magistrada ressaltou que casos ainda não subnotificados, esses números que a gente vê, foram apurados nessa pesquisa do PNAD 2023-24. Não refletem números de processo na Justiça do Trabalho e nem números de atuação de fiscalização trabalhista. Ela acrescentou que essa quantidade de profissionais para atuar na fiscalização é insuficiente e que as denúncias são poucas. O trabalho infantil, ainda banalizado, é até certo ponto naturalizado na sociedade, alertou. 7h22. Mercado imobiliário de Goiás tem duas das melhores do trimestre dos últimos anos. Emanuela Windy,

0: Winder.
1: O mercado imobiliário em Goiás apresentou crescimento no primeiro trimestre de 2026, segundo dados divulgados pela ADEME Goiás.
2: Em 2026, ele apresentou, né, como o melhor trimestre comparando com os anos anteriores, e isso gera uma perspectiva positiva de que esse ano também será um ano muito positivo para o mercado imobiliário. Goiânia já vem despontando de forma positiva em relação ao cenário nacional, por conta da economia, que o estado de Goiás tem se despontado, assim como a região centro-oeste. O agro é uma desses motivos positivos. O outro são as políticas públicas incentivadas principalmente pelo governo do estado de Goiás e aí na segurança pública. A gente tem constatado isso de forma real, principalmente com o número de empresas que vêm para o nosso estado quando você compara com outras capitais, outros municípios.
1: A pesquisa aponta que Goiânia segue com alta procura no setor imobiliário e que este é um bom momento para quem procura investir nesse setor.
3: Para quem busca investimento, esse é um momento importante, já que outras aplicações como bolsas, em função da instabilidade do mundo e geopolíticas, a cada vez mais tem flutuado de maneira expressiva e o imóvel é reconhecido como uma fonte de investimento segura. Com essa segurança atrelada a um crescimento do valor do metro quadrado bastante expressivo há 4 anos, de maneira consistente, a gente entende que a valorização dos imóveis atrelados a essa segurança vai atrair cada vez mais investidores para o nosso setor e isso já vem sendo registrado no número de vendas do nosso segmento.
1: Emanuele Winder, da Agência Brasil Central.
4: 7 horas mais 24 minutos. O turismo segue em trajetória de crescimento em Goiás, ajudou a impulsionar o setor de serviço no estado em abril. Dados da pesquisa mensal de serviços, divulgada nesta quinta-feira pelo IBGE, mostra que o volume de atividade turística avançou 2,4% em relação ao mês anterior. O resultado reforça o bom momento vivido pelo segmento, que tem sido impulsionado pela realização de eventos, pelo fortalecimento do turismo de negócios e pela movimentação de destinos consolidados no estado. Para o secretário de Indústria, Comércio e Serviço de Goiás, Joel Santana Braga Filho, o desempenho demonstra a relevância do setor para a economia goiana. Segundo ele, o desafio é ampliar os benefícios desse crescimento para diferentes regiões do estado. O avanço do turismo em Goiás mostra que o setor de serviços segue como uma força importante para a economia. Nosso trabalho é criar condições para que esse crescimento chegue a mais regiões, fortalecendo negócios, gerando empregos e valorizando as diferenças, os diferenciais que fazem de Goiás um destino cada vez mais competitivo, afirmou. A pesquisa do IBGE considera a receita bruta de empresas formalmente constituídas com 20 ou mais empregados cuja atividade principal é a prestação de serviços não financeiros, excluídos segmentos de saúde e educação. Além do turismo, outros segmentos do setor de serviços registraram desempenho positivo em Goiás. Na comparação com abril de 2025, os serviços profissionais administrativos e complementares cresceram 6,4%, enquanto o grupo denominado Outros Serviços apresentou 9,4%. 7 horas mais 25 minutos. Canal oferece apoio e orientação em caso de violência e assédio contra servidores do estado. Leandra Matos.
5: A Ouvidoria da Mulher Servidora é um canal especializado de acolhimento, orientação e encaminhamento de demandas relacionadas à violência de gênero, ao assédio e à discriminação contra mulheres no serviço público. O serviço oferece suporte a servidoras que enfrentam situações de assédio moral, assédio sexual ou outras formas de violência ligadas ao ambiente de trabalho. Além de receber denúncias, também orienta sobre direitos, medidas de proteção e os procedimentos adequados para cada situação. As manifestações das servidoras podem ser registradas de forma identificada ou anônima. Em ambos os casos, os relatos são tratados com sigilo, respeito e responsabilidade. Para auxiliar na apuração, é importante informar detalhes como datas, locais envolvidos, testemunhas e eventuais evidências. Mais informações sobre o serviço, formas de atendimento e registro de manifestações estão disponíveis na página da Controladoria Geral do Estado. Em situações de emergência,

0: seu risco iminente, a orientação é buscar ajuda imediatamente nos números 190 da Polícia Militar, 197 da Polícia Civil ou 180 da Central de Atendimento à Mulher. Leandra Matos, da Agência Goiás de Notícias. agência.go.gov.br.
1: 7:27.
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1: Neste fim de semana, a Feira da Agricultura Familiar vai acontecer no sábado, na sexta e também no sábado. Na sexta-feira, das 17 às 22 horas. No sábado, das 15 às 20 horas. Uma excelente oportunidade para prestigiar os produtores rurais e artesãos do município, valorizando o trabalho, a criatividade e os produtos feitos com dedicação pelas famílias itumbiarenses. O evento acontece no Parque de Exposições Dr. Valdivino Vaz. E você está convidado. No sábado, às 19 horas, haverá transmissão ao vivo da partida Brasil e Marrocos. Saúde no campo, cuidar para produzir. Um dia dedicado ao cuidado, prevenção e bem-estar da comunidade rural. Vai ser neste sábado, dia 13, das 8 às 17 horas, na Associação de Aquicultura e Pesca de Itumbiara, na Fazenda Bom Jardim. Terá atendimentos com sinais vitais, testes rápidos, consulta médica, odontologia, orientação e encaminhamentos, vacinação, Sereste Rural, orientações de zoonoses e vacinações de cães e gatos. Levar documentos pessoais e cartões de vacinação. Esta sexta-feira, dia 12 de junho, é Dia Mundial de Combate ao Trabalho Infantil. Em Itumbiara, terá a realização do Dia D, a partir das 8 horas, na Praça da República, no centro da cidade. Vai ter pit stops com a fixação de adesivos, distribuição de panfletos e lixinho nos veículos. Movimentação com faixas, falas e músicas. Caminhada em torno do centro da cidade. Trio elétrico em movimento também estará participando. A Prefeitura de Itumbiara informa que, em razão da realização da Goiás Social e da Expo Sul, a Feira Livre do Capim de Ouro será transferida temporariamente nas datas para o Parque de Exposição, do dia 20 e 21 de junho, 4 e 5 e 11 e 12 de julho. Nas demais finais de semana, a feira seguirá normalmente em seu local habitual, no espaço Arraiá, na Avenida Beira Rio. Refis 2026. Aproveite esta oportunidade para ficar em dia com o seu imóvel. 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Fator gerador 31/12/2025. Não deixe de participar. Nesta sexta-feira, 12 de junho, já como falamos, vamos ter aí uma mobilização com relação à erradicação do trabalho infantil na cidade de Itumbiara. Se você tiver oportunidade, desça aqui para o centro a partir das 8 da manhã para participar. 7:31.
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1: Ancelotti mantém a escalação e treina bola parada. Daniela Esperon.
7: Tá chegando a hora da estreia da seleção brasileira na Copa do Mundo de 2026. No sábado, contra Marrocos, em Nova Jersey, nos Estados Unidos, às 7 horas da noite, no horário de Brasília. E o técnico Carlo Ancelotti comandou o penúltimo treino visando essa estreia e manteve a escalação, com Danilo e Alexandro nas laterais, Matheus Cunha e Lucas Paquetá no pelotão de frente. O técnico italiano deve manter essa escalação para o jogo de sábado. O Brasil segue no esquema 4-4-2, como o próprio Ancelotti já informou. Então é nesse cenário que Matheus Cunha vai ser o jogador que vai recompor ali o setor esquerdo com o Paquetá atuando mais pela

0: direita, dando maior liberdade para Vinícius Júnior e Rafinha. Este é o pensamento do técnico italiano. Vale ressaltar que a seleção brasileira ainda enfrenta na fase de grupos Haiti e Escócia. E o atacante Neymar, que vai ficar de fora dessa estreia da seleção, ainda se recupera de uma lesão na panturrilha direita de grau 2, deve ficar disponível para o jogo contra o Haiti, ressaltando que vai passar por novo exame para poder retornar aos treinamentos junto com os companheiros. Agência Rádio Web, com informações da seleção brasileira, Daniela Esperon.
1: 7:32, ponto final em mais uma edição do seu Jornal da Paranaíba, que volta amanhã às 7 da manhã. Eu volto logo mais às 12 com Itumbiara ao meio-dia. 11 horas tem Paranaíba nos Esportes. Agora tem Gesmar Ricardo e o Show da Manhã.
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4: 7:33.
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Vai começar o programa que está mexendo com toda a cidade e região. Show da Manhã. 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É a força do rádio chegando até você. Bom dia.

Inclina, Senhor, os teus ouvidos e ouve-me, porque estou necessitado e aflito. Guarda minha alma, pois sou santo. Ó Deus meu, salva o teu servo que em ti confia. Tenha misericórdia de mim, ó Senhor, pois a ti clamo todo dia. Alegra a alma do teu servo, pois a ti, Senhor, levanto a minha alma. Pois tu, Senhor, és bom e pronto a perdoar abundantemente em benignidade para todos os que te invocam. Porque tu és grande e faz maravilhas, só tu és Deus. Amém? Bom dia!

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1: Opa, bom dia! Bom dia pra você, bom dia pra você, bom dia pra você e bom dia pra você também. Bom dia, meu amigo, bom dia, minha amiga, ligados aqui na Rádio Paranaíba. Estamos chegando a partir de agora aqui no Show da Manhã pra você até às 11 horas. Hoje é dia 12 de junho, ano 2026. Hoje é dia dos namorados! Eita! Um beijo pra minha eterna namorada. É, bom dia, Adriana, bom dia pra você. São 7 horas e agora 41 minutos, o Show da Manhã tá no ar. Bom dia, Itumbiara, bom dia, meu Goiás, bom dia, Minas Gerais, bom dia, meu Brasil. Bom dia pra você no meu mundão de meu Deus, espalhado ouvindo a gente através do aplicativo. Bom dia pra você também, bom dia pra você aí na fazenda, né? Bom dia pra você aí no sítio, você...

É, você aí no rancho, você na BR, obrigado pela carona. BR-153, na BR-452, você na GO, nas MGs também. Obrigadaço aí pela carona, bora juntos aqui no Show da Manhã. Hoje é sexta-feira, moleque! Bora! Daqui a pouquinho tem o Lindomar Pedrada comprando, vendendo e alugando aqui no Show da Manhã. Daqui a pouquinho também tem as ocorrências das últimas 24 horas da área policial em Itumbiara, em Goiás, no Brasil e também no mundo. Bora pro Show da Manhã! 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Café da Manhã com o Rei? É, bora então, hein?

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1: 7:46.
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0: 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Bom dia, meu fera, grande André, bom dia para você, Gesmar, roda para nós aí. Éramos felizes e não sabia, com o Gaúcho da Fronteira, vai pro Juquinha da Saúde, Luciano do Frango Assado, Heleno do Morada do Sonho, Domingão Berranteiro, Rony da Lanchonete, o Zé de Brito, Chicão da 28, Mané da Pedra, o Gibimba e o Burro do Marulina, Deus abençoe. Valeu, meu bom, já já a gente traz para você. Bom dia, Gesmar Ricardo, ótima sexta-feira para você e sua família. Para sua também, Dirce, obrigado, amiga. Ah, Reginaldo, fala, coisinha de Jesus. O que é isso?
1: Bom dia, meu cantonete, meu parceiro.
0: E aí?
1: Muitos dias que a gente não se fala,
0: ué,
1: né, rapaz?
0: Pois é, ué.
1: É, escutar esse prefixo aí, a gente espera a voz do saudoso Gilson César, né? Nosso grande amigo, companheiro de muitos anos, né? E ele fazia aniversário, Gesmar. Ele fazia aniversário junto com os filhos. Os dois eram do dia 15 de janeiro. Mas aqui na terra nós só vai deixar a saudade.
0: Só. Lembrando.
1: Eu tô muito de que me fala com você aí, mas quero te agradecer de coração. Aquela menina que eu fui aí, mas ela aí, os problemas de saúde dela, graças a Deus, rapaz.
0: Amém.
1: É só vitória pra ela.
0: Amém. Coisa boa.
1: Ainda quero ir com ela aí na rádio aí, nós agradecer as pessoas que te ajudou, tá? Me ajudou, ajudou ela.
0: Beleza.
1: Um abraço aí, Gesmar.
0: Falou, Reginaldo.
1: Deus te proteja aí, eu sei, o Pedrada. Essa turma inteira aí da rádio pra ela aí, mano.
0: Obrigado, meu bom. Deus abençoe você também, né, Célia? Bom dia!
2: Bom dia, meu amigo Gesmar Ricardo. Sextou, né, bebê? Bora, né? Trabalha daí que eu vou trabalhar de cá. Hoje eu vou fazer uma feijoada pra comemorar com o namorado. Bom dia pra você e toda a turma da Paranaíba.
0: Bom dia! Aí, Célia, bom dia! João Batista, lá no Santa Inês, bom dia para você, fé, esperança, tudo o que precisamos para seguir em frente. Bom dia, meu bom. Ô, Claudiomar Fidelis, é isso? Claudemar.
3: Bom dia, Gesmar Ricardo.
0: Bom dia.
3: Aqui é o Claudio Fidelis.
0: Fala, meu bom.
3: É, gostaria de estar oferecendo toda a programação para minha esposa Maria, ali na rua Urupema, no bairro Planalto. E desejar para ela um feliz dia dos namorados.
0: Pra aí. Valeu, Cláudio. Um abraço para você, meu bom. Bora lá, Elane. Bom dia para você. Sexta-feira, o Senhor abençoe o seu dia, minha amiga. Amém. Proteja todos nós de todo mal. Amém. Bom dia. 7:52, a Domingas, a última pra gente ir no Blake. Bom dia. A primeira vitória do dia está de pé. Só peço a Deus que abençoe o nosso dia. Amém. Valeu, valeu, aqui no Show da Manhã.

0: acabou. Acabou. Boa noite, amor, boa noite. Feche a porta e apague a luz. Eu já venho meio beliscado no bico das avestruzes. Aí eu vou gritar e pago, rapaz.
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3: 7 horas e 59 minutos.

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0: Muito bem, muito bom dia para você, ouvinte Paranaíba FM, gostosa de ouvir. Começa agora mais uma edição do Manhã Total comigo e o Raul Marçal te acompanhando até o meio-dia, depois até a uma da tarde com o Via 92. E começa agora mais um
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0: Muito bem, abrindo a programação, o som de Pega Esse Carro com Marcos Ibelucci.

A gente tá de volta pra você na Paranaíba aqui, 8 horas 15 minutinhos. Muito bom dia, tá bom? Você que tá chegando por agora já vai aumentando o volume. E ó, hoje dia 12, dia dos namorados, 12 de junho de 2023. Pra você que tem aí o seu namorado e sua namorada, feliz dia do namorado pra você. Pra nós que não tem, calma, uma hora dá certo. Minha amiga Sandrinha chegando por aqui comigo. Bom dia, Raul. Tá chegando o dia de Brasil. Tá chegando, minha amiga Sandrinha. Amanhã, cara, amanhã às 7 da noite. Não marquem compromissos, tá? Minha amiga Neliene tá por aqui dizendo que ela, o Guilherme avisou que no final do programa dele, né? Ela avisou que lá no, onde ela trabalha tem o almoço de segunda a sexta, mas hoje tá avisado que não tem, tá? Então é isso, Neliene. Um abraço pra você, tamo junto, obrigado pela sua audiência. Se quiser pedir música, você, minha amiga Sandrinha, nosso parceiro Roberto também. Todo mundo, é só mandar mensagem, tá? Fica à vontade, programação muito mais sua do que minha. E ó, daquele jeitão que a gente gosta, chegando aquele pagodinho gostoso pra animar a nossa sexta-feira. Tamo falando de Dilcinho, tamo falando de tortura aí, já já, eu tô de volta, bebê!

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1: 8:19.
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6: É o Show da Manhã. Bom dia para as lojas Casa Nova, Óticas Vista. Tivemos aí uma pequena queda de energia aqui no nosso sistema de transmissão, mas já está tudo de volta. Não desliga e não muda daí não, viu? É aqui o problema, não é no seu rádio não, tá bom? 8:20 aqui no Show da Manhã, já já o plantão policial e as últimas das 24 horas.

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3: 8:28.
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0: Esse é o Show da Manhã. Bom dia, bom dia. 8 horas e agora 29 minutos. É hora já? Vamos lá? Antes não, então peraí. 8 horas e 29 minutos. 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
1: 8 horas e 31 minutos. Bora lá sabermos daquilo que aconteceu de errado nas últimas 24 horas. Começamos então pelo mundo. Parece que terminou a guerra. Pelo menos foi o que o presidente dos Estados Unidos disse ontem, né? O Irã diz que não tomou decisão sobre o acordo iminente anunciado por Donald Trump. A proposta de acordo entre os Estados Unidos e o Irã prevê a liberação de cerca de 24 bilhões de dólares em ativos iranianos congelados nos Estados Unidos. E o que sabe sobre esse possível acordo de paz entre os Estados Unidos e o Irã? Ainda tem muita novela pela frente. 8 horas e agora 32, 8h32, Organização Mundial de Saúde, não há ebola aqui, diz mulher o vídeo, caixão segundo informações. Navios de petróleo usa a rota arriscada com o auxílio dos Estados Unidos para cruzar o estreito. Bom, mas aqui no mundo, que nós temos aqui, ataque... Número de refugiados deslocados cai para 117 milhões de pessoas estão deslocados ou refugiados em alguma parte do mundo, né? 8h33 para o Brasil. Para o Brasil, que nós temos aqui. O Mota relata aqui, política... Só política, né? Cadê teu namorado? Cadê tua namorada? Cadê teu namoradinho? Bom, 8 horas e 33 minutos. Só fala de política, rapaz. Como pode, hein?

Bom, olha aqui. O G1 que nós temos aqui. Copa hoje, Rússia. Bom. Keiko Arara, bom, suspeito de estupro invulnerável.

Bom, pra Goiás então. Poucas as ocorrências. No dia Gustavo, carro engolido, goiano. Olha, em Rio Verde, inconformado com o fim de um namoro que durou apenas 15 dias, um homem ateou fogo na casa da ex em forma de vingança. O investigado acabou preso pela Polícia Civil e, segundo consta, o incêndio, de acordo com a corporação, provocou a destruição do cômodo do imóvel, que foi significativamente impactado antes da prática criminosa. O suspeito já vinha ameaçado, intimidando a vítima por não querer reatar o relacionamento. Não, você imagina o cara namorar 15 dias. Que espírito de porco é esse, hein, mano? Namora 15 dias, aí a mulher falou, não, esse rapaz aqui não, dá não. E aí acha que é dono, vai lá e... Mas, rapaz, olha aí, queimou a casa da mulher toda, mano. Que isso. Bom, mais aqui, que nós temos aqui, caminhonete causa prejuízo, onça na travessia, acidente, mais aqui, o Mais Goiás, temos aqui no Mais Goiás para você, no G1 Goiás, bora pro G1 Goiás, médico dança pra acalmar, morador e canoa dobrável, picanha e acidente, mata três pessoas na BR-452 na tarde de ontem. Três pessoas morreram em um acidente envolvendo um carro e um caminhão na BR-452. De acordo com a Polícia Rodoviária Federal, as vítimas estavam no carro. A colisão aconteceu no quilômetro 3 da BR-452, enquanto o motorista tentava fazer uma ultrapassagem. Durante a manobra, conforme a PRF, o motorista não conseguiu retornar para a faixa de origem e bateu de frente contra um caminhão. Os dois homens morreram no local e uma mulher foi socorrida em estado grave, mas morreu no hospital. Os bombeiros também foram chamados para retirar as vítimas das ferragens. O motorista do caminhão não se feriu. O que mais nós temos aqui? Homem é condenado a 14 anos de prisão em Anápolis após, pela morte de uma garota de programa, a Simila Alves Guimarães, de 27 anos. Segundo, o corpo dela foi encontrado no dia 18 de junho do ano, de julho do ano passado. Valdísio matou a vítima a tiros em uma área de mata próxima à Universidade Estadual de Goiás. É. 8 horas e 38 minutos. Lembra daquele caso que aconteceu em Catalão, daquela panificadora que explodiu, nós falamos semana passada? A mãe que ficou ferida junto com a sua bebê numa explosão de uma padaria de um supermercado em Catalão morreu nessa quinta-feira. A Polícia Civil informou que a morte foi comunicada pela família de Jaqueline Alves Costa, de 29 anos. Ela teve queimadura de primeiro e segundo graus em grande parte do corpo. Além dela, a filha de 1 ano e 9 meses também ficaram feridos no acidente. O marido dela, de 33 anos, o pai dela, de 50, também. E Jaqueline estava internada no Hospital de Queimaduras de Anápolis desde a explosão no dia 4 de maio. É lamentável, hein, rapaz? Bom, Goiás pode ter chuva, alerta de chuva e granizo para...

Esta para este final de semana, com rajadas de vento de até 60 km por hora. Hoje amanheceu, deu um chuvisqueirinho aí na madrugada, não foi? Um xererel aí, alguma coisa por aí, viu? Marido é condenado a 30 anos por matar a esposa a facadas em Quirinópolis. Depois que ela estava recuperando de um acidente vascular cerebral, um AVC, encontrava-se em condições frágil. A pena deverá ser cumprida em regime fechado. O crime aconteceu em outubro do ano passado, no conjunto Onísio Rezende. De acordo com o processo, Cléria foi morta com um único golpe de faca no pescoço, enquanto estava no quarto de repouso. Ou seja, estava dormindo. Que covardinho. 8 horas e 39 minutos. Mais aqui que nós temos. Morre o jovem esfaqueado pelo idoso que foi morto pela Guarda Civil lá de Senador Canedo. Lembra na última semana? Aquele guarda que a filha implorava pro pai não reagir, mas felizmente, né? Que história. 8 horas e 40 minutos, bora para as últimas aqui de Goiás, para as últimas da região sul. Nós temos aqui uma batalhão, 6º batalhão, isso é de ontem. É de ontem, né? Vamos. Em uma ação de combate ao tráfico de drogas, a Força Tática do Batalhão Tiradentes realizou a prisão de um infrator na Avenida Beira Rio, nas proximidades do tradicional cartão postal. E mesmo atuando em uma área amplamente frequentada, o criminoso acreditava que não seria flagrado pelas forças de segurança. A ação, o autor tentou evadir e ocultar os ilícitos, porém, foi rapidamente contido pelos militares. A outra ocorrência... foi realizada a prisão de uma funcionária suspeita da prática de furto qualificado mediante abuso de confiança. A equipe da PM foi acionada para averiguar uma denúncia de um suposto furto em um estabelecimento comercial que já havia sido monitorado possíveis irregularidades envolvendo funcionários. Segundo informações repassadas pelos responsáveis... A jovem foi contratada por divergência entre os produtos efetivamente passados no caixa e não registrava nos cupons fiscais. Diante dos elementos apresentados, foi dado voz de prisão a ela, conduzida à delegacia da Polícia Civil para os procedimentos cabíveis. Vamos a outra aqui, Polícia Civil, que nós temos aqui da Polícia Civil, não, essa foi de ontem. Polícia Rodoviária Federal. Polícia Rodoviária Federal apreende 32 quilos de droga na BR-364 em Jataí. Cocaína skunk vinha de Cuiabá e seria entregue em Anápolis. Durante o patrulhamento, os policiais deram ordem de parada a um veículo fora de cá. Na abordagem, o condutor de 25 anos apresentou informações contraditórias sobre o motivo da viagem e sobre os volumes transportados no interior do automóvel, o que motivou uma verificação mais detalhada. Na inspeção, os policiais localizaram caixas no banco dianteiro do veículo contendo entorpecentes. E aí, na continuidade da vistoria, foram encontradas outras duas caixas no porta-mala, também com substância ilícita. Deu ruim. União Caveira, Honda 190, que nós temos aqui também, Itumbiara News, da News também, né? Muito bem, esse foi o resumo das ocorrências registradas nas últimas 24 horas em Itumbiara, em Goiás, no Brasil e também no mundo. Vem aí, Lindomar Pedrada comprando, vendendo e alugando no Show da Manhã. Bom dia!

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2: 8 horas e 44 minutos.
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8: Muito bem, Áries, Touro e Gêmeos, bom dia para vocês. Alô, Áries, 21 do 3 a 20 do 4. Bom dia, sextou com Dindim pela manhã. Os astros favorecem ideias e conversas práticas. Seu lado guerreiro, guerreira, entra em campo e te leva a buscar conforto. Cobrar o que merece, pinchinchar sem dó, sobretudo à tarde, só cautela com os apegos, viu? O diálogo ganha importância sendo bom para fortalecer os laços, mas de manhã que o clima promete ser mais proveitoso, podendo achar soluções e fazer acordos. No amor, pode ir atrás de quem quer ficar no namoríndio ou dar um status a uma relação indefinitiva. À tarde, o desejo se intensifica e esquenta o clima, como o sim no ciúme também. Números é o 58, 14, 49, a cor do dia para vocês é azul esverdeado. Alô, Touro, 21 do 4 a 20 do 5, bom dia. Olha, você tende a agir com firmeza e confiança, mas se expressar com sensibilidade e simpatia, verá o resultado. Conversas produtivas e iniciativas fluindo super bem. Mas cautela para persistência não virar teimosia. De manhã, para colocar os pensamentos em ordem e suavizar as emoções, à tarde você conta com energia à disposição para se cuidar. Só segura a irritação, caso algo não saia do seu jeito, viu? No amor, vibe de conquista, a paixão, o dia de viver o amor com prazer e presença de verdade. Mas a intensidade é ótima, desde que não sufoque a beleza, não é isso? Números é o 450939 e a cor do dia para vocês é magenta. Alô, Gêmeos, 21 do 6 a 20 do 5. Bom dia para você que está fazendo aniversário hoje. Tudo indica que vai se voltar para sua segurança financeira o dia de hoje, viu? Com a mente cheia de ideias e sentidos em alerta, é um momento de pausa ou reflexão, promete te dar um start lucrativo. Você vai cair nas graças, viu? Seu corpo e mente pedem e podem pedir uma folguinha, então nada de se forçar além do limite, menos correria. Silêncio, autocuidado prometem ser o rendimento milagroso, viu? No amor pode rolar saudade, lembranças ou sentimento que você costuma mostrar. A relação, seja séria ou não, tende a ficar mais discreta ou até secreta, mas não menos intensa. Números é o 54, 19 e 16 e a cor do dia para vocês é preto. Bom dia!
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2: 8 horas e 47 minutos.

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Show da manhã. Bom dia, bom dia. Para você, são 8 horas e 49 minutos. 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Bom dia para você!

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3: Paranaíba de Itumbiara, o show da manhã, nesta linda manhã de sexta-feira. Sextou, hein, moçada? Sextou, podendo a chover em Itumbiara mais tarde, né? Tem marcando 55% de chuva pra nós, hein? Pode esperar o frio mais ainda, né? Gente amiga, eu sou o Lindomar Pedrada, muito prazer. E ao lado do meu bom amigo Gesmar Ricardo, vamos juntos até às 11 horas, levando até você o melhor da música, o melhor informação. E comigo, os classificados do dia. 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

0: Ele informa que não faz a entrega, somente com a retirada no local. Funcionamento, sábado amanhã, das 9 às 15 horas, e no domingo, das 9 às 13 horas. Bazar beneficente do Centro Espírita José de Anchieta. É amanhã, sábado, dia 13, das 8 às 13 horas, com vendas de roupas, calçados e muito mais. Pagamento de Europix, Rua 25, que é 330, no bairro Paranaíba. Participe! Nova Paranaíba e o show da manhã. Bom dia, com muita alegria.
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2: 8 horas e 54 minutos.
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9: Muito bem, Refis 2026. Essa é a sua chance de regularizar os seus débitos do seu imóvel. Aproveite descontos de até 100%. Tributos municipais, inscritos ou não na dívida ativa. Refis 2026. 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A Prefeitura de Itumbiara está oferecendo condições especiais para regularização de tributos municipais com descontos de até 100% em juros e multas, além da possibilidade de parcelamento dos débitos. É uma grande chance para organizar sua situação fiscal com mais facilidade, segurança e economia. Procure a Agência Receita Tributária na Prefeitura Municipal ou no VaptVupt. 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O desmatamento na Amazônia Legal teve redução de 61,4% em maio deste ano em relação ao mesmo período do ano passado. A maior redução percentual do desmatamento já foi registrada na região. Foram 370 quilômetros quadrados de supressão da vegetação no mês passado contra 960 quilômetros quadrados no ano de 2025. 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
9: Olha, o Ministério da Gestão e Inovação publicou nesta quinta-feira uma portaria que permite os funcionários públicos federais serem liberados 3 horas antes do início dos Jogos da Seleção Brasileira durante a Copa do Mundo. A norma vale para servidores federais, se estendendo também para terceirizados, temporários e estagiários. As horas não trabalhadas deverão ser compensadas posteriormente, conforme as regras previstas. O seu repórter Paranaíba estará de volta em uma hora. Um abraço a todos e até lá!
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2: 8 horas e 58 minutos.

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1: 9:07.
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2: Muito bem, 9:07 aqui no Show da Manhã da sua Nova Paranaíba. Bom dia pra você com muita alegria, né? Hoje, dia 12, dia dos namorados, né, Pedra?
3: É, o dia da...
2: Um beijo na namorada já.
3: Dia das nossas patroas, né?
2: É, hoje as é
3: nossas dia companheiras.
2: Nossas eternas namoradas,
3: isso,
2: né?
3: Nossas companheiras.
2: E por falar em namorada, chegou aqui em minhas mãos uma carta, Pedrada.
3: Ah.
2: Da nossa amiga a Eliene Maria Soares, lá da Avenida Itarumã, de sua ouvinte do Show da Manhã. Vamos ouvi-la? É.
3: Hã? Pois não?
2: A carta?
3: Ah, você quer que faça uma mensagem aqui?
2: Vamos fazer um...
3: Vamos enfeitar aqui, né?
2: Faz um bem bolado aí pra nós.
3: Hoje é o dia do
2: namorado. Hoje é o dia. Então vamos. Pode.
3: É, hoje pode.
2: Uma romântica aí pra você, ó. Programa Show da Manhã com Gismar Ricardo. Gismar Ricardo, gostaria que você rodasse para mim a música Take My Breath Away. Ofereço para o meu namorado Marcelo pelo Dia dos Namorados, nesse dia 12 de junho, com muito amor e carinho. Para minha irmã Eliette, para minha mãe Marilu, para as minhas e outras irmãs, a Sandra e a Célia, para todos aí da Rádio Nova Paranaíba e para as minhas amigas, a Nessi, a Dinair, no Sonho Verde, e a Nice, e a Selma, a Maristela, a Marielle, a Lorena, a Marília, o Careca e para vocês. De sua ouvinte, Eliene Maria Soares, Avenida Itarumã, no bairro Planalto. Tá aí, Marcelão. Ó, mulher apaixonada, hein? Ó, eita!

0: da decisão da Polícia Federal. A revista Veja informou que
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2: 9:14.
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2: É, opa, bora! É o show da manhã, 9 horas e 17 minutos. Deixa eu mandar um bom dia aqui pro pessoal que tá ligado com a gente. Meu amigo Valtim, lá no nosso... Valtim, não tem essa música aqui não, meu nobre. Tá? Eu não procuro, tem essa, esse nome, mas não com esse cantor, viu? Agora, não sei se é a mesma letra. Ok, Valtim? 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Ricardo, meu bom, bom dia. Diga, meu.
3: Olha aí, Gismar, assim foi a noite, ó. Nós limpando a casa lá, ajudando minha esposa. Olha a condição. A prefeitura vai, fecha, o povo vai, abre. E continua passando. Poeira, principalmente à noite. Tá terrível.
2: Lá no Maria Luísa. Olha lá. Olha que poeirão. Meu Deus, que loucura. Josete, bom dia.
4: Bom dia, Gismar. Gostaria de ouvir a música, oração pela família, quer desejar para toda a família, todos casais de namorado e pelo meu casamento, graças a Deus. No mês que vem faz 44 anos de casado.
2: Ó.
4: E peço essa música para todos os casais, para todas as famílias, tá bom? Da sua ouvinte, Josete, aqui do Cid Rodrigues. Fique com Deus. Um abraço.
2: Valeu, Josete. Obrigado. Obrigado você aí pela nossa sintonia aqui do Show da Manhã.

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1: Muito bem, é nóis. 9h24 para as lojas Casa Nova, Óticas Vista, aqui da sua Nova Paranaíba, e a promoção lá da Limp Clean. 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

0: 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Bom dia, meu amigo Luciano do Frango Assado. Bom dia, Lulu.
1: Bom dia, Gesmar. Bom dia, Franco. Bom dia, Pedro Luciano aqui do Frango Assado. Tô aqui ouvindo vocês já.
0: E aí?
1: Toca uma moda pra nós do Roberto Carlos aí, Amada Amante. Oferece aí pra quem gostar do modão dessa época. Sextou, hein? Bora. Opa. Agir, bora trabalhar.
0: Bora.
1: Lembrando o pessoal aí que amanhã é dia de frango assado, hein?
0: Oh. Tamo junto. Bora lá, tamo junto. Zé de Brito, bom dia.
2: Bom dia, Gesmar Ricardo. Meu querido, passa os 10 mandamentos do amor com Eduardo Costa. Vai pra Neide Costureira, França da GM, Cecília, Luciano do Fangaçado, Olimpão Tubulação, Júnior Fioso, Zé Buludo, Juquinha da Saúde, Burda Marulino, Dona Negra, Aleta, Lucinda, Socorro Feira da Costa e Nair Flamenguista.
0: Muito bem, tenha um bom dia a você também. A Lúcia Helena também está mandando um bom dia. A Inês do Zenon Borges também, Aparecida Vieira do bairro Paranaíba. A Helena lá do bairro Paranaíba. A Luzinete do Jardim Leonora, bom dia.
3: Bom dia, Gesmar.
0: Bom dia,
3: que
0: bom
3: Deus
0: dia.
3: Abençoe seu dia.
0: Sextou.
3: Que Deus proteja todos vocês, Pedrada, todos os ouvintes. Pedrada, canta parabéns aí para minha filha e meu genro. Hoje estão fazendo 22 anos de casado. Um bom dia. Canta um parabéns. Passa uma música aí para eles. Tchau, um abraço.
0: Tchau, um abraço.
3: Minha filha chama Rutineia e o Cleimar.
0: Cleimar e a Rutineia.
3: Marido dela chama Cleimar.
0: Cleimar, então tá bom.

Parabéns pra vocês aí, parabéns de casamento, né? 22 anos aí, que venha mais uns 222 aí pra frente aí, tá bom? Tá bom, né? Amado amante, Roberto Carlos aqui no Show da Manhã, bom dia!

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2: Com muita alegria, estou chegando em seu rádio com mais um bloco de classificados nesta manhã de quarta-feira, sexta-feira, né? Sextou, hein, moçada? A Eni Cassiana convidando você e sua família em todos de Itumbiara e região para o quinto almoço dançante entre amigos da melhor idade neste domingo, dia 14, lá no Espaço Évora, das 8 às 18 horas, com atrações de Naldinho e Banda, Ivan e Cássio e Gabriel, os craques do forró. A entrada, R$25. Almoço, R$20, a partir das 11 horas, com direito ao café da manhã. Vai e leva sua família para se divertir? Informações você pode ligar no 99677-8083. E o próximo almoço dançante está sendo definido aí do local. Logo estaremos divulgando. A Eni Cassiana agradece a todos pela preferência. 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Bom dia com alegria.
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3: 9:33.
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6: O que dizem os astros para Libra, Escorpião e Sagitário?
7: Muito bem, Libra, Escorpião e Sagitário. Bom dia para você, Libra. Olha lá, Libra. Olha, 23/9 a 22/10. Então, transmitindo mais confiança e sensibilidade, negociações, conversas e decisões estão favorecidas. Bom momento para mostrar as suas ideias e usar a intuição na hora de definir o que quiser ou fazer. Além de pensar de forma estratégica para aumentar os ganhos, tende a contar com a força e a iniciativa, pode fazer um bom acerto ou uma ideia render. Só não insista em resolver tudo no

0: seu teimosizômetro, viu? No amor, um papo honesto, profundo e íntimo promete se aproximar de uma pessoa ficante ou mozão. As emoções esquentam, mas a paixão e o ciúme podem andar lado a lado, viu? Números é o 60-44-14 e a cor do dia para vocês é azul claro. Bom dia para você de Escorpião. 23/10 a 21/11, bom dia, Escorpião. Bora lá. Olha, trabalho, reunião, troca de ideias, entrevistas, inclusive online, pode ser produtivas pela manhã. À tarde, tende a defender seus interesses e agir com firmeza. Só cuidado para não entrar em disputas. Como pode ser mais fácil entender o ponto de vista do outro, aproveite para conversar, fortalecer vínculos, mas segura o seu lado turrão, combinado? Então, no amor, alto em vontade de namorar, ó, com seu charme e sensualidade também alta, pode rolar compromisso até à distância. O romance promete ser quente, mas fica teimando sobre tudo e deve esfriar o clima, viu? Então larga de teimosia. Números é o 44, 06 e o 53, e a cor do dia para vocês é verde. Alô, Sagitário, bom dia, 22/11 a 21/12, bom dia, minha mamãe, dona Jandira, dona Fátima, bom dia. Olha, pode render mais se organizar a rotina e resolver uma coisa de cada vez. Foco, disciplina, intuição, solução, espertas não devem faltar para você. Atrasos ou cobranças tendem a irritar, mas respire fundo antes de dar a voadora por aí, viu? Tende a perceber os sinais do organismo e fazer ajustes matinais pela manhã, o que deve beneficiar a tireoide, e à tarde a energia pode aumentar, mas tensões e cansaço físico também. No amor, uma conexão física e emocional tem tudo para rolar. Pode passar o dia dos namorados bem acompanhado ou em um date íntimo bem envolvente, viu? Números, a idade de Cristo, 33, 06, 26, e a cor do dia para vocês é marrom. Bom dia!
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2: 9:37.
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5: É nóis, aqui você daí, 9:38, aqui no Show da Manhã, para as lojas Casa Nova, Óticas Vista e loja Zenilza Perfumaria. Daqui a pouquinho, a Jéssica tá na linha, daqui a pouquinho a gente vai falar com ela aqui, tá? Mas antes, meu amigo Luiz Cabeção, meu fera, tá lá no bairro Planalto, bom dia.
6: Oi, Gismar, Ricardo, eu quero pedir uma música da Marília Mendonça, Foi por Conveniência. Eu quero oferecer lá pra minha mãe, trabalhando na Solar de Idosos, Maria de Lourdes, pra Zilda, pra tia Beth lá, que tá trabalhando, pras duas, pra Maria, pra todos a equipe dela lá. Quero oferecer pro Luiz Cabeção aqui também, esse Cabeção e quero oferecer pro senhor também, pra toda a sua equipe. E um bom trabalho pro senhor, se o senhor puder passar.
5: Daqui a pouquinho eu passo a Marília Mendonça pra você, viu, Yasmin? Bom dia pra você. Oi?
7: Ah, você não... Aqui é a Jéssica.
5: Peraí que eu vou te passar a Jéssica aí já.
7: Ah, tá.
5: No Pedras, vou te passar a Jéssica aí já. Tá, pra gente falar nas lojas Enilza Perfumaria, minha amiga Jéssica. Cadê a Jéssica? Bora lá falar com a Jéssica. Com a Jéssica aí na linha pra falar conosco. 9:39. Deixa eu te encaminhar ela aí, Pedra, pra você, pra nós organizarmos aqui no Show da Manhã, da sua nova Paranaíba. Cadê a Rádio Paranaíba? Opa, Rádio Paranaíba.

0: Opa, tá aí, chegou aí, pedra. Enquanto a Jéssica não vem, eu vou falar pra você. 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São 9 horas e 40 minutos aqui no Show da Manhã. Bora com a Jéssica. Bom dia, meu povo. Sextou!
1: Bom dia, Gesmar. 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Feliz dia de hoje, meu povo. Começou esse dia amoroso, né? O mais amoroso do mês aqui em Tumbiara, com esse climinha fresquinho, né? De madrugada deu uma chuvinha, então tá um clima favorável, um climinha de amor mesmo, né? Um climinha romântico hoje. 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
0: Tchau, obrigado! Valeu, Jéssica, o negócio tá pegado lá hoje na loja, viu? Mas nem tá feio aqui, eu vou mandar aí no ar, tá bom? Manda lá, menina. 9 horas e 44 no Show da Manhã.
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1: De volta aqui no Show da Manhã com mais um bloco de classificado para você, ouvinte da 94.7. 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
1: O que dizem os astros para Libra, Escorpião e Sagitário?
2: Nós passou errado o último, viu, Pedra? O último que nós passou foi... Quer ver? O último que foi... Foi Libra. Nós passou Libra. Passou Sagitário, Libra e Escorpião. É, foi.
3: O que já faz agora?
2: Agora era Câncer, Leão e Virgem.
3: Vamos lá, então.
2: Vamos... Hã?
3: Vamos lá.
0: Vamos lá, tamo de volta. 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
1: O que dizem os astros para Câncer, Leão e Virgem?
2: Muito bem, tem dia que é assim, né?
3: Sextou.
2: Agora sim, bora lá, Câncer. Para você, meu amigo, minha amiga, precisa apresentar um projeto, participar de reunião ou ir em uma entrevista? Seu jeito perceptivo e simpático favorece o network, troca de produtivos com colegas, portas podem se abrir, sobretudo de manhã. Sua natureza carismática, magnética e tá igual Wi-Fi, conectado geral. Amanhã promete boas conversas, convite auspiciosos e reencontros harmônicos. Traz tudo a energia extra com os amigos, mas tem risco de atritos também. No amor, amizade e romance tendem a caminhar juntos, ou seja, relação com alguém próximo pode ganhar intimidade aos poucos. Se tem um dengo, o dia dos namorados favorece um programa tranquilo e muita troca de carinho, viu? Números é o 25, 46 e o 27. A cor do dia para vocês é cereja. Alô, Leão, nosso signo 22 do 7 a 22 do 8. Para nós hoje, olha, sua determinação e vontade de crescer tende a ficar fortíssima. O resultado, seu brilho aparece e pode ganhar aquele elogio que seu signo ama ou reconhecimento. Só segura a teimosia, sobretudo à tarde, viu? Pela manhã, pode ser mais fácil achar o equilíbrio entre responsabilidade e a necessidade de desestressar. O resto do dia pede momentos longe de tantos estímulos. No amor, tende a ficar um pouco hiperfoco no projeto arranjar um love ou se amarrar nesse dia do amor. Esbanjando atitude e sensualidade, deve ter êxito, mas um ciúminho pode pintar também. E... Números é o 185409, a cor do dia para nós é roxo. Virgem, 23 do 8 a 22 do 9, bom dia. Ó, o dia promete promissor para troca de conselhos, criar boa memória e viver uma maior conexão com os amigos. Além de ampliar o seu círculo social, pode receber um convite interessante ou mensagem de alguém de longe. O dia favorece estudos, cursos e planejamentos, inclusive de viagens. Pode tirar um projeto papel, só cautela ao querer impor suas opiniões com a verdade absoluta. No amor, pode rolar um match com alguém com quem compartilha os valores, inclusive de outra cidade. O desejo tende a ficar intenso, mas acompanhado da vontade de construir algo sólido. Números é o 34, 46 e o 09. E a cor do dia para vocês é amarelo. Bom dia aqui no Show da Manhã para minha amiga Yasmin. Bom dia para você, 9 horas e 53. Ah, tá vindo aí? Tá chegando aqui para você no Show da Manhã, Marília Mendonça.

0: 8:56.
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8: Muito bem, edição das 9:55, saúde no campo, cuidar para produzir. A saúde no campo, cuidar para produzir é um dia dedicado ao cuidado, prevenção e bem-estar da comunidade rural. Acontecerá nesse sábado, dia 13, das 8 às 17 horas, lá na Associação de Aquicultura e Pesca de Itumbiara, na Fazenda Bom Jardim. Os atendimentos serão sinais vitais, teste rápido, consultas médicas, odontologia, orientação e encaminhamentos, vacinação, Sereste Rural, orientações, zoonoses, vacinação de cães e gatos, levar os documentos pessoais e o cartão de vacina. Nos dias, a Feira Livre de Itumbiara vai mudar para o Parque de Exposição. A Prefeitura de Itumbiara comunica a mudança da Feira Livre do Capim de Ouro para o Parque de Exposição na Avenida Modesto de Carvalho nas seguintes datas: dia 20 e 21 de junho, a realização do Goiás Social aqui no Espaço Arraiá, e nos dias 4 e 5 de julho, 11 e 12 de julho, e a realização da ExpoSul também ali no Espaço Arraiá. Nos demais finais de semana, a Feira Livre continuará no Espaço Arraiá na Avenida Beira Rio. Aqui a sua Nova Paranaíba, 94,7, canal 234, Rádio Paranaíba, Itumbiara, Goiás. Vamos com a
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8: Olha, gestante e mães de recém-nascidos passam a contar com um novo aplicativo voltado para o acompanhamento da gravidez e dos primeiros anos de vida da criança. O dispositivo, gratuitamente para celulares Android, iOS e da rede Nascer, reúne informações sobre pré-natal, pós-parto, vacinação, amamentação e desenvolvimento infantil, além de oferecer lembretes sobre consultas e exames.

0: Última notícia. A Polícia Federal deflagrou nesta quinta-feira a Operação Âmbitos para desarticular um suposto esquema de vazamento de informações sigilosas sobre ações de fiscalização ambiental na Amazônia. A investigação começou a partir de provas recolhidas em ações anteriores no combate ao garimpo ilegal. A Justiça Federal determinou o bloqueio de bens e valores que somam 22 milhões de reais e os agentes também cumprem 7 mandados de busca e apreensão nos estados de Alagoas, Rondônia e Goiás e o mandato de prisão preventiva. O seu repórter Paranaíba estará de volta em uma hora. Um abraço a todos e até lá!
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3: 10 horas.

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1: 10:05.
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0: Bom dia, show da manhã, bom dia, bom dia, bom dia pro pessoal lá no supermercado campeão, pessoal lá do açougue, né? Maciel, Cláudia, a Cláudia, acho que é isso, Maciel.
1: É a Cláudia.
0: Maciel e o...
1: E o Bruno.
0: Bruno, não é isso?
1: Isso.
0: Aí a galera tá lá ligada com a gente. E lá o meu amigo José, ele é enfermeiro lá no hospital municipal e essa noite ele tava de plantão. E ele e a esposa dele, que é a Maria Aparecida, tá ouvindo a gente, ou escuta a gente todos os
1: dias. Adivinha quantos gatos o Maciel tem?
0: Maciel?
1: É, o Maciel é do campeão. Não. 16 gatos.
0: Que isso? O que ele faz com tanto gato
1: desse? Vai gostar de gato pra lá, hein?
0: Nossa senhora,
1: rapaz, né? Pai, 16 gatos. Um dá trabalho, imagina 16.
0: Abre baba. Bom dia, Cláudia. Bom dia, Gesmar. Sexta-feira abençoada para todos vocês aqui do bairro Maria Luísa. Feliz dia dos namorados para você, para sua esposa. Feliz dia dos namorados para mim, para meu esposo. Somos mais que namorados. Eu quero dizer que amo ele sempre. Vai ser meu namorado, meu companheiro, mais que tudo na minha vida. Passa uma música aí para nós, principalmente para ele, meu marido, que tá a música Rock 7. Qualquer uma do Rock 7. É, vamos trazer uma do Rock 7 para você, tá bom, amiga? Oi, Sônia, bom dia. A Sônia tá lá no bairro Planalto, tá ligada com a gente. Bom dia pra você. Tem um. Bom dia pra todos que tem um elogio dos companheiros. Eu não tenho uma música, me lembra o meu passado. Uhum. Bem, bom, Sônia, não falou não, mas tá tudo bem. Oi, Maria.
2: Oi, Gesmar, bom dia.
0: Bom dia.
2: Tudo bem? Gesmar, quero oferecer todo o seu programa, meu eterno apaixonado esposo, pelo dia dos namorados. Dizer que eu a amo muito e peço muito a Deus para nós dois ficar bem velhinho, bem grudadinho com ele. Um forte abraço.
0: Amém.
2: E se possível, se rodar a música com Renan e Raí, Amor Eterno.
0: Amor Eterno do Renan e
2: Raí. Obrigada, viu? Forte abraço para vocês todos. Fica com Deus.
0: Para você também, amiga. Obrigado, viu? Deixa eu mandar um alô aqui para minha amiga. A Sol, o Sol Capim tá mandando música pra Dona Dalva, pra a quem mais aqui? Pra Dona Marlene, né? Pra Dona Maura. Bom dia. A Dalva tá lá no setor Paranaíba, tá ligada com a gente. Ela pediu Meu Coração Chora, do Zezé de Camargo, tá? E quem que a Sol pediu? De repente é amor. O Zé Augusto, é isso, né? Zé Augusto, de repente é amor. Ah, aqui no Show da Manhã da sua Nova Paranaíba, 10h10, na melhor do seu dia, para as lojas Casa Nova.

0: 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É Iridirineu, meu coração? Hã? Gesmar Ricardo, oferece música aqui pra nós, a Ângela, Josiane, Adirso, Zé Divino, Jorge, Vanilson, o Zé Boludo, o Lucião do Frango Assado, a esposa dele, o Juquinha do Cais e todos que gostarem da música.
1: Quem a pessoa quer, Gesmar?
0: Quem ama, perdoa.
1: A pessoa quer, qual a música?
0: A do De Repente é Amor.
1: De Repente é Amor?
0: É.
1: Depois nós roda essa outra aqui, então. De Repente
0: é
1: Amor.
0: É, acho que é isso aí mesmo. Do Zé Augusto, é isso?
1: De Repente é Amor.
0: Ah.
1: Eu vou ter que buscar ler, eu tô,
0: viu? É, vai ter que pedir a ajuda dos universitários, viu?
1: Universitários.
0: 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Um gesto simples para você, uma grande ajuda para quem precisa, né? Bom dia! 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
3: Pode me chamar de amigo? 10h16 de volta em seu rádio nesta sexta-feira com mais classificados. 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Um abraço a você, um bom dia, amiga. 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Preciso de uma casa para alugar. Se você tem uma casa para alugar, nas mediações do bairro Santos Dumont, é a casa do valor de R$ 700, tá? Pode ser casa de fundos. Se você tem a casa para alugar no bairro Santos Dumont, no valor de R$ 700, entre em contato comigo aqui na rádio, tá bom? 10h20 na Paranaíba, 10h20 é o nosso programa, o Entardecer no Sertão. Aliás, opa, o Entardecer no Sertão é mais tarde, né, rapaz? Danado, hein?
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5: O que dizem os astros para Capricórnio, Aquário e Peixes?
6: Muito bem, Capricórnio, Aquário e Peixes, bom dia para vocês. Alô?

0: Caprica 22 do 12 a 20 do 1, bom dia, olha só. Contatos, alianças e trabalhos em equipe estimulados, podendo render mais êxito de manhã. Chance de conquistar apoio importante usando sua simpatia e sensibilidade. A sorte pode pintar quando você confia nos seus instintos e talentos. Amanhã traz oportunidades e à tarde aumenta sua coragem para arriscar. Mas aproveite as boas chances com os pés bem firmes no chão, viu? No amor, os astros prometem romance, desejo e muita química. Quem tá frio pode desencantar com seu chuchuzinho, viu? O clima leve, divertido e cúmplice, só cautela com reações fortes demais, ok? Números é o 18-5409, a cor do dia para vocês é prata. Alô, Aquário 21 do 1 a 19 do 2, bom dia. Olha, pode render melhor em tarefas que exigem atenção, cuidado e empatia, tá? Hoje, o seu tudo indica que você vai cativar as pessoas com conversas, ideias e respostas criativas e práticas. Trabalhar de casa promete ser uma boa. Amanhã, a família favorece conversas maduras e soluções mais realistas, inclusive sobre a saúde de um parente. Aproveite, pois conflitos podem rolar à tarde, viu? No amor, o coração pode querer segurança emocional, mas você tende a se acomodar lembranças ou ter alguém do passado tá mexendo com você. Romance combina mais com sofá, carinho, paz hoje, viu? Números é o 09-12-48 e a cor do dia para vocês é violeta. Peixes, 20 do 2 a 20 do 3, bom dia. Olha, sentiu cheirinho de sucesso? Os astros aumentam a sua determinação e criatividade, facilitando contatos, resoluções, pendências. Se procurar um job, pode ter uma oportunidade, mas fale o que pensa com jeitinho, tá? Sextou com o universo colocando coisas boas no seu caminho e pode ter mais sorte ao confiar e seguir suas próprias ideias. No amor, se busca um love, papo despretensioso pode virar um flerte e até romance. Quem já encontrou sua alma gêmea deve ficar com o coração quentinho, já que o clima promete carinho, mensagens fofas e muita sintonia. Números 39, 21 e o 12. A cor do dia para vocês é azul. Bom dia!
1: Atender a Cláudia.
0: Opa, bora lá.
1: A Cláudia lá do Corpo de Barilhos Machado, né?
0: Então, vamos lá atender a Cláudia.
1: Ela quer Rock 7?
0: É, o Rock 7 aí.
1: Certo.
0: Mais uma do Rock 7 aí. 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

0: 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E a hora certa.
1: 10:30.
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0: 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Bom dia, Rosana!
1: Bom dia, Gilmar Ricardo.
0: Bom dia.
1: É a Rosana que tá falando.
0: Oi.
1: Eu queria que você mandasse os parabéns para eu e pro meu esposo, Adilson.
0: O Adilson.
1: Que eu amo muito. Pro dia dos namorados.
0: Opa!
1: Passa uma música do KLB para eu.
0: KLB.
1: Obrigado, Gilmar Ricardo. Fica com Deus.
0: Amém. Obrigado, Rosana. Com Deus também.
1: 30 anos que somos casados.
0: Oh, coisa boa, hein? Parabéns. Trintão, hein? Maravilha. Bom dia, meu amigo Zé Nilson. Bom dia, meu fera. Bom dia, bom dia. Bom dia ao João Batista, lá do Santa Inês. Bom dia, Rosilda, lá do Nova Aurora. Bom dia pra você com alegria.
2: Bom dia,
0: bom dia.
2: Gilmar Ricardo, eu adoro as músicas do Roberto Carlos. Pra mim, elas nunca ficam velhas, nunca ficam feias. Toda vida são bonitas, né? Eu gosto, cada um tem um gosto, né? Bom dia pra vocês aí, viu? Que Deus abençoe o trabalho de vocês, o dia, semana, família, tá bom? Com Deus.
0: Deus, valeu, minha amiga. Bom dia, bom dia. Aqui do Show da Manhã, para você, a professora Alzira. Bom dia, professora.
3: Bom dia, Gilmar Ricardo, aqui é a professora Alzira. Eu queria pedir para você, como eu não estou ouvindo o programa desde o início, que eu estava na academia, como é grande o meu amor por você, com Roberto Carlos. Esta música, há 2 anos, se tornou uma música da vida nossa, eu e meu esposo Marquinhos, que quando eu estava na UTI, em momentos assim que eu acordava um pouco, eu ouvia ele cantando essa música para mim. Então se tornou o nosso hino de amor.
0: Opa, vamos passar.
3: Estamos casados há 46 anos, temos 48 anos juntos. E essa música, eu sou muito fã de Roberto Carlos, e ele cantava Como é Grande Meu Amor por Você. Aí se você puder passar, tá bom? Um abraço e feliz dia dos namorados.
0: Amém.
3: Aos eternos namorados.
0: Amém.
3: Que o amor continue sendo a mola mestra que vai unir cada vez mais as pessoas neste mundo tão difícil, não é mesmo?
0: É verdade.
3: Um abraço, muito obrigada.
0: Valeu, amiga. Obrigado.
4: Deixa eu pegar a carona, cara. Professor Alzira, posso?
0: Pode.
4: Dedicar a minha esposa?
0: Eu também, a minha esposa.
4: Minha eterna namorada Isabel.
0: Minha eterna namorada Adriana.
4: A paixão da minha vida.
0: Opa, a minha.

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1: E a hora certa.
2: 10 horas e 40 minutos.
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7: 10h42, comigo agora os últimos classificados, show da manhã. Nesta sexta-feira, hein? 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Eu volto às 4 da tarde no Entardecer do Sertão, com classificados e muito mais. Continue com o Jesmar Ricardo e o Show da Manhã. Bom dia!
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2: 10 horas e 43 minutos.
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0: 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São 10h49, Franco, eu vou ficando por aqui, meu bom, volto daqui a pouco, tá beleza? O Pedra tá ali gravando o programinha dele, né, do final de semana. E daqui a pouco o Jair já tá por aqui, tá? Daqui a pouquinho eu volto trazendo informações no esporte por Goiás, pelo Brasil e pelo mundo. Bom dia, show da manhã! Para amanhã, às 7h30 da manhã, estaremos de volta aqui na sua Nova Paranaíba. Tenha a todos uma bela de uma sexta-feira, que Deus abençoe a sua vida, ricamente como tem abençoado a minha, tá? E eu quero desejar hoje para você um feliz dia dos namorados, para você. Ah, opa, quem? Vamos só para passar o feedback aí na galera. Professora Alzira, bom dia, viu? Obrigado. Luiz do Zé Moisés, bom dia. Nilda, bom dia. João Batista, João Santos. Do Social, professora Rita Peixoto, a Valentina Andrade, bom dia. Marilda do Jardim Leonora, Irene do Jardim América, Doralice, bom dia. A Márcia do Jardim Europa, a Nilda Abreu do Condomínio Granville, bom dia. O Luiz Cabeção, a Marlene de Ribeirão Preto, o Leomar do São João, bom dia para você. O Luiz do Zé Moisés, a Vera Lúcia, a Luzinete. Um abraço para vocês, obrigado aí a cada um de vocês pela sintonia aqui do Show da Manhã. E aí, meu bom?
1: E essa música, né, minha amiga Maria da Horta, tá pedindo aí essa música, Faz Isso Não, Paixão do Trio Parada Dura, né, oferecendo pra mim. Muito obrigado.
0: Tá aí, ó. Muito bem, então. Faz Isso Não, Paixão.

0: 10 horas e 52 minutos.
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7: De semana tem Feira da Agricultura Familiar e Feira do Artesanato em Tumbiara. Uma excelente oportunidade para prestigiar os produtores rurais, artesão do nosso município, valorizando o trabalho, a criatividade e os produtos feitos com dedicação pelas famílias itumbiarenses. Será no Sindicato Rural, hoje, sexta-feira, começa às 17 horas até às 22 horas. Amanhã, sábado, das 15 horas às 22 horas, tem exposição e venda de produtos da agricultura familiar, artesanato, e no sábado às 19 horas tem transmissão ao vivo da partida Brasil e Marrocos, viu? Para você lá na Feira da Agricultura Familiar. Venha com a sua família, prestigie nossos produtores, artesãos e aproveite mais esse momento de integração, cultura e desenvolvimento para Itumbiara. O avanço de uma frente fria e a permanência de um canal de umidade sobre o Brasil Central favorece o céu nublado e o clima ameno em Goiás nesta sexta-feira. O balanço do Centro de Informações Meteorológicas e Hidrológicas do Estado apontou um acumulado significativo das últimas 24 horas, como 17,8 milímetros em Rialma, 10 milímetros em Formosa e uma variação de 1 a 3,4 na capital, quebrando o ciclo recente da estiagem. Apesar do tempo mais ameno, o início do El Niño já causa preocupação, já que o fenômeno pode acarretar uma onda de calor histórica. Apesar do refresco momentâneo, as temperaturas mais baixas no centro, na região centro-sul, e um cenário de longo prazo, existe a atenção, inclusive, do fenômeno El Niño, que é a consolidação de vento do Pacífico, e acende aí um sinal de alerta. 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Última, o Índice Nacional do Preço ao Consumidor, IPCA, considerado a inflação oficial, subiu 0,58% em maio, segundo dados divulgados nesta sexta-feira pelo IBGE. Apesar de resultado representar a desaceleração em relação aos 6,67% registrado em abril, a inflação acumulada nos últimos 12 meses acelerou 4,39% para 4,72%. O acumulado do ano, o IPCA soma 3,2% em maio do ano passado. A inflação oficial era registrada de 0,96%. O seu repórter Paranaíba estará de volta às 13h55. Um abraço a todos e até lá!
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2: 10 horas, 55 minutos.

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1: 11 horas e 1 minuto.
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2: Alô, galera, bom dia. 11 horas e 6 minutos no ar. A partir de agora, o programa Paranaíba nos Esportes, levando as informações do esporte, do futebol por Goiás, pelo Brasil e também pelo mundo. Hoje é sexta-feira, sexta-feira apaixonada, né? Hoje é sexta-feira dos namorados, né, Jair? Vai dar uma voltinha mais tarde com a dona namorada?
3: Dia muito especial, né, Josmar? Grande abraço a você,
2: bom dia.
3: Franklin, a todos os nossos ouvintes, bom dia. Já no início do programa, saudando aí todos os namorados, né? Os eternos namorados. Eu quero mandar um grande beijo para minha querida e amada esposa. São 51 anos de convivência, de casamento,
2: rapaz,
3: né? Não é brincadeira, não. Uma vida, realmente.
2: Uma vida.
3: E ela sempre uma grande companheira, uma mulher muito guerreira, sempre meu braço direito, né? Ela que, ao longo de todos esses anos, tem me aturado.
2: Tem te segurado.
3: Exatamente.
2: No barco.
3: Ela falta adjetivos para falar das qualidades da minha esposa, que é uma pessoa maravilhosa. Uma grande esposa, trabalhadora, muito honesta, uma grande mãe, uma grande avó, enfim. Né? Eu não vejo
2: uma
3: nenhum defeito.
2: Uma grande namorada.
3: Uma grande namorada. Então, a ela, um grande beijo aí, e parabéns a todos os namorados. Vamos curtir da melhor maneira possível hoje, né, esse dia, que é todo nosso, né? Quero parabenizá-los também, a você, o Pedrada, a todos os casais aqui da Rádio Paranaíba, e mandar um grande abraço também para suas esposas e as namoradas eternas nossas aqui da família Paranaíba.
2: Muito bem, 11 horas e 7 minutos. E aí, Franklin, bom dia!
4: Bom dia, Jesmar.
2: Beleza.
4: Bom dia, Jair Rezende.
2: Bom
4: os
2: dia.
4: Ouvintes aí do Paranaíba nos esportes.
2: Tranquilo?
4: Tá tudo tranquilo, tudo beleza.
2: Tinha algo que te chama a atenção de ontem pra hoje, já?
3: Não, eu acho que a estreia de ontem, né? Daqui a pouquinho a gente vai falar. Três expulsões no jogo. O árbitro goiano não poupou cartões, não. Mas realmente foi muito elogiado. Eu acho que as expulsões foram corretas, né? Fez uma boa arbitragem aí. O árbitro, que é um dos melhores do mundo, já é a segunda Copa, já apitou...
2: Terceira Copa.
3: Ele já apitou
2: a semifinal.
3: Semifinal e final.
2: Semifinal.
3: Já apitou uma final e uma semifinal e agora já estreou, né? Na Copa do Mundo. Eu acho que o jogo foi bem disputado, mas não foi aquele jogo brilhante, como todos esperavam, né? Um jogo mais técnico, enfim. Mas eu acho que o México começou bem. Eu acho que você iniciar uma Copa do Mundo com a vitória é sempre muito importante. 2-0 é um placar realmente muito bom, né? 2-0 eu acho que ficou de bom tamanho para o jogo de ontem.
2: É o anfitrião, né? Ele tinha por... É,
3: exatamente.
2: E o time do México
3: quase
2: jogou
3: que
2: muito
3: obrigação,
2: também.
3: Né?
2: É. E o time do México também é muito bom. Viu?
3: Muito bom. O time é certinho, tem bons jogadores. O centroavante lá fez a diferença, né? Marcou os dois gols aí, dando essa vitória muito importante. Hoje nós teremos mais um jogo aí entre os Estados Unidos e o Paraguai e o bicho vai pegar, né?
2: É
3: uma incógnita ainda essa equipe dos Estados Unidos. Muita gente está falando que vai ser uma surpresa. O time deles está arrumadinho, a seleção é muito boa. Vai ser um bom teste. O Paraguai é um time que realmente é um time um pouquinho mais duro, joga mais viril, mas realmente é um páreo difícil aí para os Estados Unidos. Vai ser um bom jogo, sem dúvida alguma. Vamos ver aí quem é que vai sair na frente no jogo de hoje.
2: Muito bem. 11 horas
3: só lembrando, Jesmar, desculpe.
2: 11,
3: mandando um abraço aí pro Clóvis, lá da Uber Diesel, né? Que agora está conosco aqui também na nossa programação esportiva, no programa Paranaíba dos Esportes. 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

0: E um abraço a todos os nossos patrocinadores, né? 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
1: 11 horas e 10 minutos aqui no programa Paranaíba nos Esportes. Notícias de futebol. O que tem aqui
0: é o seguinte. Isso é o Adson, né?
1: O presidente do Atlético, Adson Batista, embarcou nesta quarta-feira rumo aos Estados Unidos para a Copa do Mundo. O dirigente foi convidado pela CBF para acompanhar o primeiro compromisso da seleção no torneio. E além do Adson, também embarcou junto, convidou também o presidente do Goiás, o Paulo Rogério Pinheiro, o do Vila, o Fábio Brasil. O dirigente rubro-negro diz que conversou com seus atletas sobre a importância do jogo de hoje contra o CRB no estádio Antônio Ascioli, no qual estará ausente. Ó, eu não vou estar não, meninos, mas vocês fazem o dever de casa. E, no entanto, garantiu que estará de volta a tempo para a partida contra o Sport pela 14ª rodada na próxima quinta-feira, dia 18.
0: Vai só mesmo para assistir o jogo da seleção de abertura, né? Aí, o Ronei, sabe que o Ronei de Freitas, presidente da federação, foi também?
1: Foi também.
0: Tá aí, ó.
1: O Ronei também estará nos Estados Unidos para participar das atividades organizadas pela CBF.
0: Muito bem, o Ronei que hoje ocupa uma posição de destaque no futebol goiano e brasileiro, sendo o nosso presidente da Federação Goiana de Futebol, né, e membro também da CBF. Realmente nos orgulha muito, né, a presença do Ronei comandando o futebol goiano, até porque é muito jovem, inteligente e vai longe nessa trajetória dele aí. Com certeza, quem sabe o sonho, né, como o jogador tem um sonho de chegar à seleção brasileira, o dirigente também tem um sonho, chegar a presidir a entidade máxima do nosso futebol, no caso aqui no Brasil, a CBF. Quem sabe um dia o Ronei pode chegar lá, né?
1: 11 horas e 12 minutos, e aí, Franca?
2: É, meu amigo João Batista, do bairro Santander, lá na escuta do nosso programa, né? Lá na rua 22, no bairro Paranaíba, né? Agora mudou de endereço. Também ligado no nosso programa está o meu amigo Marcelo, lá do Gás Mussurana.
1: Ô, grande Marcelão.
0: Ô, Marcelo, Vanderlus, meu irmão, né? Convalescendo de uma cirurgia que ele fez recentemente, está lá na casa dele, na sua residência em Tiutaba, ao lado dos meus sobrinhos lá, do Vanderlúcio Júnior e também da Gisele, né? E ao lado do Matias, que é argentino, está passando as férias em Tiutaba. Então a todos eles lá um grande abraço e muito obrigado pelo carinho da audiência. Vandão, estamos aqui sempre rezando para que você realmente recupere rápido, né? E que possa vir aqui em Tumbiara passar alguns dias conosco aqui também.
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0: 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Estaremos lá, né, Josmar?
1: Opa, hoje
0: já
1: noite
0: marcamos, já estamos marcando presença
1: hoje
0: lá.
1: Tô lá, mano.
0: Hoje.
1: A CBF anunciou mudanças em duas partidas do Anápolis pelo Brasileirão da Série C. As alterações envolvem o confronto diante do Itabaiana pela 11ª rodada e o duelo contra o Maringá, válido pela 14ª. A principal mudança ocorreu na partida contra o Itabaiana, inicialmente marcada para segunda-feira, dia 22, às 19h30. A partida foi antecipada para sábado, dia 20, às 16h30. Local do confronto segue o mesmo, estádio Jonas Duarte, em Anápolis. Já o compromisso diante do Maringá teve alteração apenas no horário. O jogo, válido pela 14ª, continua no dia 12 de julho, mas passou das 19h30 para as 16h. O palco da partida também permanece o estádio Jonas Duarte, viu? Segundo a CBF, as mudanças foram realizadas para ajustes na tabela da competição. 11 horas e agora 16 minutos. Tem mais alguma coisa aí do futebol? O Goiás? Já era? É porque não tem nenhum. Tá vendo, Jair? Tá tudo. O único que tem aqui é o e só esse campeonato goiano não tem. É isso mesmo.
2: Dá uma olhada aqui, né, na página aqui da Globo.com.
1: É.

0: É isso mesmo.
1: São meio escassas, problema da Copa do Mundo, né?
0: É, não, fica, só tem notícia da Copa, exatamente. Só das seleções.
1: Abraçando aí meu amigo Carlos Mar lá no Tijolão, o Carlos Mar Júnior, a Carmen, o Guimar, né, o Cardoso, aquela galera toda lá. Nós fomos nominar aqui, muita gente, são muitos funcionários, mas todos lá curtindo o nosso programa.
0: 11 horas e 15 minutos, achou uma do Goiás, aí o Goiás liga sinal de alerta na Série B após goleada em casa, despenca para a 10ª posição.
2: É isso aí, o clube, a postura do time irrita treinador. Goiás ligou o sinal de alerta após a goleada de 4-0 sofrida para o Novo Horizontino na noite desta quarta-feira. Foi o segundo jogo sem vitória do clube, que perdeu 4 posições na tabela da Série B e caiu para o 10º lugar. O time esmeraldino vinha de empate em 1-1 no clássico contra o Atlético e a expectativa era de aproveitar o mando de campo para voltar a vencer e superar... um concorrente direto, já que o Novo Horizontino também tinha 17 pontos, né? E ganhar confiança para a reta final do primeiro turno. No entanto, a atuação da equipe foi aquém do esperado e até irritou o técnico Daniel Paulista, principalmente no segundo tempo. O Goiás começou bem o jogo e deu trabalho ao goleiro Jordi, mas depois que sofreu o primeiro gol, não conseguiu mais jogar. Após o intervalo, o time desmoronou e teve uma postura considerada inadmissível pelo treinador. A atuação no sentido de postura e comportamento no segundo tempo é inadmissível. O que nós vimos hoje, quarta, no segundo tempo, não faz parte do nosso trabalho, não faz parte do nosso dia a dia, isso não vai mais acontecer.
1: Pois é, mas a verdade é o seguinte, depois de uma derrota dessa, uma ducha de água fria nas pretensões do Goiás, né, que esperava vencer, toma de 4-0 em casa, do Novo Horizontino, que não está lá na ponta da tabela também, está apenas aí no meio da tabela do Campeonato Brasileiro da Série B, ninguém esperava, né? Foi um vexame realmente, e muita coisa tem que mudar lá no Goiás para ver se melhora as coisas, porque realmente tá difícil, né? Então, a torcida tá pegando no pé aí, do treinador, da comissão técnica, da diretoria, o torcedor não quer nem saber, né?
0: 11 horas e 18 minutos, 17, o intervalo, a gente volta para falar mais de futebol pelo Brasil e pelo mundo.
3: E a hora certa.
4: 11 horas e 17 minutos.
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5: Alô, galera! 11 horas e 22 minutos, estamos de volta aqui no programa Paranaíba nos Esportes, abraçando você que está do outro lado com o rádio ligado. Obrigadaço aí pela sua audiência e a sua sintonia. Né, já.
6: Tem, é verdade. Tem recado aí? Tem, só um recadinho aqui, mandando um abraço aí pro Gilmar, né? O Gilmar, que tá todos os dias ligado aqui na Paranaíba, no nosso programa. Ele que é o Gilmar Servato, melhor relojoeiro do Brasil aqui na Praça da Bandeira. Ele e sua esposa, a Andréia, sempre ouvindo a gente. Muito obrigado aí pelo carinho da audiência. E o João Servato também lá na Volkswagen, grande amigo e grande ouvinte nosso.
7: Gismar?
6: Né? Opa! E o Ceguinho ouvindo a gente também. O Holmes, goleirão, né? Irmão do nosso amigo Ramon, lá da Vista, no Guel de Castro, também ouvindo a gente. Pois não?
7: É, um recado aí para os nossos ouvintes, né? Que hoje, infelizmente, não estamos transmitindo pelo Instagram devido aos problemas aí na página que não está carregando.
5: Não está entrando.
7: Não estamos transmitindo hoje.
6: Problemas técnicos.
7: Problemas técnicos do Instagram hoje. Na sintonia do nosso programa está o Marquinho Rei do Frango, né? Estamos ligados aqui na Paranova Paranaíba.
5: Valeu, Marquinho.
7: E também o amigo André do bairro Dom Bosco.
5: Valeu, André.
6: Muito bem, Marquinho. Olha, e André, dois grandes amigos aí curtindo a gente. Muito obrigado aí pelo carinho da audiência. Torcedores do Gigante do Vale, né?
5: Uhum. O futebol brasileiro está de luto. A CBF lamenta profundamente o falecimento de Brito, ex-zagueiro e campeão mundial pela seleção na Copa de 70. Ele faleceu aos 86 anos nesta quinta-feira. E neste momento, a entidade de dor e pesar, a entidade solidariza com seus familiares e amigos. Brito nos deixou como um dos grandes zagueiros da história do futebol brasileiro. Você chegou a ver jogar?
6: Eu assisti a Copa de 70, né? O Brasil foi tricampeão no México. Realmente jogava muito esse Brito aí, o zagueiraço, né? Naquele time que eu memorava da seleção brasileira, histórico da seleção brasileira, né?
5: Isso aí, capaz.
6: Brito era um zagueirão.
5: Isso aí, capaz, se entrasse até a mãe dele em campo, ele, do pescoço pra baixo era canela, né?
6: É, não, era um jogador
5: esse,
6: que.
5: Esse aqui jogava?
6: Nossa, o Carlos Alberto Toso, isso aí era. Também foi cracaço, né? Diferenciado, sem dúvida alguma, zagueirão.
5: 11 horas e 24 minutos, 11h24, bora falar mais aqui de futebol. Marcelo, ex-seleção, escoltado em confusão na abertura da Copa. Você gostou da abertura ontem?
8: Parece que eu achei, parece que eu achei meio xoxo, não sei.
7: Eu também, foi. Achei muito curta, né?
5: Agora eu não sei a de hoje, que vão ser três, né? Vai ser no
6: cada ontem, país ontem, vai fazer a sua abertura, né?
5: Agora vamos ver a de hoje, né? Com
6: ver dos Estados Unidos.
5: Né?
6: Geralmente o americano era mais. Né?
5: Mas eu, assim, as coreografias foram bonitas.
6: Foram.
5: Com as bandeiras, trabalhando com aquelas bandeiras, ficaram muito bonitas.
6: Não, realmente.
5: Mas assim,
6: você gostou do jogo?
5: Gostei. Assisti o primeiro tempo.
6: É, eu também assisti. Eu acho que foi um jogo, assim, dentro da expectativa, né? É, alguns cronistas, comentaristas, né, da rede televisão brasileira, fizeram

0: algumas críticas, que não foi aquilo que se esperava, esperava mais, né? Do time da África do Sul, esperava mais também um jogo mais aguerrido, um jogo com mais alternativas, mas eu gostei do jogo. Eu achei que 2-0 foi um bom placar aí para quem, no início de uma Copa, no primeiro jogo, você bate um nervosismo muito grande, né? Isso aí é normal, até num jogo normal, quanto mais numa Copa do Mundo. Então eu acho que o México fez o dever de casa, né? Venceu o jogo por 2-0, 3 expulsões no
1: pois
0: jogo.
1: Pois é, eu tô vendo aqui, rapaz, e entrou pra história, cara.
0: Exatamente.
1: O árbitro brasileiro Wilton Pereira Sampaio entrou pra história das Copas do Mundo logo no confronto de abertura, responsável por apitar o duelo entre México e África do Sul. O goiano quebrou o recorde de cartões vermelhos em um jogo inaugural do torneio, virou um dos assuntos mais comentados da internet. Ao lado dos seus assistentes, precisou controlar os ânimos de uma partida tensa sob os olhares de 80 mil pessoas torcendo lá ontem para
0: o
1: México.
0: É um grande público, né? O público até que correspondeu plenamente, mais de 80 mil torcedores. Mas é o seguinte, depois eu vi a análise dos experts aí, dos comentaristas de arbitragem, e todos concordaram com as expulsões, né? E falaram que o Wilton Sampaio realmente apitou muito bem o jogo, né? E teve pouca interferência do VAR, então foi...
1: Eu achei que ele foi, assim, bem tranquilo.
0: Foi
1: ele
0: bem
1: não,
0: tranquilo.
1: Não influenciou nem para A e nem para B.
0: Exatamente, não teve aquela, assim, das expulsões, aquela ele, revolta,
1: é,
0: né?
1: O Wilton é o cara, o seguinte, se a FIFA manda você escrever azul com caneta preta, você tem que escrever azul com caneta preta. Né? Então ele é risca, ele é caxia, ele é risca, ele é... A regra é clara? Então a regra é clara. Foi para expulsão,
0: ele é um
1: então
0: árbitro
1: é para expulsão.
0: Bem rígido mesmo, né? Bem austero. Mas assim, mas tecnicamente falando, é um grande árbitro, sem dúvida alguma, né? Errar, todos erram. Né? Mas infelizmente, ontem ele parece que acertou nas decisões, nas expulsões,
1: foi
0: pelo
1: bom.
0: Menos. Quem entende
1: acho que o dinheiro,
0: do assunto,
1: o dinheiro que caiu foi mais, o Pix foi maior.
0: Mano. Ah, sem dúvida.
1: A seleção do Uruguai sofreu um duro golpe em seu planejamento para a estreia da Copa do Mundo. O meio-campista Arrascaeta teve sua ausência confirmada para o primeiro compromisso da Celeste diante da Arábia Saudita, marcada para segunda-feira em Miami. O craque não conseguiu se recuperar a tempo de uma lesão muscular. O jogador, que sofreu uma contusão de grau 2 na panturrilha, justamente durante o período de preparação com a delegação nacional.
0: Comparando aí, o mesmo esforço, né, que a seleção brasileira está fazendo para recuperar
1: o Neymar,
0: o Uruguai está fazendo para recuperar o Arrascaeta. Porque é o craque da seleção uruguaia, né? E dia muito que esse cara vem jogando muito. Quando ele não participa dos jogos no Flamengo, o time cai de produção. Isso já foi feito aí, muitos levantamentos com relação a isso, né? Quando ele joga, o time do Flamengo é diferente. As jogadas acontecem, é um jogador que tem um bom passe, né? Tem muita categoria, tem um drible desconcertante e um jogador de presença diária, muito importante no esquema tático de qualquer equipe. E o Uruguai estava esperando contar com o Arrascaeta, infelizmente não houve tempo hábil para que ele recuperasse dessa contusão. Mas estão fazendo tratamento intensivo, eu acredito que ele deva jogar já na segunda partida. Na segunda partida deve estar pronto.
1: 11 horas e agora 30 minutos. 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
2: A Coreia tava perdendo.
1: Parece que você tava com a nota da Coreia ali.
0: Coreia do Sul virou o jogo, né?
1: É.
0: Virou para 2-1 em cima da República.
1: Tem a Daniela Esperon aí hoje?
2: Não estamos, até estamos com problema na computadora,
1: tá,
2: na rede.
1: Bem, na rede.
2: Internautas se revoltam com o estádio vazio em Coreia do Sul e República Tcheca. Torcedores criticaram arquibancadas com muitos lugares livres durante o jogo da Copa do Mundo. A vitória da Coreia do Sul por 2-1 sobre a República Tcheca

0: nesta quinta-feira pela Copa do Mundo de 2026, gerou repercussão além das quatro linhas. Nas redes sociais, torcedores chamaram atenção para a quantidade de lugares vazios no estádio Guadalajara, no México, e questionaram a presença de público no segundo jogo do torneio. Imagens exibidas pela transmissão mostraram diversos setores com espaços livres nas arquibancadas, cenário que provocou críticas dos internautas.
1: E não tem muito. É porque... O futebol da Coreia e da. É a Bélgica, é?
2: Copa do Mundo, o que se espera.
1: É a Bélgica, Coreia e Bélgica?
0: Coreia do Sul e República Tcheca.
1: A República Tcheca.
2: Todos os países esperam que o estádio esteja lotado, né? Mas aí depende muito do momento da seleção, a possibilidade que ela tem de. A chance que ela tem de classificação, né? Torcedor, obviamente, tem outros jogos também, né? Porque não deve ser barato esses ingressos aí. Com certeza o ingresso é bem caro, então o torcedor às vezes fica escolhendo o jogo que ele vai assistir, né?
1: 11 horas e 32 minutos, ontem nós tivemos pelo Brasileirão Sub-20, São Paulo 0, RD Bragantino 2, Cruzeiro 3, Fortaleza 2, Vasco 2, Cuiabá 1, Palmeiras 2, Santos 2, Paulista Sub-20, primeira fase, terceira rodada, Portuguesa 3, Itapirapirense 0, Novo Horizontino 1 e Ibraxina 3, Osasco Esporte 4, Santander 3.
2: Agora, de ontem. Com relação a público, pode ter certeza que amanhã, Brasil e Marrocos, o campo vai estar cheio.
1: Ah, né? Lotado.
2: Com certeza, sabe por quê? Porque o Brasil é atração, né? Onde quer que vá, a seleção brasileira, principalmente na Copa do Mundo, na Copa América, nos Jogos Amistosos, já lotaram os estádios. Imagina agora numa estreia que... Torcedor brasileiro espera muito da seleção brasileira, espera que o time possa se acertar, fazer um grande jogo na estreia, consequentemente conseguir uma grande vitória, para animar ainda mais a torcida, né? Para buscar esse hexacampeonato mundial aí.
1: Hoje nós teremos Copa do Mundo, às 16 horas tem Canadá e Bósnia, às 22 horas tem Estados Unidos e Paraguai. Pela Série B, Atlético Goianiense e CRB, às 19 horas. Tivemos pelo Campeonato Mineiro, Aimoré e Patinga, Santa Fé, pelo Paulista Segunda Divisão, Santa Fé e América. Os jogos de hoje movimentando o Brasil e no mundo.
2: Essa América é o de Rio Preto, né?
1: É,
2: o América de São José do Rio Preto. Tá aí na série, tá na B do Paulista?
1: É, a módulo 2.
2: É, já disputou algumas vezes, né? A elite do futebol de São Paulo, a América, sempre teve uma tradição, né? De fazer bons times. Aliás, você conhece Rio Preto?
1: Conheço.
2: Uma belíssima cidade, né?
1: Belíssima.
2: Estive lá algumas vezes, inclusive com o saudoso Adivanhoff, nós fomos lá uma vez, buscaram umas peças de caminhão. É uma cidade muito bonita, né? Muito, muito linda realmente, São José do Rio Preto.
1: 11 horas e mais 34 minutos aqui na sua Nova Paranaíba. Bora falar da seleção brasileira. O Ancelotti tem reputação exposta na Copa, por isso não colocará o Brasil para atacar. Como assim? Hã? E aí, já?
2: Esse aqui tem fama de Brasil! Um treinador mais conservador, assim, que gosta mais de marcar. Não, porque ele é muito campeão, né? É um camarada, é um técnico que não tem mais nada a provar, já foi campeão de tudo. Em grandes equipes da Europa, treinador muito famoso.
1: Ancelotti tem a reputação exposta, por isso não colocará o Brasil para atacar, mas para pressionar a saída de bola do Marrocos. Neymar fora ajuda. A estratégia está sendo usada por times favoritos, como o México hoje. Contra a África do Sul, né? Deu aí ontem, né? Deu certo. E é o que o Ancelotti espera. Por isso que ele não levou centroavante.
2: É, vai jogar com falso 9, né?
1: Eu tenho uma descrença disso. Você tem o cara de
2: tem de referência?
1: De referência, o camisa 9 é referência. Você vai inventar um 9 falso lá na frente. Lá
2: pra começar, quem deveria estar lá, a gente não cansa de falar isso aí, e se realmente não der certo para a seleção brasileira, e o ataque não funcionar, eles vão ficar com esse peso de consciência o resto da vida. É a não ida do Pedro. Né? Essa não convocação do Pedro do Flamengo para a Copa do Mundo.
1: Foi a maior sacanagem
2: Torcedor realmente, se o Brasil não conseguir um bom rendimento nesse setor do campo, no comando de ataque, consequentemente, se o ataque do Brasil não corresponder, às críticas virão com certeza. Né? Eles não vão poupar a crítica, não, porque o torcedor realmente está na bronca com essa não convocação do Pedro. Não só a torcida do Flamengo, mas é quem é brasileiro, né?

0: Quem gosta de um futebol,
1: quem gosta,
0: né?
1: De futebol, quem gosta...
0: Quem admira o futebol, admira, dele.
1: Quem admira o jogador que sabe fazer gols, né? Como é o caso do Pedro, muito oportunista, jogador de área, realmente, centroavante, matador, né? Um grande jogador, eu acho que deveria estar lá. Mas como não foi, não adianta chorar o dente derramado. Agora temos que torcer para aqueles que estão lá, para que eles deem conta do recado, né?
0: Ó, o Corinthians, seu Corinthians, já. Seu vai, Corinthians. Ele não vai, não.
1: Vai, Corinthians.
0: O Corinthians chegou ao último dia de prazo estabelecido pelo Talleres da Argentina, sem concluir o pagamento da dívida referente à contratação de Rodrigo Garro. O clube do Parque São Jorge ainda busca recursos necessários para quitar o débito e evitar uma nova disputa na Corte Arbitral do Esporte. A informação aí, então, segundo apurou a diretoria alvinegra, enfrenta dificuldades para captar os valores envolvidos na operação. Tem aí para arrumar preso?
1: Rapaz, isso aí é muito dinheiro.
0: 8 milhões viu? E meio de dólares, é, 44 isso. Milhões de reais por aí.
1: Pouca coisa, né?
0: É.
1: O Corinthians, isso aí é só mais um calozinho, uma feridinha, né? Porque a dívida do Corinthians realmente é enorme. Agora, se o Corinthians realmente, se a diretoria não resolver fazer uma SAF, porque aquele árabe lá do PSG, né, que comprou o Neymar, ele fez uma proposta para fazer uma SAF bilionária no Corinthians. Né? Seria realmente a emancipação, de uma vez por todas, financeira do Corinthians. Pagaria todas as dias, sobraria muito dinheiro, mas aí envolve muita coisa. É. Conselho, diretoria, torcida organizada, todo mundo influencia. Porque entrando um dinheiro desse, aí que eles não confiam, aí o dinheiro some. Que aí, vou te falar, vai ser uma divisão muito grande, porque é muito dinheiro. Então é melhor tentar, né, ir levando aí do jeito que o Corinthians está fazendo aí, e pagando aos poucos essas dívidas aí. Porque se fizer essa SAF, rapidinho o dinheiro desaparece.
0: Some. Né? E após meses de negociação, o Santos acerta a renovação contratual de Miguelito. Renovou com o Santos até 2029.
1: É bom jogador esse menino, viu?
0: É.
1: Chegou no Santos, um pouco desacreditado, mas aos poucos foi realmente entrosando, foi se adaptando. É um baita jogador, uma boa contratação do Santos. Boa aquisição.
0: 11 horas e 38 minutos, o técnico da África do Sul critica o juiz Wilton Pereira e lamenta, segundo a expulsão, decisão exagerada. É isso, Frank?
2: É isso aí, Jasmar. O técnico da África do Sul critica o juiz Wilton Sampaio e lamenta, segundo a expulsão, decisão exagerada. Belga Hugo Broz concorda com a expulsão de Citou diante do México, mas reclama do fato de o árbitro brasileiro ter cedido ao VAR para dar vermelho a Zuane. Técnico da África do Sul, Hugo Broz, criticou o árbitro brasileiro Wilton Pereira Sampaio após a derrota de sua equipe por 2-0 para o México nesta quinta-feira, na partida de abertura da Copa do Mundo. O juiz goiano deu 3 cartões vermelhos, sendo 2 para atletas sul-africanos. De acordo com o belga, Wilton errou na segunda expulsão quando aceitou uma indicação do VAR. Na ocasião, Zuane acertou um tapa no rosto do adversário, mas Sampaio não viu em campo. O árbitro não foi chamado à cabine do árbitro de vídeo para analisar o lance do monitor e aplicou o cartão vermelho. Não é legal ter 2 jogadores levando cartão vermelho no primeiro jogo da Copa. O primeiro cartão dá para entender, mas o segundo foi um bloqueio do jogador mexicano no meu jogador. Foi uma decisão do árbitro, mas a decisão exagerada e devemos aceitar, disse Hugo Broz. Será?
0: É, já foi, né? Já está expulso e já era, né, Jair?
1: É, agora vai cumprir, acabou, né?
0: Vai cumprir a suspensão.
1: Vai cumprir no próximo jogo e ele tem que dar um jeitinho de melhorar o rendimento da seleção dele para conseguir em campo o resultado, né? Porque ele criticou, mas aqueles experts, né, dos comentários de arbitragem, todos foram unânimes em dizer que o árbitro acertou.
0: Você viu lá que agora o árbitro ele tem uma câmera bem ao lado da orelha.
1: Exato.
0: Né, pra filmar tudo e passar tempo real lá pro VAR.
1: É, porque ele entendeu o seguinte, porque eles têm essa comunicação, né? Ele está sempre com o ponto no ouvido. Então, logicamente, às vezes não precisa nem dele ver o lance. Né? O VAR já confirma que realmente tem que ser expulsão. Então aí é desnecessário. Quando existe uma divergência, por exemplo, não concordam o VAR com o árbitro em campo, aí sim, o VAR chama para que ele possa olhar, né, novamente o lance e tirar as suas conclusões. Mas quando o árbitro expulsa, por exemplo, e o VAR

0: Concorda? Não é necessário ele olhar a imagem, né? Ele simplesmente confirma e mostra o cartão vermelho. Foi o que aconteceu ontem.
1: 11 horas e 41 minutos aqui no programa Paraíba nos Esportes. O intervalo e a gente volta já já para falar mais de futebol.
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3: 11 horas e 40 minutos.
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1: 4.7. 11 horas e 45 minutos. Estamos de volta aqui no programa Paranaíba nos Esportes. Desta sexta-feira apaixonada, né?
10: Gilmar. Oi. Na sintonia do nosso programa está a Maria da Horta, lá em Araporã. Também o Luizinho do Seguro, né? Luizinho. Lá na fazenda.
1: Luizinho. Opa!
0: Dá o microfone. O Luizinho do Seguro, tá ouvindo a gente, né? Grande amigo também lá na chácara dele lá. Nos convidou para ir lá a qualquer hora, né?
1: Bora aí.
0: Vamos meu lá fazer uma visitinha. Fazer uma visitinha lá pro nosso amigo Luizinho do Seguro. Um abraço aí mais uma vez aí pro meu amigo Gilmar Servato, da Oficina do Tempo, né? 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

0: 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Um abraço. Obrigado aí pelo carinho da audiência.
1: 11 horas e agora 46 minutos. 11h46. Ingressos caros têm deixado cadeiras vazias na Copa do Mundo.
0: Aí, o que, que eu falei?
2: Viu? É isso aí, Jumar. Como a gente tinha falado agora há pouco, né? FIFA informou que confronto entre Coreia do Sul e República Tcheca, realizado nesta quinta-feira, dia 12, em Guadalajara, teve público de 44.985 espectadores. A presença de milhares de assentos vazios durante a partida entre Coreia do Sul e Tcheca, realizada nesta quinta-feira no estádio Akron, em Guadalajara, no México, reacendeu as preocupações sobre os preços dos ingressos e a demanda por jogos da Copa do Mundo de 2026. Torcedores presentes em Guadalajara atribuíram parte dos espaços vazios aos altos preços dos ingressos e criticam o modelo de precificação da FIFA. A FIFA informou que o confronto da noite desta quinta-feira, dia 12, teve público de 44.985 espectadores. Ainda assim, imagens do estádio com capacidade de cerca de 46 mil pessoas mostram diversos setores com fileiras vazias, que gerou questionamento sobre a política comercial adotada pela entidade para a primeira Copa do Mundo com 48 seleções.
1: Vê nesse ícone aí.
0: Eu não havia.
1: O preço do ingresso aí.
0: Eu não tinha visto nada disso aí, ó. Eu já antecipei. Só podia ser aqui, nos preços de ingresso.
1: Não, não,
0: né?
1: Aí em si, vai.
0: Porque volta. É lógico que o torcedor não vai ter como.
1: A Guadalajara lá, no embaixo.
0: Ingressos altíssimos, não vai ter como assistir volta. Todos os jogos da Copa do Mundo.
1: Aí. Acima dele aí.
0: Principalmente os turistas.
1: Preço,
0: né,
1: dos ingressos aí, acima aí. Tá dentro da matéria que você acabou de ler aí. Acima aí um pouquinho aí. Aí. Ah. Vê quanto?
0: Não fala o valor.
1: Ele não fala, não, né?
0: É, só sabe que é caro, né? O que, que é aquilo? Os ingressos chegaram aí. Então, né? Peraí, baixa um pouquinho. Os ingressos chegaram. Não, baixa. Volta aí. Ali, ó. Baixa, porque, ó. Os ingressos. Sobe um pouquinho agora.
1: Aí.
0: Aqui, ó. Os ingressos
1: chegam a quase 11 mil dólares.
2: Não tem condição, né?
1: 30 mil reais aí.
2: Eu vi falar que o ingresso mais barato, né, daquelas partes mais longínquas, é 2.400 dólares, para alguma coisa assim.
0: É muito difícil, né?
2: Muito difícil.
0: Apesar de eles ganham bem, mas também eu acho que está muito exagerado, né? Exorbitante os preços aí. Eu acho que a FIFA tinha que realmente repensar essa situação aí, né?
1: Já era.
0: Porque já Copa vendeu. Do Mundo, geralmente, você vende, né? O cara que é turista, vai de países longínquos para assistir uma Copa do Mundo, ele já compra os jogos, né, que ele quer assistir, né? O brasileiro, por exemplo, ele não vai assistir todos os jogos, vai assistir da seleção brasileira, né? Aqueles que têm um poder aquisitivo maior, que são bem abastados financeiramente, podem ir em outros jogos, mas a maioria vão para assistir os jogos da seleção brasileira. Mas está esse preço aí, meu filho.
1: Muito
0: vai
1: sargado.
0: Afugentar mesmo o torcedor do estádio, isso até é louco.
1: É
0: muita
1: grana,
0: né?
1: Muito dinheiro.
0: Muito dinheiro.
1: 11 horas e 49 minutos aqui na sua Nova Paranaíba. Tem notícia do Amadorão aí, ô Franklin?
2: Tem uma notinha aqui.
1: O que é que você tem, a última aí?
2: Isso, a última nota aqui é simplesmente ruim. Jürgen Klopp critica duramente a partida de estreia da Copa. Contratado para ser comentarista na Magenta TV durante o Mundial, o alemão também opinou sobre as três expulsões do jogo. O ex-treinador do Liverpool, Jürgen Klopp, criticou duramente o jogo de estreia da Copa do Mundo de 2026, nesta quinta-feira, no Estádio Azteca, na Cidade do México. Na partida de abertura da primeira edição do torneio disputada com 48 seleções, o México venceu a África do Sul por 2-0. O chefe global de futebol do grupo Red Bull assinou um contrato com a Magenta TV para comentar o Mundial. Klopp classificou o jogo como simplesmente ruim. No ponto de vista, o técnico alemão ainda complementou dizendo que nenhuma das equipes jogaram bem. Outro destaque da partida foi Wilton Pereira Sampaio, que apitou o confronto com Bruno Pires e Bruno Bosquilha como assistentes. O VAR ficou a cargo do colombiano Nicolas Galo. O confronto foi marcado por três expulsões, Situé Ezuane pela África do Sul e Montes pelo México. Questionado sobre os cartões, Klopp afirmou: essa situação resume bem o jogo todo. Tecnicamente foi simplesmente ruim. Nenhuma das equipes jogou bem. 11 contra 9 e depois você é pego no contra-ataque. Por quê? Porque a linha estava muito recuada, acrescentou.
1: É, meu amigo, não foi? Não foi.

aquele jogaço, né, que todo mundo esperava, mas foi bom. Olha, ajustes fino nas bolas, boladas paradas, observação de variação, manutenção e estrutura com o mais experiente,

0: aproveitou para revezar Douglas Santos com Alex Santos na esquerda, Igor Thiago com Cunha no comando de ataque. E aí?
1: É, significa que fica essas duas dúvidas ainda.
0: Alisson,
1: né?
0: Danilo, Marquinhos, Gabriel Magalhães.
1: Seu provável time.
0: E Alex Sandro. Casemiro, Bruno Guimarães, Lucas Paquetá, Matheus Cunha, Vini Júnior e Rafinha.
1: Esse deve ser o time, né?
0: É,
1: deve ser
0: parece
1: a que começa jogando.
0: É o que ele está ensaiando, é isso.
1: É, o Danilo, por exemplo, como nós falamos aqui ontem no programa, ele já foi lateral, jogou muito tempo como lateral direito, não vai ter dificuldade, né? Não é uma adaptação. Vai voltar à sua posição de origem. Ele vinha jogando como zagueiro, né? Mas ele vai, com certeza, suprir bem essa ausência do Wesley, que foi cortado da seleção, né? Lamentavelmente, coitado. Muita dó do Wesley. E tomara que o Danilo possa dar certo ali e jogar bem na lateral direita do Brasil. O time deve ser esse aí, né,
0: José? É, mas é provável isso aí.
1: Não vai ter muita mudança com relação a isso, não.
0: Brasil vence a Bélgica e engata a segunda vitória na Liga Mundial de Vôlei, é isso?
2: É isso. Só para fechar aqui com uma notícia diferente do futebol, né? A equipe de Bernardinho novamente fez um segundo set ruim, mas conseguiu reagir e ganhar a partida. O Brasil venceu a Bélgica por 3-1 nesta quinta-feira no ginásio Nilson Nelson em Brasília. A partida foi válida pela segunda rodada da Liga das Nações Masculino de Vôlei. As parciais foram de 25-19, 23-25, 25-15 e 25-20. O oposto, Darlan, foi o destaque da partida com 19 pontos. Oh. Ele foi o maior pontuador da partida pelo Irã. Regers fez 17 pontos.
0: 11 horas 52 minutos, um torcedor alemão, Jair, de 40 anos, sofreu um infarto no interior do estádio Azteca ontem, lá na abertura. A informação é de que o homem foi levado pelos paramédicos com vida para um hospital da região. O torcedor caiu ao chão em um dos acessos, ainda na área externa. As autoridades cuidam da organização do evento, disseram que o paciente foi estabilizado. Ainda bem, né, rapaz?
1: Ainda bem, isso acontece, fortes, né? Emoções. Onde tem multidão, está sujeito a isso, né? É, vamos torcer para que esse torcedor realmente não tenha nada mais de grave, que ele possa recuperar a saúde e, quem sabe, possa ainda assistir o restante dos jogos da Copa do Mundo, né?
0: Já.
1: Estamos torcendo por ele.
0: Já vamos embora?
1: Vamos embora porque, sabe quem está nos chamando? Givago.
0: Vou para agora, mano.
1: Vamos lá no Givago comer aquela feijoadinha deliciosa hoje.
0: Mano.
1: É, você vai tomar aquele chopinho, você está meio gripado.
0: Não,
1: eu também.
0: Não, hoje eu não vou tomar chopinho.
1: Mas à noite estaremos lá, né? Com as nossas namoradas, comemorando o Dia dos Namorados. É mais nóis. Uma vez aqui, os parabéns a todos os enamorados de Tumbiara, do Brasil e do mundo, pelo dia de hoje. Eu, muito em especial, quero mandar um beijo para minha esposa, para minhas filhas também, com os meus genros, né, que estão ouvindo o nosso programa. A todos vocês, o nosso melhor muito obrigado aí pela audiência, e que possam realmente curtir muito o dia de hoje, né?
0: Valeu, já, um abraço, até amanhã. Valeu, Frank, um
1: quiser.
0: Abraço,
2: grande
0: até amanhã.
2: Abraço,
0: vem aí com as notas
2: do
0: futebol. Tem nota do amador?
2: Tem umas duas notas aqui.
0: A notinha do futebol amador, na sequência tem o José Carlos Carol e o programa Itumbiara ao meio-dia. Valeu,
1: fiquem
0: galera.
1: Fiquem todos com Deus, até amanhã, até se Deus quiser.
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4: 11 horas e 54 minutos.
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7: São 11 horas e 58 minutos, chegando com as notas do futebol amador de Itumbiara. Meu amigo Luiz Gomes mandou, né, que a 5ª Copa de Futebol Amador, na final da 5ª Copa de Futebol Amador Cinquentões Masters, né, vai ocorrer então neste domingo, né, lá no estádio do Goiásinho, a partir das 8h30 da manhã. Vai jogar o bairro Brasília Super Clube Sênior contra o Viracopo Sênior. E então você não perca lá no Goiásinho, a partir das 8h30 da manhã, o Viracopos contra o bairro Brasília. E o pessoal do bairro Brasília Master também convoca todos os seus atletas, diretor, torcedores e patrocinadores para a partida das quartas de final da 5ª Copa Itumbiara de Futebol Veteranos Masters, sábado, dia 13, às 3h30 da tarde, lá no campo do Caçapão, no bairro Brasília. Vai jogar então o bairro Brasília Master contra o Santa Inês Master. Os atletas convocados: goleiro Rian, goleiro Cláudio Filho, Rafael, Aureliano, Gustavo, Marcelinho, Lagoa, Emílio, Genaldo, Riba, Charles, Bruno, Todinho, Bruno Vasconcelos, Geninho, Deon, Janzinho, Zé Fabiano, Thomas, Carçola, Lindivan, Curti, Thiago Amaral, Ricardo Braga, Bruno Amaral e o Sandro Clay. A comissão técnica é composta do técnico Natal Fonseca, o auxiliar técnico é o Dione, massagista é o Picum, auxiliar massagista é o Verli Lius e os médicos Dr. Franco Schneider e Dr. Leandro Mendes. A diretoria é composta do presidente Shaolin, diretores Antônio Wilson, Sandro, Natal, Dione, Polim e o Creubon. Agradecemos todos os patrocinadores e parceiros: Fonseca Agronegócios, ATS Contabilidade, Ricardo Vidros do amigo Ricardo, Ótica Olho Vivo do amigo Paulinho, distribuidora Souza Lima, Fran Delivery, 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esportes aqui da Nova Paranaíba. Um grande abraço, gente, e fico com Deus. Eu estarei de volta segunda-feira, né? Eu, Jasmar Ricardo Jair Rezende, fico agora com o Itumbiara Meio Dia e o José Carlos Carol. Grande abraço e até mais.

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3: 12 horas e 1 minuto.

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1: Doze horas mais 3 minutos. Boa tarde, começando mais um programa Itumbiara ao meio-dia. Hoje, sexta-feira, 13, 12, né? 12, 13 é amanhã, gente. Tem muita gente que tá preocupada, né? O jogo do Brasil acontece dia 13. Ai, mas Brasil é Brasil! Aqui José Carlos Carol com você até às 13. Daqui a pouquinho, tem hora que eu dou uma confundida nos horários agora, gente, porque tem hora que eu tô aqui, depois já é o super tarde, então vira uma bagunça de horário, mas por enquanto são 12 horas e é o Itumbiara ao meio-dia, tá? Érica, boa tarde, seja bem-vinda, quanto tempo, né?
2: Boa tarde, Carol, boa tarde a todos os ouvintes, quanto tempo, sempre muito bom estar aqui com vocês.
1: E agora você vem falar sobre Expo Sul, depois de tantos anos, acho que já tem uns 20 anos, né?
2: Tem uns 10 anos que não acontece, né?
1: 10?
2: Mas é uma tradição muito grande para Itumbiara, a feira, né? Nós estamos retomando aí.
1: Que a última feira que eu me lembro foi lá perto do aeroporto, né? Quando a CISE tinha
2: foi
1: uma...
2: Foi no centro de convenções.
1: Centro de convenções, né?
2: Exatamente. Era um movimento muito bom e que Itumbiara precisa resgatar esse tipo de movimento porque adere muito às empresas, né? As indústrias que precisam de realmente voltar a se comunicar de uma forma de negócios, né? Uma feira voltada para negócios, né? De tecnologia, negócios, network, entretenimento. Então, esse tipo de evento, ele não pode adormecer, né? A gente tem que fomentar ele o máximo possível para estar levando mais informação e mais possibilidades para a nossa sociedade também, né?
1: Está chegando, né? 9 de julho.
2: Exatamente. De 9 a 11 de julho serão 3 dias, quinta, sexta e sábado, no Capim de Ouro. E a gente vai estar aguardando todo, de livre acesso, né? A gente vai estar com os estandes lá, com várias empresas parceiras, com apoio da prefeitura, com apoio das secretarias, do nosso presidente, doutor Leandro. Então, assim, é um conjunto e uma soma de esforços para que a gente consiga realizar a feira. Porque também não é uma atividade fácil, né? Da gente estar movimentando, né? Sabendo como está toda a economia, da gente trazer esse investimento para dentro de Itumbiara. Então, para isso, a gente precisa da participação de todos e de apoio de muitos parceiros.
1: Como que foi a adesão das empresas?
2: A gente, assim, começou... A gente teve um prazo muito curto, sabe, Carol? Então, assim, as empresas nos receberam e abriram as portas querendo participar. Só que tudo tem um investimento, né? Então, assim, algumas gostariam de estar presente, mas o momento não é

0: outras aderiram e estão movimentando, outras vão entrar só com uma cota inicial, outras tiveram subsídio do SEBRAE. Então, assim, há condições para que todos entrem e para que todos participem, né? Então, foi muito positiva, né? Mas, assim, eu acho que foram pegos também de surpresa, porque há tanto tempo que não acontecia uma feira de negócios, até para eles assimilarem como que vai ser, o que que vai acontecer. Então, a gente teve que vender a proposta de negócio para que ele entendesse o formato, né? Não é uma exposição, é uma feira de negócios, né? Então, quando ele aderiu à ideia, todos que estavam conosco optaram em participar.
1: Qual que é a previsão de participantes?
0: Olha, para a gente não tem esse estimado, porque o espaço ele é menor que no centro de convenções, né? Então, a gente espera pelo menos uns 5 mil participantes aí nos 3 dias da feira, né? A gente quer que supere essas expectativas. Até porque quem não for para a feira de negócios, vai para Garotos Possu para ver o desfile, vai para a fila gastronômica ou vai para outro motivo, né? Então, a gente vai ter outras frentes também junto à feira.
1: Já são quantas empresas já?
0: São um total de 32 empresas de estandes, mais os parceiros que estão aí de uma forma ou outra contribuindo também. Então vai ser uma soma aí de 40 parceiros, somando com empresas e entidades que também vão estar presentes no local.
1: Por ser assim feito dentro de um curto espaço de tempo, não dá para ser maior também, né?
0: Como a gente ficou um tempo sem fazer e não temos também essa habilidade e também esse termômetro recente com o novo cenário econômico, novo modelo de negócio, a gente quis ser mais contido também para poder entender como que vai ser a reação, como que vai ser o comportamento das pessoas frente a uma feira de negócios, para depois a gente evoluir. Então, se a gente faz algo muito grande e não consegue adesão, acho que a gente também ia ficar frustrado e não teria motivação para fazer uma próxima, né? Então, a gente quis ser um pouco mais conservador, fazendo uma feira menor, porém, já almejando aí os próximos passos para uma feira maior.
1: O importante é ter a iniciativa, né?
0: E essa iniciativa precisa de apoio de muita gente. Então, assim, mais do que fazer a feira, gente, é a participação, né? A gente quer a participação da sociedade, que todos vá prestigiar, que todos tenham esse momento também, esse contato com as indústrias, com o comércio, dentro de uma feira de negócios. Então, vá também para conhecer, mesmo que não vai aderir nada, não vai realizar nenhum negócio, prestigie, né? Conheça esse novo modelo de negócio aí. Né? Então, tem muitos jovens também que pode estar indo até os estandes, conhecer, vivenciar um pouco aquela empresa, saber como que funciona. Então, assim, é uma questão de oportunidades e viver aquela experiência, né? Eu acho que é importante.
1: E mesmo porque tem empresas aí que a boa parte da população nem sabe que existe, né?
0: Não sabe que está em Itumbiara ou que está naquele determinado endereço, né? Então, se a pessoa vai e conhece aquele serviço, né? Ela já conversa ou tem indicação de outro serviço, ou fala diretamente com o proprietário, ou já fecha uma negociação de uma necessidade que ele tem ou que algum colega tem. Enfim, ali o momento é para isso. É de conectar com empresas da região e fazer negócios ou criar outras oportunidades futuras, né? Então, ali a gente não está criando uma estimativa, vamos realizar X negócios, vamos atender tantas pessoas, né? O intuito é fechar negócios, a curto, a médio e a longo prazo. Mas para isso tem que acontecer a feira, né? Tem que ter público, porque é o público que vai medir esse termômetro e ele que vai alavancar novos negócios. Aí a empresa vai trazer mais esse modelo, a gente vai fazer mais movimentos como esse, porque a CISE precisa trazer esse tipo de movimento, né? E esse é o nosso intuito da feira.
1: E a partir do momento que há uma grande participação, outras empresas também vão se interessar por outros eventos, né?
0: Exatamente. Por isso que a gente foi mais conservador, Carol, porque as empresas precisam comprar a ideia. Como a gente chegou já com o modelo pronto, e qual que é o parâmetro que a gente tem? Ah, é a feira lá de 1900 e bolinha, que aconteceu lá naquele cenário, num outro momento de economia? Não. Então a gente tem que modelar também com o novo formato, o novo momento que nós estamos vivendo, né? Então, por isso que a gente está otimista, a gente está muito feliz com a adesão, com a participação, com o apoio de todos que nos estão apoiando, as empresas que estão recebendo a gente braço aberto. Ó, Érica, não posso com o stand, mas quero participar, quero estar presente. Então, é uma soma, gente, é uma soma, assim, é um movimento mesmo que a gente está

0: fazendo para conseguir realizar essa feira.
1: E ainda mais num ano de Copa do Mundo, né?
0: Eu acho que esse ano tem tudo, né? Esse ano tem todas as oportunidades, né? E tem mais essa, né? De incluir a feira no calendário de Itumbiara como uma data fixa aí para ter esse modelo de negócio todos os anos. Por que não voltar, né? Então é isso que a gente quer colocar no calendário aí, que é uma feira de negócios e tecnologia na região.
1: E o espaço muito bom, né? Estacionamento para todo mundo.
0: Sim, amplo. E assim, fora a feira gastronômica que vai ter também, fora o som, o DJ, o festival de música que a gente está fomentando aí, aguardando mais inscrições, a gente quer que seja movimentado para que a gente realize um evento fantástico para a sociedade. Vou deixar até a Maísa falar um pouquinho mais, que ela está até mais inteirada dos assuntos.
1: É, eu vou liberar você já já, mas... E fala um pouquinho das suas andanças agora.
0: Oh, meu Deus.
1: Agora é a garota propaganda da Sinhá. Só vê você vai para um lado, para outro. É. Tá legal, né?
0: O que acontece? A gente já está no mercado há tanto tempo, né? E a Sinhá veio ao encontro assim, de um novo cenário da minha vida também, que é conhecer novos mercados, né? Então, eu viajo porque hoje eu atendo a área comercial da região norte, né? Então, é a região, a abrangência que eu tenho que fazer, que é levar a marca Sinhá junto aos representantes, aos clientes do norte do Brasil. Então, para isso, requer essas viagens para a gente identificar o público, saber a necessidade, como que está o ponto de venda, como que está a nossa positivação, como que podemos fomentar melhores vendas, né? E nada melhor do que a gente estar na ponta para sentir o perfil do consumidor, né? Então, hoje eu faço parte do time, né, representando a região norte. Então, por isso, tenho andado mais um pouco, as distâncias são maiores. Mas é um aprendizado, é um trabalho de uma soma de muitas frentes ali dentro da Caramuru. E estou muito feliz porque é um desafio fantástico.
1: E a mamãe influência?
0: Olha, minha mãe é a nona. Recentemente minha mãe sempre gostou muito de cozinhar, né? E a gente sempre postava alguma coisa ou outra aleatória. Aí eu falava, não mãe, a gente vai fazer algo melhor, né? E porque eu sempre gostei dessa parte digital, sempre sou muito curiosa, né? E mesmo nos meus formatos tabajara, que eu brinco, eu gosto de estar sempre buscando também saber o que está no mercado, o que está antenado, como que faz, como que mexe um celular. Porque senão a gente também fica obsoleto, né, Carol? A gente acaba que, se a gente não fuça, né, vamos dizer assim, como os antigos falam, se a gente não fuça para mexer ali, para aprender, também a gente desaprende, né? E é isso que eu tenho feito com ela, até para a questão dela mostrar os dotes culinários que ela tem. E a gente se divertir um pouco também. Eu acho que é uma forma da gente aproximar dos pais também. Porque às vezes a gente fica na rotina e aquilo passa tão rápido e a gente não aproveita eles do tanto que eles merecem. E minha mãe, como ela gosta de cozinhar, como ela gosta de estar no rancho, eu quero estar próxima dela de alguma forma. Eu acho que essa forma é a forma mais carinhosa, é a forma mais verdadeira que eu posso estar com ela, é fazendo os vídeos.
1: E degustando também, né?
0: Degustando, né? E tentando de alguma forma também fazer uma renda para ela. Eu acho que a gente não vive só também dos arroba, como diz uma amiga nossa que fala. Mas tudo que a gente faz é voltado para empreendedorismo, né? A gente tem isso embutido na gente, né? A gente trabalha com isso todos os dias. A gente ser empreendedor, a gente está ali na associação comercial, sempre trazendo novos cursos. Você também participou, mas a Andrea, de uma oficina fantástica de inteligência artificial. E é isso que a gente tem promovendo, provocado nas pessoas. Então, o intuito nosso aqui é provocar nas pessoas que também façam, ficam curiosas. Olha, postou um curso diferente, faça, gente. Eu falo assim, na minha idade, assim, eu gosto tanto de tecnologia, eu fuço tanto, mas tem que ir atrás do conhecimento. E para fazer tudo que eu faço, é um estudo constante, porque eu sempre estou comprando cursos, eu sempre estou fazendo uma pós-graduação, eu sempre estou investindo no capital humano, que sou eu. Então, eu sou a parte empreendedora, né, do meu sucesso. Se eu investir em mim, eu vou ter ambição de crescer. Se eu não investir em mim, eu posso acomodar e ficar no meu cantinho e está tudo certo. É uma opção de cada um. Então, é o que eu tenho feito e isso eu tenho levado para a Nona, que é minha mãe, para ela também se sentir empreendedora, né?
1: Ela deve estar se sentindo mais feliz do que tudo,
0: ah,
1: né?
0: Ah, eu acho que tem movimentado a vida dela também, tem ganhado mais
1: conhecimento. Você conseguiu tirar ela da rotina.
0: Tirei, então isso me deixa muito feliz, porque ela sempre foi muito tímida também, ela é

0: muito na dela. Então isso também traz um pouco mais de participação, né? Então ela vai à academia, as pessoas já conhecem, curtiu, né? É um cenário diferente para ela, cria uma experiência nova, né? Tirei ela do conforto dela, que tava quietinha, só aquela vidinha tranquila. É para movimentar, é criar desconforto mesmo. E tô muito feliz, viu, Carol? Eu confesso que foi uma coisa muito boa que eu fiz, porque eu tô mais próximo dela, assim. Eu acho que tudo isso veio a somar pra gente ficar mais juntas também.
1: Érica, o seu tempo já está esgotado, né? Tem que correr, né?
0: Tem que correr, a gente veio aqui prestigiar, a rádio sempre muito parceira, né? Você muito parceiro, Carol, de todos os eventos que nós fazemos, você sempre abrindo as portas para a gente poder divulgar, para a gente poder levar essa informação. Eu agradeço muito, você é um apoiador, né? E eu sou uma fã do trabalho de vocês, seu, da Andréa. Então, assim, sou muito grata a vocês. E venho aqui, através das portas da rádio, mais uma vez, convidar todos para a nossa feira Expo Sul, que acontecerá do dia 9 até o dia 11 de julho. Coloquem na agenda para que compareçam lá no Capim de Ouro, né? Para verificar tudo que a gente está fazendo com muito amor, com muito carinho, para você, empresário, conectar com outras empresas, para você, né, jovem, que quer conhecer as empresas que estão instaladas em Itumbiara, o que elas realizam, como que você pode estar no mercado de trabalho, também é uma oportunidade. Para você que só quer ir lá tomar um lanche, comer alguma coisa gostosa, teremos parceiros lá que estarão fazendo uma feira gastronômica maravilhosa. Teremos a Garota Expo Sul. Vamos lá, tem a votação, a Maísa vai falar tanta coisa que a gente vai ter lá na feira. Gente, tá fantástico. Então, assim, às vezes a gente precisa levar essa informação até mais pessoas, porque depois que passa, fala, onde tava? Onde aconteceu? Né? Não fiquei sabendo. Então, reforçar a todos os ouvintes da Rádio Paranaíba que compareçam na feira Expo Sul. Estaremos lá para recebê-los com muito cuidado com tudo que nós fazemos. E agradecer aqui em especial o nosso presidente Leandro, agradecer ao prefeito que tem nos apoiado, a Secretaria de Indústria, que é o Lutinho, o nosso diretor Alex Lapote, que também tem nos apoiado muito, a Secretaria de Turismo, Guilherme, todos os parceiros e todas as empresas. A gente nem vai nomear todos, porque é até injusto, porque todos têm abrido as portas e nos apoiado aí no corre aí para fazer a feira acontecer.
1: Grande abraço e ótimo final de semana e boa viagem, né?
0: Obrigada para vocês também. Obrigado pela oportunidade.
1: 12 e 18.
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3: 12 horas e 19 minutos.
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0: 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Maísa, boa tarde.
1: Seja bem-vinda, né? É a sua primeira vez aqui, né?
2: É.
0: E aí, o que, que nós temos de bom nessa feira que vai acontecer agora nesses dias? Começando dia 9 de julho, já tá pertinho, né?
2: Já tá bem perto. Boa tarde, Carol. Boa tarde a todos os ouvintes. A gente já tá aí, faltando pouco menos de um mês, né?
0: E é uma estrutura grande para ser montada,
2: sim,
0: né?
2: Sim, sim. Mas a gente está tendo o apoio de muitos parceiros, né? O Sebrae, a gente tem aí também a Facieg, a Prefeitura está apoiando a gente. E a gente tem muitos parceiros fortes vindo com a gente, apoiando a gente dessa maneira. O Sebrae, inclusive, foi um parceiro essencial para que a gente promovesse essa feira. Ele deu aí condições, como a Erika falou, para que as empresas, as menores empresas, entrassem, né, na feira com um subsídio. Então, ela deu um subsídio de 70% do estande para que a empresa tivesse condições de estar lá, posicionando a marca, tendo uma estrutura, mostrando inovação, mostrando o produto dela e tendo a oportunidade de fazer negócios. O que eu tenho fomentado quando eu entro na empresa para fazer a apresentação da ExpoSul é que você não faça o negócio apenas ali na feira, mas que você traga o cliente para dentro da sua loja depois da feira. Porque o negócio ele tem que acontecer além, né? Tem que ser bem além. Você tem que aproveitar a oportunidade da ExpoSul, mas você tem que trazer o cliente para a sua empresa depois. Você não pode perder, né, esse movimento que está acontecendo ali e fomentar isso dentro da sua loja no dia a dia.
0: É, garota ExpoSul, como que vai funcionar?
2: A gente está tendo a primeira etapa aí na internet, está tendo uma votação. As candidatas são 15 candidatas, se eu não me engano. E aí está tendo uma votação através do site. E o pessoal, cada voto vale R$1. E parte desse valor vai para uma instituição que cuida de pets, o Projeto Quatro Patas. Então a gente vai doar parte desse valor da votação para essa instituição, para ajudar, né, os animais. E aí a outra parte do valor a gente vai dar em premiação para as meninas que ganharem primeiro, segundo e terceiro lugar. E também vai ter a garota internet, que é a mais votada. As meninas estão super empenhadas e participando. A gente conseguiu várias parcerias da Noiva Moderna, do fotógrafo. Então, assim, elas não estão tendo custo com isso. Melhor ainda, né? Porque elas dispõem do tempo para pedir voto e não estão tendo custo. Então, é um movimento, além de ser muito legal, a gente fomenta o social, né? E ajuda os pets, que é para uma causa bem além de um concurso, né?
0: A votação vai até quando na internet?
2: Até dia 30 do 6.
0: Dia 30.
2: E aí a gente vai escolher as finalistas lá no palco da ExpoSul no dia 11 de julho, no último dia da ExpoSul.
0: Aí já vai conhecer a garota ExpoSul?
2: A garota ExpoSul, que vai ser embaixadora da ExpoSul 2027.
0: Que legal, foi tudo muito bem pensado, muito,
2: sim,
0: planejado, né?
2: O nosso projeto ele é muito bem estruturado. Por quê? Porque a Facieg, ela dá condições de a gente ter uma consultoria de feira. Então, assim, como a gente não tem experiência com isso, não tem esse feeling, né, de já fazer feiras, eles já mandam uma consultoria de feira, eles já mandam uma empresa que ela faz essa estrutura, que ela já tem 20 anos de mercado. Então, para não correr o risco da gente ser lesado nessa parte de estrutura, de realização de eventos, e não deixar o nosso público frustrado. Não deixar a desejar nessa parte de estrutura, de realização. Então, está sendo tudo muito bem pensado. A nossa programação foi muito bem pensada. A gente está tendo programação tanto para empresário, tanto para estudante. Vamos ter lá faculdades, vamos ter todo o sistema S com a

0: gente, o SESC, o SENAC, o SENAI, o SEBRAE também vai estar lá com a gente, o SESI também vai estar lá com a gente, o SENAI vai estar lá com o espaço tecnológico, com a robótica deles, né, impressão em 3D. Então, assim, tem programação para todo o público.
1: E é a oportunidade das pessoas até conhecer mais sobre o que nós temos de bom na cidade,
0: sim,
1: né?
0: Sim, e o que eu venho falar é que Itumbiara merece isso. Itumbiara merece esse tipo de feira. É uma feira de negócios, tecnologia e inovação. Então, a gente vai fomentar o empresário ali para fazer negócios, né? E também vai mostrar para o jovem de hoje em dia como funciona o mercado, né? E tanto na forma de profissionalizante, que são as faculdades, que vem ali mostrar como que acontece, né? Apresentar os cursos. E as empresas, como que acontece, vão mostrar ali o trabalho, os produtos, se posicionar, a marca. E o Sistema S também vem mostrando ali o que eles oferecem. Porque muitas das vezes a gente fala Sistema S, mas fica ali o que um oferece, o que o outro oferece.
1: É a diferença de um para o outro,
0: isso,
1: né?
0: Isso. Então a gente tem uma programação para todo mundo e todo mundo merece estar lá dentro.
1: A praça de alimentação ela vai ser anexada, né? Fora da área da exposição em si.
0: Vai ser dentro da Exposu. A Exposu vai ser uma feira fechada.
1: Ah.
0: Vai ser uma estrutura fechada, mas vai ser de livre acesso para toda a população. E a gente vai ter a Vila Gastronômica. O que seria essa vila gastronômica? A gente pensou num modelo de acessível para todos. Então, a gente está aí trazendo também restaurantes e bares da cidade para fomentar eles também, porque eles merecem participar, não só empresas, né, mas restaurantes e bares também merecem participar. Então, cada um vai levar um prato, ele vai escolher um prato ali do seu cardápio, vai oferecer pro público lá, né, e com preço padrão. Para que todos tenham acesso, para que todos possam experimentar um pouquinho de cada. E aí a gente possa ter, de fato, uma vila gastronômica. Porque senão não faria sentido ter o nome de vila gastronômica, né?
1: Exato. E são quantos participantes nessa vila?
0: A gente está tentando fechar nos 18.
1: 18?
0: Sim.
1: Ou seja, vai ter uma variedade de pratos,
0: sim,
1: né?
0: Sim. Então, assim, eu quero dar oportunidade para o nosso público, no geral, ter várias opções. E também eu estou dando oportunidade para os bares e restaurantes se posicionarem também lá dentro, mostrar que todo mundo tem oportunidade de consumir nos bares e restaurantes da cidade, conhecer o produto do bar do restaurante, porque muitas das vezes não são todos que vão em todos os bares e restaurantes, né? Às vezes nem são conhecidos na cidade, então vão ter a oportunidade de estar ali dentro.
1: Foi muito bem bolado, realmente, né?
0: Foi muito bem pensado.
1: Mas a CISE tendo essa retaguarda aí do SEBRAE, que tem ali todas as informações, né? Tem um time realmente especialista.
0: Sim.
1: Isso é muito bom, né?
0: Não, é importantíssimo, né? Porque é igual eu falei, a gente não tem nenhuma experiência. Não teria como a CISE falar, eu vou fazer uma feira da noite pro dia e fazer uma feira e ter, dar a certeza de que a gente teria uma estrutura para isso. Então, ter essa retaguarda, ter esse apoio do SEBRAE, da FACIEG, é muito importante. E a gente vai ter também até o espaço para o público infantil. Então, a gente pensou realmente em todos os públicos, em atender todos os públicos, para ninguém ficar de fora.
1: Muito bom. Vai ter música?
0: Vai ter. A gente também está fomentando o festival de música. Eu peço até que o pessoal se inscreva. Ainda está aberta as inscrições para o festival de música. Da garota já está acontecendo as votações, mas o festival de música ainda está aberto aí para o pessoal participar como candidato, né? Para se apresentar lá no palco da ExpoSul. O festival de música vai acontecer no dia 9 e no dia 10, então serão duas oportunidades de você se apresentar no palco da ExpoSul, ou no primeiro dia ou no segundo. Então, deixa aí aberto para o pessoal que está começando, os novos talentos que querem mostrar aí, né, para o público seus talentos. Será uma ótima oportunidade. E, além de tudo, terá premiação também. Não é só o Garota. O Festival de Música também terá premiação.
1: E o estilo de música é a critério?
0: É a critério, é livre. A gente deixou livre, né? Porque você tem seu talento, você quer mostrar. Seria ruim a gente privar, né, o pessoal de... Ah, só sertanejo, ah, só pagode ou coisa do tipo.

0: tipo, né?
1: Exatamente. Mesmo porque Itumbiara está numa diversificação musical muito grande,
0: tá,
1: né? E, aliás, gente, eu falo assim, a gente precisa prestigiar. Eu vejo aí esses grandes eventos, artista cobrando aí valores astronômicos, uhum, de 1 milhão ou 1,5 milhão. Meu Deus. E nós temos tantos artistas aqui, a gente não dá nem para nomear, né? Porque são bandas, nós temos bandas excelentes fazendo sucesso, tocando muito, bandas aqui da nossa região. Citar algumas, por exemplo, Lois Lane, né?
0: Uhum.
1: Que está fantástico, tem a Turma do Pagode também, que está muito,
0: sim,
1: bem. Nós temos aí o pop rock, o DJ, né? Muito bom. E tantos outros, nós temos no Flashback, a Voltagem, que está aí arrebentando, né? Fazendo, inclusive, domingo vai ter outro ensaio na calçada. Enfim, e no sertanejo nem se fala, né? Na música, na MPB também nós temos tantos e tantos artistas, mas é preciso que nós valorizemos os nossos artistas. Não dá para a gente simplesmente bater palma para aqueles que vêm de fora e saber que nós temos tantos e tantos talentos aqui e que às vezes passa no esquecimento e que as pessoas não dão o crédito necessário. E é tão interessante que depois que galga o sucesso, paga caro para ir num show que antes você tinha de graça.
0: Exatamente.
1: É?
0: E a gente está fomentando muito isso aqui no Festival de Música. Esse foi o intuito do Festival de Música, fomentar os artistas locais. Valorizar esses artistas locais. A gente está querendo voltar esse olhar da população daqui de Itumbiara e região. Não é aberto só para Itumbiara, Centralino, pessoal de região, Bom Jesus, Buriti. Está aberto para esses talentos. Todo mundo, a gente quer que esse olhar vire para esses músicos, para essas bandas, então assim, que eles se inscrevam para participar do festival, né? A gente até pede isso, porque senão não tem como a gente administrar também, né? Isso. E mostrar esse talento, porque igual você falou, depois que estoura a gente paga, né? E antes a gente não valoriza.
1: Exato.
0: E a gente quer valorizar isso aqui dentro da cidade, que é muito importante.
1: 12 horas e 32 minutos, eu volto já já com esse papo aqui sobre os trabalhos da CISI e também a Expo Sul.
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3: 12 horas e 32 minutos.
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0: 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Fala para mim um pouquinho sobre a CISE, nessa nova gestão. O que, que mudou ali e como tem sido a busca de novos associados?
1: A CISE, com essa nova gestão, a gente está buscando inovar sempre e trazer o associado para perto da gente.
0: Porque... A entidade só é forte se tiver associado,
1: sim,
0: né?
1: Sim, e associado atuante também. Porque a gente está atuante, mas a gente precisa de um associado participativo. Porque a gente está buscando soluções ali para eles todos os dias, benefícios todos os dias. Então, eu preciso que meu associado tenha adesão a esses benefícios, a essas soluções. Por exemplo, toda semana eu estou tendo palestras do Sebrae, eu estou tendo oficinas do Sebrae voltadas para tecnologia, marketing. Então, eu preciso que meu associado tenha adesão a isso. Porque senão o Sebrae vai falar assim, eu não estou tendo resultado, então eu preciso que você traga seu associado, né? Eu tenho que ter argumentos para trazer esses benefícios. Então eu estou, a CISE, né, num todo, está atuando dessa maneira, buscando trazer os nossos associados para mais perto, promovendo essas ações que tragam o associado para mais perto. A gente fez aí também, há pouco tempo, a feira de empregos, junto com a caravana do Sebrae, que foi lá no Senai. Foi um sucesso. Foi também, a gente teve curto tempo para levar mais empresas, mas as empresas que foram demonstraram muita satisfação, né, na participação do público. Então, a gente mudou o modelo que acontecia sempre ali na praça, né, a feira de empregos. A gente levou lá para o Senai por uma questão térmica, uma questão de parceria também com o Senai para eles poderem mostrar o público deles. A gente oferecer palestras ali, ambientar, né, todo esse, juntar a feira de empregos com o educacional. A gente também tem que fomentar os alunos. Então, mudei esse formato e funcionou também. As empresas mostraram satisfação também nesse novo formato. E isso é muito importante. São essas as formas que a gente está trazendo para buscar os nossos associados para mais perto.
0: E hoje, como que se faz para associar?
1: Hoje, para associar, você precisa ter CNPJ. Por quê? Porque a CISE, ela atende indústria, serviço e comércio. Ou seja, a gente atende todas as áreas. Você sendo MEI, a partir de MEI, a gente já atende aí o associado. É só entrar em contato, né, com a CISE, através do contato 9665-0701. E aí a gente conversa, mostra a tabela de valores. É a partir de R$ 75,90, então não é uma taxa alta para falar assim, eu não tenho condições. A gente dá condições para o associado estar perto da gente e ter esses benefícios.
0: Porque é interessante, né? Porque dentro da própria associação, se ele é um associado ativo, dentro do próprio grupo ele consegue muitos negócios, né?
1: Muitos mesmo. E a gente tem eles, é igual eu falei, a gente tem associados de todos os setores, né? Então você precisa de uma indicação, você tem ali uma indicação, você precisa de um desconto em tal lugar, você tem esse desconto em tal lugar, você tem desconto em farmácia, você tem desconto ali na clínica radiológica, que tem condição diferente para os nossos associados. Tem a hemodinâmica, que tem condições diferentes para os nossos associados. A gente agora também está com a Carciga, que está com um desconto diferente para os associados também no rastreamento veicular. Então, todos os dias eu estou buscando fechar parcerias que traga esses benefícios para os meus associados, de desconto, valores diferentes, para realmente abranger o meu associado. E tem benefícios que não abrangem só o empresário, ele abrange o funcionário do empresário também.
0: É muito legal. É interessante que as pessoas, a princípio, que busquem informações, que procure conhecer o que é a associação.
1: A associação, ela é uma entidade que faz aí a ponte, né, com o FACIEG, com a prefeitura, com a CACB, que é a nível Brasil, a FACIEG é a nível Goiás. Então, a gente representa os empresários diante desses órgãos, né, buscando soluções para eles. A gente está aqui para representar o empresário e buscar soluções melhores, ter informações, buscar estar representando ele de alguma maneira. A gente também tem assessoria jurídica, tem assessoria ambiental. Então, tem várias soluções. Tudo que você precisar, é só contatar a associação.

0: Então, se a gente não conseguir ajudar, a gente busca onde a gente pode conseguir essa informação. Hoje a gente está atuando dessa maneira.
1: A questão é que muitas pessoas, às vezes, elas não têm iniciativa nem de buscar, né?
0: Isso.
1: O conhecimento, informações, o que é a entidade que pode representar
0: exatamente,
1: a sua empresa, né?
0: Exatamente, exatamente. E a gente bate muito na tecla de que a entidade que representa o empresário hoje está atuante, hoje ele tem, então é só ele buscar, né? A gente está aí também trabalhando com as redes sociais, o Instagram, o WhatsApp, todos os dias. A gente tem o nosso grupo de filiados, tem o Instagram da Assise, que a gente movimenta ele todos os dias. Então é muito importante também essa interação, tanto dos empresários com a gente, e também eles buscarem estar acessando as nossas redes sociais, né?
1: Agora, a associação aqui bem no centro, né? Avenida Trindade, com Minas Gerais.
0: Uhum.
1: Qual que é o telefone de lá?
0: 9665-0701.
1: É o WhatsApp?
0: Isso, WhatsApp e ligação.
1: Pode chamar. Se for o caso, vocês vão até a empresa?
0: Sim, a gente faz visita presencial também para mostrar o nosso catálogo de benefícios, para explicar como que funciona a associação, como que a gente te representa diante dos órgãos, né, diante da sociedade também, o que a gente pode fazer para ajudar a empresa. Hoje a gente também é um PAP do Sebrae, que é um ponto de atendimento que dá consultoria específica ali para dentro da sua empresa. Então, assim, todos os dias é uma inovação diferente ali dentro da associação.
1: E tem também certificado digital?
0: Tem, ainda a gente está trabalhando com uma certificação digital para pessoa física e pessoa jurídica. Aí, para fazer o certificado, é só entrar em contato, agendar o horário, que a gente faz ou presencial ou por videoconferência.
1: E é tudo rapidinho, né?
0: Muito rápido. Por videoconferência é cerca
1: não
0: de 5 minutos.
1: Não perde tempo. A pessoa pensa, vai demorar, vou perder
0: não
1: tempo.
0: Demora.
1: Não vai perder tempo.
0: 5 minutinhos por videoconferência e você já faz seu certificado.
1: E hoje é fundamental, né? Nos dias atuais não tem como, né, ficar
0: não
1: sem, né?
0: Não tem. Você precisa, se você é empresário, CNPJ, você precisa tirar nota, você tem que ter certificado digital. Não tem como não tirar nota sem certificado digital.
1: E vale por um ano, né?
0: Vale por um ano.
1: Se você mas custa X... Mas se você pegar e dividir pelo tanto de dias que tem o ano, né? Ou seja, vai sair...
0: É um valor muito baixo.
1: Muito insignificante, né?
0: Aham.
1: Uhum. Então, não tem como deixar de participar.
0: Não. E hoje a associação também, a FACIEG, trouxe pra gente um aplicativo que chama Clube de Vantagens. Além de você acessar os benefícios da associação aqui de Itumbiara, se você for para Caldas Novas, se você for para Anápolis, o seu aplicativo ele vai buscar a sua localização onde você está, você consegue acessar os benefícios de outras associações. Ou seja, você sendo meu associado, você tem o benefício das associações de Goiás, onde você estiver.
1: Precisa divulgar mais isso, né? Para que as pessoas possam ter conhecimento, né? De tantos benefícios.
0: Hoje são muitos benefícios. A gente tem um sistema próprio que tem CRM. Então, nossos associados, assim, eles estão munidos de vários benefícios mesmo.
1: E hoje, desde a posse da nova diretoria para cá, aumentou bem o número de associados?
0: A gente conseguiu aumentar bem a nossa carteira. Inclusive, nessa captação de estandes para a Expo Sul também, eu consegui aumentar, né, a minha carteira de associados. Porque eu consigo mostrar mais ainda os meus benefícios, né? Nessas visitas. O presencial, eu falo que é uma conexão diferente. Eu prefiro o presencial para mostrar o meu serviço. Eu gosto da visita para eu mostrar ali para você como que funciona o aplicativo, para eu te mostrar como que funciona o meu sistema, para eu te mostrar quais os benefícios que você tem que ter. Então, assim, nessas visitas da Expo Sul, eu abri a minha carteira de associados, assim, uns 20% a mais, por exemplo.
1: E é bom, né? E torcer que mais pessoas venham logo, né?
0: Não, e eu espero que na Expo Sul os empresários vão visitar a gente também para conhecer mais ainda os benefícios da Expo Sul, da Assise, e se associar. E para quem se associar também vai ter um bônus aí, né, de associação lá na Expo Sul. E também, Carol, é muito importante, né, estar dentro de uma associação para você ter esses privilégios, esses benefícios.
1: 12 horas mais 44 minutos, intervalo, eu volto já.
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3: 12 horas e 44 minutos.
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0: 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Centro Tec, Lojas Algar. 12h47, Maísa, fala pra gente aqui, ainda dá tempo de participar ou os estandes estão lotados?
1: Não, ainda dá tempo de participar, os estandes subsidiados pelo Sebrae já esgotaram.
0: Já, esses foram rapidinhos.
1: É, esgotaram há uns dias atrás, inclusive, eu brinco assim que deu até briga, né? Porque acabou e o pessoal falou assim, não, mas vai ter desistência. Gente, não tem, porque quem... conseguiu.
0: Quem já garantiu o subsídio,
1: é lógico que ele não vai
0: querendo
1: sair,
0: querendo mostrar, né, o seu produto.
1: E assim, foi um subsídio muito bom que o Sebrae deu. O empresário ali, ele conseguiu pagar R$1.500 dividido em até 10 vezes sem juros.
0: Que legal,
1: então,
0: hein?
1: Então, assim...
0: Como se diz, um desse até eu queria, né?
1: Lógico! Então, ele não vai desistir desse investimento para se posicionar. E é muito bom para a marca. Você estando ali dentro da Expo Sul, a pessoa vai te ver, a pessoa vai ver sua empresa. Certamente ela não vai esquecer que a sua empresa esteve ali. Você vai marcar a presença de fato, né? Então, assim, a gente ainda tem stands dos convencionais, tem do Master para você ser patrocinador. E aí agora os valores estão negociáveis. Não está com subsídio mais, mas a gente está fazendo negociação, parcelamento também no cartão. A gente está dando condições ainda para o empresário participar de alguma maneira. Porque, igual a Erika falou, a gente quer que o empresário esteja dentro da Expo Sul para ele se posicionar.
0: Porque esse é um evento deles, né?
1: É lógico, é uma feira para negócios, para fazer network.
0: Que bom, né? E tem empresas dos mais diferentes ramos?
1: Tem. A gente vai ter aí BID, Viga Imóveis, Lojas Mídia, vai ter também a Caramuru, a Demicon, Cowboy Store, Morganito Semijoias, a Brasil Cacau vai estar com a gente também. Vou ter a...
0: Tem que ter um docinho, né?
1: Ah, é lógico. É muito bom, né? A Brasil Cacau, né? A Uniótica vai estar com a gente também. A Provanza, a Ravena, LDS, assessoria de técnico de segurança. A Unifasc, o Sicoob Copa Crédito também vai estar com a gente. A Caramuru, a Suforte Personalizados também vai estar com a gente. A BID, já falei, né? O Grupo GR. O Sistema S vai estar todo lá com a gente. Alerta Serviços também vai estar com a gente. Enilza Perfumaria. Tiburcio Store.

0: a Demicon. Então vai sim, vai estar todo mundo com a gente. NPJ, incorporadora, o pessoal ali também do Complexo Aquila. Então vai estar uma galera muito boa com a gente ali, umas empresas que abraçaram o projeto da gente assim de uma forma muito acolhedora.
1: Que legal, né? É tão bom, né, ver Itumbiara. Eu falo sempre que aqui a gente tem mesmo que prestigiar. Nós tivemos mais no início, né, a Tecnoagro, que foi realmente um evento muito importante para o agro, que já aconteceu pelo segundo ano e com certeza as próximas vão crescer ainda mais. A Expo Sul agora que está voltando, isso é muito bom, né?
0: E a Tecnoagro também é nosso parceiro lá na Expo Sul. O Matheus está aí como um nosso parceiro, assim, muito parceiro mesmo. Ele vem...
1: É um jovem que tem uma visão muito grande, né?
0: Sim.
1: O Matheus.
0: Ele é muito parceiro da Assise. Todo o tempo que a gente precisa da parceria do Matheus, ele vai estar lá, inclusive, com a marca da Tecnoagro também, com a gente na Expo Sul. E o Matheus, assim, né? Para todo o tempo que você precisa da parceria dele, não é só na Tecnoagro, não, né?
1: É, ele é animado, viu?
0: É, animado.

0: mercado a crescer, né? Porque o mercado ele precisa de empresários com essas visões. É além, visão além. Eu falo 360 porque você vê o mercado num todo, mas você quer que ele cresça. Porque também a gente é sentar na cadeira e ficar falando, ah, a economia tá assim, ah, a economia tá assim. Mas
1: eu falo sempre, eu era criança, eu lembro dos do meus avós.
0: A economia tava assim já.
1: Ah, mas tá uma crise. Ai, mas tá uma crise. Gente, olha que tem anos que fala a mesma coisa. Mas aí eu falo, gente, mas tá com crise, tem dificuldade? Tem. Mas você vê o movimento na cidade... Os bares tudo lotado, todo mundo feliz. Agora, na época do Copa do Mundo, já não tem mais crise. Ninguém está falando em crise. Está falando só em futebol e alegria. E esqueceu a crise.
0: Nós temos que nos adaptar. Ah. Nos adaptar ao cenário. Se adapte ao cenário, se ficar só pensando na crise,
1: não faz nada.
0: Igual a Expo Sul. Se a gente pensasse que está em crise, a gente não traria a Expo Sul. Porque o Sebrae, ele dá condições para a gente trazer, mas você faz se você quiser. A associação, ela tem essa opção de fazer ou não. E aí a gente... eu falo para a Érica que eu abracei com todas as minhas forças a Expo Sul, porque Itumbiara merece muito esse tipo de negócio, esse tipo de feira. Porque o empresário, ele merece ser visto, ele merece ser olhado com mais carinho. Porque é muito... difícil mostrar o mercado só de um lado. Ele tem que ser mostrado dos dois lados, né? Então, assim, a Expo Sul, ela vem pra isso, né? Fomentar a cidade. Não é só os negócios. A gente vai fomentar o turismo também. Porque vai vir gente de outras regiões. A gente vai ter visitas aí de outras regiões.
1: Mas fala agora, o que mudou na sua vida com a sua entrada na Assise?
0: Tudo! Mudou tudo!
1: Ficar ao lado de uma Érica dessa que não, ela não cansa, né?
0: Não, ela tem uma energia extraordinária. Não só do lado da Érica, eu tenho vivido do lado de pessoas, eu falo que eles são gente grande. Eu ainda sou muito nova, né? Eu entro no mercado de trabalho há pouco tempo, deve ter uns 7 anos só. Mas nesse mercado que eu estou vivendo hoje, foi uma virada assim, de chave da minha vida. Totalmente, eu não falo que virou de cabeça para baixo, não, virou de cabeça para cima.
1: Ela tava de cabeça para baixo, né? Você falou, peraí, tá errado aí.
0: Isso, exatamente. Eu vivia num mundo totalmente diferente, porque eu trabalhava no mundo do agro, eu trabalhava na Copper Citrus. Então, o agro, ele é um mundo diferente desse mundo que a gente vive hoje, né? Eles vivem em cenários diferentes. E viver o que eu vivo hoje na Assise... Nossa Senhora, é completamente diferente. São relações que a gente constrói muito boas. Você consegue conviver com pessoas de todos os tipos. Você consegue aprender todos os dias, toda hora. Eu atendo gente ali na Assise a todo momento. Eu converso com grandes empresários. Eu consigo ter vários networks super importantes para o meu crescimento. Eu cresci de forma pessoal, assim, nem sei quantos por cento, eu acho que eu não sei nem dimensionar isso. Melhorei muito mesmo, então é igual eu falei, a minha vida virou de cabeça para cima, foi nem de cabeça para baixo. Mudou muito.
1: E é bom, né?
0: É ótimo.
1: Alcançar um crescimento, ver, porque tem muitas pessoas que têm medo da mudança, né?
0: Tem.
1: Essa é a grande verdade. Ah, não, mas eu tô aqui, vou ficar quietinho aqui, porque aqui eu tô garantido, né?
0: Mas o ser humano, ele tem medo da mudança. A gente tem um problema que... você tem essa resistência à mudança, mas na hora que você vira a chave, nossa, eu acho que isso pode ser bom pra mim. Mas você também não imagina o quanto pode ser bom. E quando você muda e começa a olhar com outros olhos, aí você entende que era necessária aquela mudança pra você entender que pra crescer você precisa mudar. Você precisa sair da zona de conforto. E sair da zona de conforto dói, viu? Crescer dói.
1: Tem que ter coragem acima
0: não,
1: de tudo.
0: Não, muita, viu? Tem que ter muita coragem. Tem que trabalhar ali até 11 horas da noite. Tem que trabalhar...
1: Mas não tem resultado se não tiver
0: não,
1: luta, né?
0: Não, tem que acordar 5 horas da manhã, tem dia. E é assim, gente, isso é muito normal. Isso faz parte do crescimento. Faz parte do crescimento. Eu falo todo dia, alguns dias eu estou cansada, mas foi isso que eu pedi.
1: Vai cansada mesmo, né?
0: Vai, foi isso que eu pedi, agora eu vou desistir do que eu pedi? Não vou.
1: Exatamente. Eu vejo muitas pessoas reclamando.

0: reclamando demais, né? Ai, mas eu tô tão cansado, tô com as pernas doendo. Ah. Ele não pensa na pessoa que não tem as pernas.
1: Exatamente.
0: É? Pô, mas e fulano que não tem pernas? Exatamente. Eu reclamando das minhas pernas, porque eu vou ali, eu vou andar aí tantos metros, tantos quilômetros a pé.
1: Exatamente.
0: Né? Gente, então...
1: Tem gente que queria ter o que a gente tem, né?
0: Exatamente. Então a gente tem que sempre dar uma olhadinha para trás para ver que outras pessoas dariam tudo para estar na situação que a gente está.
1: Isso, isso mesmo. E assim, vindo de uma família que eu vim, que a perspectiva de futuro é bem baixa, a gente se destacar dessa maneira, eu, a minha irmã, é muito bom. Para o olhar de uma mãe, de um pai, de um avô.
0: Os pais ficam muito felizes de ver.
1: Isso é muito bom.
0: Ver o crescimento, né?
1: Eu ver meu avô orgulhoso de mim, minha mãe, minha tia. Isso é de encher o coração da gente. Eu acho que isso que dá mais vontade ainda de crescer, né?
0: E fazer o certo, né?
1: Exatamente. A gente tem que ser honesto. Primeiro de tudo, você tem que ser honesto. Tem que ter um caráter, assim, respeitável, né? E você tem que ter valores inegociáveis.
0: Com certeza. Maísa, parabéns pelo seu avanço, essa era a virada de chave.
1: A virada de cabeça pra cima?
0: Virada de cabeça pra cima.
1: Obrigada, Carol, pelo espaço, obrigada pela parceria de vocês sempre com a gente, com a CISI. Eu espero que vocês estejam lá com a gente também, na Expo Sul, né, nessa parceria. E eu convido novamente o pessoal para estar com a gente, né? Lá na Expo Sul, dia 9, 10 e 11 de julho. E quem tiver interesse...
0: Vai começar às 19.
1: Às 19 horas. A gente escolheu esse horário justamente para o empresário ter a oportunidade de participar com a gente. Porque se eu escolho o dia inteiro, o empresário ele não consegue estar comigo.
0: Exatamente. Pode estar com o movimento tranquilo no estabelecimento dele, né? Na loja física e depois corre lá para a Expo Sul.
1: Às 19 ele já ali, já
0: tem vai ter tudo, né? Vai ter a praça de alimentação,
1: Sim.
0: vai ter tudo.
1: Vai ter o espaço infantil para ele deixar o filho dele.
0: Pode curtir à vontade.
1: Pode caminhar, visitar os estandes, vão ser todos interativos. Então você vai ganhar ali um brinde, você vai ganhar um desconto na loja para você consumir depois. Então todos os estandes serão interativos. Você vai ganhar brinde, você vai ganhar desconto, você vai ganhar um voucher. Então aproveitem a oportunidade para visitar a Expo Sul. E quem tiver interesse em adquirir estande ainda, pode entrar em contato com a CISI.
0: Grande abraço, ótimo final de semana e vamos de Brasil!
1: Obrigada, Carol. E amanhã tem Brasil, né?
0: 12:59, ponto final e mais um Itumbiara ao meio-dia, que volta amanhã, no sábado. O programa é musical, tá, gente? Mas é claro que já eu volto com vocês dentro do Super Tarde. É só, como diz a Maísa, é só virar a chave.
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3: 12:59.
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2: 13 horas e 6 minutos.
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0: 13h07, 13h07, boa tarde pra você. E aí, como é que você está? Está de bem com a vida? Solte a voz e cante forte pra todo mundo. Aqui estou para mais um programa Super Tarde. Vamos juntos até às 16, com muita alegria, acima de tudo, e a sua participação através do nosso WhatsApp 3431-8888. Por aqui, José Carlos Carol. E por aí, quem é que está do outro lado? Diz pra mim! Vamos lá, de bem com a vida, seguindo em frente, afinal hoje é sexta-feira. E aí, o que é que você fez nessa semana? Dizem que quem fez, fez, quem não fez, não faz. Será? Eu ainda prefiro acreditar que tem muita coisa para fazer nesta sexta-feira. Inclusive você participar aqui comigo através do nosso WhatsApp. Venha para cá, venha também pro Super Tarde. De bem com a vida, de bem com a vida. É de bem com a vida, alta astral, muita alegria. Afinal de contas, meu amigo, viver é bom demais, né? A vida é única e vale muito, a sua vida vale muito. Então, aproveite hoje, não fique apenas pensando no futuro. Vamos viver o presente, porque o futuro só vem depois, né? E o presente nós precisamos viver agora. E se você falar, ah, é no futuro, daqui um minuto, dois minutos já é futuro, tá certo? Então o presente é cada minutinho que você está vivendo. Então viva isso com alegria, viva isso com entusiasmo, com alto astral acima de tudo e muito respeito, com muita empatia ao próximo. De bem com a vida, a gente começa o programa de hoje já contando com a sua participação e a sua alegria. E eu quero ter a sua audiência, eu quero ver você participando aqui comigo, eu quero você aqui trazendo a sua mensagem, tá bom? Então, já venha pra cá, se ligue aqui e participe. Mandar logo um abraço aqui de imediato para minha amiga Marlene, né, Marlene? Ô Marlene, como é que você tá? Tá tudo bem por aí, mulher? Eu tô bem demais da conta, feliz da vida. E ela já quer aqui, né? Mandou a pedido aqui e a gente vai tocar para ela. O Barreirito chega com tudo cantando Onde Estão Seus Passos? Boa tarde.
1: Meus amigos, se nesse momento algum de vocês me perguntasse onde estão os meus passos, eu não saberia dizer. 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
3: São 13 horas mais 13 minutos. 13:13. Boa tarde pra você. Ô, meu amigo Décio, como é que você tá? Tá tudo bem, meu amigo? Grande abraço pra você. Obrigado pela audiência, obrigado pela sua participação. Mandando um modão danado de bom aqui. Obrigado pela indicação aí, tá, meu amigo Décio? Pro Lindomar Pedrada e sua esposa, o Franklin Gaspar, a Salma lá da Rua Goiás, também pro Juquinha. E quem chega agora pra alegrar a tarde é César e Paulinho, Nunca Mais. Boa tarde!

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1: 13:21.
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0: 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Abraço para você que está aí curtindo o nosso programa. Seja sempre muito bem-vindo e continue participando aqui com a gente, que é muito bom contar com a sua participação. Alô, Jandira, boa tarde.
1: Oh, que é Jandira, Jardim Liberdade, já estou te ouvindo, meu amigo. Peço para você rodar a música para mim, do Renan Raí, a Jandira, do Jardim Liberdade. Só ouve esse programa seu, é bom demais. Aí você manda, você pode mandar para mim, Renan e Raí? Tô te ouvindo. Tenha uma boa tarde. Moro aqui no Jardim Liberdade.
0: Boa tarde, minha amiga Jandira do Jardim Liberdade. Seu pedido é uma ordem, mulher. Você que manda. Tá certo? E você que ainda não participou, pode mandar a sua mensagem para cá, 3431-8888. Tá esperando o quê? Renan e Raí para Jandira. Boa tarde.

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1: 13 horas e 29 minutos.
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3: Super Tarde Paranaíba. 13 horas mais 13 minutos, 13, boa tarde para você. 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São 13 horas mais 30 minutos, 13h30. Você participando comigo aqui do Super Tarde Paranaíba. Se você ainda não mandou o seu recado, mande aí para a gente registrar aqui a sua participação. E como é que está o seu ânimo para o jogo de amanhã, Brasil e Marrocos? Você está confiante na equipe do Brasil? Você está acreditando que o time realmente vai jogar, que vai conseguir alcançar aquilo que você...

0: alcança? Será? Vamos acreditar e torcer, né? Afinal de contas, tem muita movimentação, tem muita alegria, muita gente aí realmente participando e acreditando que o Brasil vai conseguir alcançar um resultado altamente positivo. E eu quero torcer, né, para que o Brasil realmente comece bem, comece com o pé direito, comece firme, conquistando aí esse título tão esperado, né? Nas últimas a gente acabou não se saindo muito bem, mas quem sabe agora é chance, é começar bem, chegar, né, por cima e alcançar aí um resultado altamente positivo, não é mesmo? Então, você pode participar aí, deixar o seu recadão, tá? Deixa eu ver se eu acho uma música aqui, Júnior Marques, deixa eu ver se eu tenho aqui, né? Essa composição aqui, Júnior Marques. Ah, tá aqui o Júnior Marques. Já eu vejo aqui, né? Então são 13:32, 13:32.
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2: 13:33.
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2: 13 horas 36 minutos, 13h36. Tá faltando o que para você participar aqui do Super Tarde Paranaíba? Hã? Tá faltando nada, não é mesmo? Olha, gente, o Hospital do Amor, eu quero fazer um pedido, uma convocação muito especial para você que nos escuta neste momento. O Hospital do Amor de Barretos está fazendo uma campanha

0: para arrecadar fubá e macarrão, tá? E a gente aqui das emissoras da Paranaíba, tanto da 92 quanto da 94, nós também acampamos essa ideia e nós estamos pedindo para você, caso você possa, que você tenha condição, faça a doação também, tá? Você pode fazer a doação deixando aqui na portaria da emissora, trazendo fubá e macarrão. Aquele macarrão cortadinho, tá? Não é aquele compridinho, não. Aquele cortadinho que é lá para o Hospital do Amor de Barretos. Então, toda a arrecadação que nós obtivermos aqui na emissora, nós vamos estar repassando para o pessoal da coordenação, a capitaneação de recursos aqui em Tumbiara, comandado pelo Alessandro. E a gente vai estar repassando. Então, você pode deixar aqui na emissora, tá? Chega, você aciona ali a campainha, vai ter uma caixa ali na entrada e lá você pode depositar aí o fubá e também o macarrão. Doe, gente. Vamos ajudar a quem realmente está precisando, que é o Hospital do Amor, que presta um serviço tão bonito para toda a nossa região, né? Para o Brasil inteiro, mas especificamente aqui de nossa região, são mais de 800 pessoas que estão em tratamento no Hospital do Amor de Barretos. Então, nada mais justo do que a gente contribuir com a doação de macarrão e também fubá para o Hospital do Amor. Eu quero ver a sua participação. E manda para os vizinhos, para os amigos, para a família, convide todo mundo. Vamos fazer uma corrente para frente em prol do Hospital do Amor, tá bom? Deixa eu mandar uma música aqui agora pro meu amigo, deixa eu ver quem é que tá pedindo. É o Rubens, né? Ô Rubens, deixa eu ver cadê o Rubens aqui, né? Rubens tá aqui. Ô Rubens, boa tarde para você, meu amigo.
1: Ô meu amigo Carol, boa tarde. Agora sim, agora o programa tá bom. Deixa eu te falar, se tiver como, você manda uma música pra mim aí com o Júnior Marques, Ilusão do Amor. Só pra minha curtição mesmo. Falou, obrigado aí, amigo.
0: Grande abraço. Você pede, você manda, meu amigo. Obrigado pela participação. 13h39.
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3: 13 horas e 39 minutos.

0: gostou, faz barulho, gente! Tá lindo demais!
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2: 13:44, 13:44, boa tarde para você, obrigado pelo carinho, continue participando aqui comigo, é sempre bom contar aqui com a sua audiência, tá certo? Então, manda ver aí, ô minha amiga Dorinha, como é que você tá? Tá tudo bem por aí? Que bom, né? Ela tá abraçando aqui a Elaine Machado, né? Tá ali curtindo o nosso programa e obrigado você pelo carinho, obrigado você pela audiência e continue participando, gente. Olha, não deixe de fazer a sua doação em prol do Hospital do Amor, tá? Deixe aqui na portaria da emissora fubá e também macarrão, aquele macarrão cortadinho, tá? Aquele não pode, tem uns que tem redondinho, quadradinho, mas que seja, não seja aquele ele comprido, tá? É uma solicitação aí do Hospital do Amor para atender a demanda. Nós temos mais de 800 pessoas que fazem tratamento lá em Barretos. Então vamos fazer uma corrente para frente. Vamos juntar aqui.

muita mercadoria para a gente mandar para lá. Tudo aquilo que foi arrecadado, que vocês deixaram aqui na portaria da emissora, será agrupado ao trabalho que está sendo desenvolvido pela comissão do leilão Direito de Viver, e aí bota tudo num caminhão só e leva tudo para Barretos e vamos fazer essa corrente para frente, tá bom? São 13 horas mais 45 minutos, 13h45, tá chegando agora, ô Dorinha, tá aí, Milionários José Rico, boa tarde!

Isso é bom demais da conta, Su! Obrigado você pelo carinho, obrigado você pela audiência e continue participando aqui comigo. E a gente vai registrando aqui o seu contato, a sua participação. A Naísa, lá do bairro Norma Gibaldi. Ô Naísa, como é que tá tudo por aí? Como é que tá esse bairro? Tá bom? Tá bonito? O que é que tá faltando aí pra ficar melhor ainda? Ela manda aqui, ó, boa tarde, Carol, estou amando você nesse programa supertado. Se der, você passa a música com Rio Negro e Solimões, Madrugada. Madrugada triste? Pra que isso? Madrugada tem que ser boa, né? Madrugada triste? Não. Mas eu rodo pra você. É música, né, Naís? E olha, pode continuar participando comigo. É sempre um prazer contar aqui com a sua audiência e contar com a sua participação. Você que ainda não participou, manda pra cá, tá? Então vem aí participando com a gente. E é, eu quero contar com a sua audiência aqui todos os dias. E você pode mandar a música, pedir a sua música, e a gente vai tocando aqui, vai conversando, vai brincando. Afinal de contas, o que vale é alegria no nosso dia a dia, não é mesmo? Então, nada de tristeza, nada de amargura, nada de rancor, nada de sentimento ruim, viu, gente? Vamos limpar o nosso coração, tirar tudo aquilo que é ruim, tudo aquilo que não nos faz bem, tá? E assim a gente vai seguindo a vida, tá bom? O Daísa, tá aí pra você. Rio Negro e

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1: 13 horas e 54 minutos.
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13h55. Alô, Maria da Horta, minha amiga Dorinha. Como é que vocês estão, dona Marta? Chapeludo!

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3: STF dá 60 dias para Big Techs cumprirem regras definidas pela Corte. O Supremo Tribunal Federal decidiu nesta quinta-feira fixar prazo de 60 dias para que as Big Techs implementem as medidas determinadas pela Corte para ampliar a responsabilidade civil por conteúdos ilegais. O prazo foi determinado durante o julgamento de recursos protocolados pelas plataformas para esclarecer a decisão, na qual o Supremo reconheceu em junho do ano passado a responsabilidade das plataformas pelas postagens ilegais feitas por seus usuários. Entre as medidas, as empresas devem proibir acesso dos usuários a vídeos com exploração e abuso sexual, violência física e indução a comportamentos que levem a danos à saúde física ou mental de crianças ou adolescentes. Além disso, as plataformas são obrigadas a manter representante legal no país para receber intimações da justiça. A Corte também fixou um marco temporal para a aplicação das regras de responsabilização nos processos que estão na justiça. Pela decisão, as medidas valem a partir de 27 de junho de 2025, quando a ata do julgamento foi publicada. A tese final do julgamento deverá ser aprovada em uma sessão marcada para a próxima quarta-feira, dia 17. O texto vai balizar a resolução das ações que tratam da remoção de conteúdo nas redes e estão em tramitação em todo o país. O resultado do julgamento foi obtido a partir do voto do relator ministro Dias Toffoli. O entendimento do relator foi seguida por ressalvas pelos ministros Cristiano Zanin, Flávio Dino, André Mendonça, Nunes Marques, Luiz Fux, Alexandre de Moraes, Carmen Lúcia, Gilmar Mendes e Edson Fachin. O ministro Alexandre de Moraes disse que as Big Techs não são neutras e transparentes. O ministro citou a encíclica na qual o Papa Leão XIV defendeu o desarmamento da inteligência artificial. André Mendonça demonstrou preocupação com o impacto das regras no direito à liberdade de expressão dos usuários. 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
4: Organizações da sociedade civil enviaram uma denúncia à Organização das Nações Unidas, cobrando esclarecimentos do Estado brasileiro sobre a decisão do Senado que derrubou uma norma do CONANDA, o Conselho Nacional dos Direitos da Criança e do Adolescente, que protegia meninas vítimas de estupro. No documento enviado à ONU, as entidades destacam o enfraquecimento da proteção de crianças e adolescentes no Brasil, principalmente meninas negras e indígenas que vivem nas periferias das cidades e em áreas rurais. Com dados do Ministério da Saúde, a denúncia cita que, de 2020 a 2024, nasceram 75 mil crianças de mães com idade até 14 anos. Por lei, toda gravidez nessa faixa etária é considerada decorrente de estupro de vulnerável. Já o Atlas da Violência deste ano, feito pelo Instituto de Pesquisa Econômica Aplicada, o IPEA, mostra o aumento de registros de violência sexual contra crianças e adolescentes de até 19 anos. No Brasil, o aborto é legalizado em casos de gravidez decorrente de estupro de vulnerável, um direito garantido no Sistema Único de Saúde. A resolução do CONANDA, que foi anulada no plenário do Senado, regula procedimentos já previstos em lei e define protocolos como treinamento de profissionais para identificar situações de violência sexual e garantir atendimento rápido e sigiloso de forma humanizada, garantindo direitos fundamentais. A denúncia das organizações da sociedade civil critica a falta de debate público e transparência na votação do projeto

0: de decreto legislativo aprovado pelos senadores em poucos minutos e recorre à ONU para que a organização internacional cobre esclarecimentos do Estado brasileiro para assegurar a proteção integral de crianças e adolescentes vítimas de violência sexual. Da Rádio Nacional em São Paulo, Sara Kines.
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1: Quatorze horas mais 4 minutos, 14:04. Momento de reflexão, momento de você analisar e ouvir atentamente a carta do dia de hoje, a carta do ouvinte. Diz aqui: preciso dividir com vocês uma decisão que tomou conta dos meus pensamentos nos últimos meses. Sou casada há 22 anos, construí uma família linda, tive dois filhos maravilhosos e um marido que sempre foi um homem honesto, trabalhador e dedicado. Mas com o passar do tempo, nos tornamos mais parceiros de responsabilidades do que um casal apaixonado. Há alguns meses, reencontrei um antigo namorado da juventude. Conversamos pelas redes sociais e, aos poucos, voltaram lembranças de uma época em que eu me sentia vista, admirada e cheia de sonhos. Ele me disse que nunca me esqueceu e que gostaria de viver aquilo que não pudemos viver no passado. Pela primeira vez em 8 anos, eu me senti especial novamente. Comecei a perguntar se tinha direito de buscar a felicidade que parecia ter ficado para trás. Mas então, olhei para minha casa. Vi meu marido preparando café para mim antes do trabalho. Vi a forma como ele abraça os nossos filhos. Lembrei-me das vezes que segurou minha mão nos momentos difíceis, das noites no hospital, das contas pagas juntos, dos sonhos construídos com muito sacrifício. Passei dias em silêncio, lutando entre a emoção e a razão. No fim, decidi encerrar aquela conversa, não porque eu não tivesse sentimentos, mas porque entendi que o amor não é apenas aquilo que faz o coração disparar. Amor também é compromisso, lealdade e a escolha diária de cuidar de quem esteve ao nosso lado quando a vida não era fácil. Não sei se tomei a decisão certa. Às vezes me pergunto como teria sido minha vida se tivesse escolhido diferente. Mas escolhi honrar a história que construí, honrar a minha família. E hoje deixo essa pergunta para vocês: quando a felicidade parece bater à porta, vestida de novidade, devemos segui-la? Ou o verdadeiro amor está em valorizar e cultivar aquilo que construímos ao longo da vida? A pergunta é: e você? O que faria nessa situação? Reviveria o amor do passado? Ou deixava de lado e seguia o caminho com o esposo, com a família e tentando reconstruir esse amor de parceria de 22 anos. Espero que eu tenha feito a escolha certa e que a felicidade se faça cada vez mais presente em minha vida. Assinado, uma ouvinte em busca de respostas. É, tá aí a nossa carta da ouvinte, eu quero a sua opinião. E aí? Ela, na sua opinião, ela tomou a decisão certa? Ou você tomaria uma outra decisão? Fale comigo, mande aí a sua mensagem 34318888 e diga qual é a sua opinião sobre esse caso. Roberto Carlos, quando a gente ama, para fechar a carta do ouvinte. Amor,

0: Boa tarde para você, 14 horas 13 minutos. Vamos aqui uma participação do ouvinte opinando sobre a carta de hoje. Boa tarde, Célia.
1: O meu amigo Carol, ela tem que procurar o amor da vida dela, o amor antigo, ainda mais hoje que é dia dos namorados, ela tem que ir atrás do que ela gosta, tá bom? Essa é a minha opinião.
0: Aí, né, a opinião da minha amiga Célia, e você tá participando de onde? Participe comigo, 3431-8888. 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

0: Senhoras, 17 minutos, 14:17. Obrigado você pelo carinho, obrigado você pela participação. Você que não participou, continue aí, manda a sua mensagem. Vamos ouvir mais opiniões sobre em relação à carta do ouvinte. Silvana, boa tarde.
1: Boa tarde, Carol. Deixa eu dar minha opinião. Carol, a gente tem que ser grato com quem tem gratidão pela gente. A vida não é só feita de sonhos. A gente tem que ter o pé no chão, a gente tem que ter família, sabe? A gente não tem que viver só de prazer, não. A gente tem que ter felicidade, buscar felicidade ao lado das pessoas que amam a gente, que tá do lado da gente, sabe? Eu não acho que ela fez a escolha errada, ela fez a escolha certa de estar com a família dela, o marido dela, ela fez certo. A gente fica correndo atrás de aventura, a aventura passa. Se foi um amor no passado que não deu certo, agora ela tem a família dela, ela vai abandonar a família para correr atrás de uma pessoa, de uma coisa que no passado não deu certo. Então, eu não acho que ela escolheu errado, ela escolheu certo. A vida não é de sonho, a vida é a vida. A gente tem que viver, tem que aprender a ser grato com as pessoas que estão do lado da gente. E principalmente se ela tem filho, filha, e tem que estar junto com os pais e mães, se pudesse viver junto sempre para dar uma base certa para os filhos, é bom. Sabe? Então, eu não acho que ela errou, que ela fez a escolha errada. Ela tá certa. Ela tem que ficar do lado do marido, dos filhos. Porque, afinal de contas, ela gosta, né? Porque tá junto até hoje. Tá bom? Essa é a minha opinião.
0: Tá certo. A Silvana lá do Ulisses Guimarães, obrigado você pela participação. Vamos ter mais participação aqui, gente. Vamos ouvir aqui agora a opinião da Socorro. Ô Socorro, boa tarde.
2: Boa tarde, Carol. Deixa eu te falar. Essa mulher com esse tempo todo de casada tem filho, tem um marido. Só porque o casamento esfriou um pouco, ela não deve fazer isso não. Sabe por quê? Porque se ela for ficar com o antigo namorado dela, os filhos vão ficar revoltados, o marido também e muita gente, a família também, tá? A minha opinião é essa. Se eles fossem separados, tudo bem, mas nem separados eles são, né? Então, eu não acho certo, não. Ela fazer isso, não. Ela tem que pensar nos filhos, porque os filhos vão ficar revoltados.
0: Tá certo, tá aí a opinião da Socorro Santos lá do Ferreira da Costa. Obrigado você também pela participação, minha amiga. Sempre bom contar com a sua audiência e a sua participação. São 14:20.
3: 14:20.
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0: que Romário.
1: 14 horas 23 minutos, 14h23. Obrigado você pelo carinho, obrigado você pela audiência. São 14 horas mais 23 minutos.
2: Boa tarde a todos, boa tarde, Carol. 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
1: 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Tá esperando o quê, hein? Oi, Meirivane, ela tá acompanhando a gente, deixa eu ver aqui, deixa eu abrir aqui, né? Oi, boa tarde, passa pra mim, Escândalo de Amor, ofereço para o esposo José Cícero Xavier. Meu nome é Meirivane Marques. Meirivane Marques, eu vou procurar essa música aqui pra ver quem é que canta, né? Escândalo de Amor, tá? Vamos tentar localizar essa música aqui pra você, tá, minha amiga? São 14 horas mais 25 minutos, 14h25. Deixa eu ver aqui, a Anaísa, já mandei um abraço pra ela, né? Daqui a pouco o Rubens, já atendi o Rubens também. Deixa eu ver aqui, né? O meu amigo Luciano também está aqui participando com a gente, né? O Luciano participa todos os dias, grande ouvinte aqui da nossa emissora. E lembrando, gente, para você que ainda não... É que nós começamos agora, né, entramos junto aí também com a coordenação de captação de recursos do 10º Leilão Direito de Viver do Hospital de Amor de Barretos. E a gente está pedindo você que está nos escutando para a campanha trazer o fubá e também trazer macarrão, aquele macarrão cortadinho, tá? Para ser encaminhado para o Hospital do Amor de Barretos. Então você pode deixar aqui na portaria, você chega, né? É só apertar ali a campainha, a gente vai abrir a porta, você vai colocar, tem uma caixa ali na entrada, você deposita ali e tá tudo certo. Então você pode doar a quantidade que você desejar, tá? O importante é você contribuir, você fazer a doação para que possamos ter aí um grande volume de macarrão e fubá a ser encaminhado ao Hospital do Amor de Barretos, que presta um serviço tão bonito à nossa gente, não é mesmo? Então participe aí com a gente, tá certo? 14 mais 26.
3: Boa tarde, Carol, Luciano, aquele frango assado, tô te ouvindo, hein? Toca uma moda pra nós aí, leva a vida sonhando. Interessa aí pro Zé de Brito, meu filho da saúde, meu pai Anísio, o Heleno lá do Morado do Sonho. Pessoal da Lavador de Esternura, o Marco Foque, pra quem gosta da moda, tamo junto, hein? Sextou, bora agir, bora trabalhar. Lembrando que o modão aí, como de análise, é rico, hein? Fui. Boa tarde, Carol, Luciano.

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2: 14h27. 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São 14 horas mais 28 minutos, 14h28, e eu quero contar com a sua participação. Você pode mandar o seu recado e a gente vai atendendo você com aquele carinho todo especial, tá bom? Deixe-me ver aqui. Muita gente participando e eu tenho que mandar um abraço para todo mundo, né? Para ninguém ficar chateado comigo, não é mesmo? Você pode mandar a sua mensagem através do nosso WhatsApp 34318888. E se quiser falar pessoalmente, você tem que ligar direto, tá? Esse número não atende chamadas no WhatsApp. Tem que ser ligação direta, tá certo? 14h29.
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3: 14h29.
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3: 14 horas e 34 minutos.
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14h37, Super Tarde Paranaíba com você até às 16h. Depois tem Lindomar Pedrada aqui na Nova Paranaíba. Abraço para você que está aí com seu rádio ligado, acompanhando a gente. Obrigado. Alô, Sol, como é que vai? Tudo bem por aí? A minha amiga Ivone, lá no Cidade Jardim, também é participando com a gente. O Amarildo, lá em Buriti Alegre, Amarildo. Como é que tá o som? Tá chegando beleza por aí? Obrigado você pela audiência, a Loura, né, que tá lá acompanhando a gente. E fico feliz. Olha, a música que você disse aqui, eu não consegui encontrar ela aqui no nosso sistema, tá? O Amarildo. Mas vai uma outra moda boa também aí, do Amado Batista pra você. 14h38.

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1: 14 horas e 41 minutos.
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0: Caiu!
1: 14 horas 45 minutos, 14h45. 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Abraços para você, obrigado você pela audiência, obrigado você pelo carinho e obrigado por estar sempre participando comigo aqui dentro da nossa programação. A Merivane está lá dizendo, né? Edson e Hudson. Ah, vou procurar para você aqui, tá, minha amiga Merivane. Já eu procuro essa música para você. Deixa eu ver se aqui eu acho essa música do Edson e Hudson para atender você, não é mesmo? Tem que ter, né? A gente vai procurando aqui, vai fazendo o possível para atender todo mundo. Afinal de contas, é sempre bom, né, a gente estar conectados e procurando trazer, né, o melhor da programação, não é mesmo? E se você ainda não participou, mande aí a sua...

sua mensagem que a gente vai atendendo você com aquele carinho todo especial, tá bom? Então é só você participar e a gente vai atendendo. Lembrando mais uma vez que nós estamos juntos com a campanha do 10º Leilão Direito de Viver do Hospital do Amor de Barretos. Se você puder contribuir, você pode deixar aqui na portaria macarrão e também fubá, tá? Chegue aqui na portaria e a gente vai, ali tem uma caixa ali para você já depositar, tá? Às vezes tem pessoas que não querem nem se manifestar, não quer que ninguém tenha conhecimento, é só você chegar ali, fazer a sua doação, tá bom? Então, vamos que vamos! São 14 horas mais 48 minutos, o meu amigo André Luiz, lá do bairro Ladário Cardoso, grande abraço para vocês, a turma toda aí do bairro Ladário Cardoso, Laura Cardoso, bairro Zé Moisés, Remi Martins, Dionária Rocha, tem aí também Norma Gibaldi, Marulina, essa turma toda. Alô, Gilberto Fernandes, como é que tá você? Tudo bem por aí? Tião Carreira e Pardinho chegando aqui na tarde.

Credo em cruz, Ave Maria! É, meu amigo, quem não for filho de Deus, então preste bem atenção aí, hein? Olha, deixa

Antes 2, bom final de semana para você também, sua família, minha amiga. Domingão Berranteiro, obrigado você pela participação. São 14 horas mais 53 minutos. O Merivani, tá aí. Edson e Hudson para você.

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5: Rio Grande do Sul investiga caso suspeito de ebola na Grande Porto Alegre. A Secretaria Estadual de Saúde do Rio Grande do Sul informou na noite desta quinta-feira que investiga um caso suspeito de doença do vírus ebola em Novo Hamburgo, na região metropolitana de Porto Alegre. Segundo a pasta, o paciente é um homem de 64 anos que esteve por tempo em Uganda, país africano que registra um surto da doença, de acordo com a Organização Mundial de Saúde. O indivíduo já testou positivo para o vírus malária e segue realizando tratamento específico. No entanto, as autoridades investigam se há um novo diagnóstico para ebola, conforme protocolos determinados pelo Ministério da Saúde. O descarte da infecção deve ser confirmado pela Fiocruz, que atua como Laboratório Nacional de Referência.

0: urgência para conclusões relacionadas à saúde. Ainda em nota, a secretaria afirmou que o paciente será transferido para uma unidade de referência estadual, o Grupo Hospitalar Conceição, na capital, onde receberá atendimento especializado e realizará amostra para análise laboratorial. Se a doença do Ebola for confirmada, o homem será encaminhado a uma unidade de saúde de referência nacional. A Secretaria Estadual de Saúde comunicou imediatamente o caso ao Ministério da Saúde e reforça que todas as ações estão sendo conduzidas em articulação com as autoridades municipais e o Ministério da Saúde, seguindo rigorosamente os protocolos de vigilância, assistência e biossegurança, afirmou a pasta. 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
2: O governo federal, em parceria com a Caixa Econômica, lançou nesta quinta-feira o primeiro fundo imobiliário que vai reunir imóveis ociosos que não servem para uso da administração pública. O anúncio foi feito pela ministra da Gestão e Inovação em Serviços Públicos, Esther Dueck, durante cerimônia de entregas do programa Imóvel da Gente.
3: A gente hoje, presidente, vai conseguir entregar o primeiro fundo de investimento imobiliário da União, administrado pela Caixa Econômica, parceria muito grande também com o Ministério da Fazenda, que vai gerir essa ideia desse fundo. É uma coisa que vai ter um potencial enorme, não só de poder vender bem os patrimônios da União, que não tem condições de fato de virar políticas públicas, e vai utilizar esse fundo para a gente fazer modernização nos prédios da própria União, vai poder administrar imóveis para a União, para uso da administração pública de forma muito mais eficiente.
2: Segundo o governo federal, o fundo terá início com a venda de 55 imóveis situados no Distrito Federal, com valor estimado em mais de R$1 bilhão. O programa Imóvel da Gente, de destinação social do patrimônio da União, já direcionou cerca de 1.900 imóveis federais em 625 municípios, com potencial de beneficiar cerca de 400 mil famílias. De acordo com o balanço apresentado pela ministra Esther Dueck, esses imóveis não se restringem a edificações públicas, mas incluem grandes áreas, como a da antiga estação Leopoldina, cedida para a Prefeitura do Rio de Janeiro.
3: Temos em BH o antigo aeroporto também de BH, o Carlos Prates, e aí a Caixa, nosso parceiro lá também, montando o Master Plan. Em ambos terá habitação, equipamentos, institutos federais, no caso do Rio de Janeiro, né? A gente tem um aeroporto em Vitória da Conquista, tivemos o aeroporto lá na COP, né? A área da COP era o antigo aeroporto, foi um dos primeiros imóveis que a gente destinou.
2: O ministro-chefe da Secretaria-Geral da Presidência da República, Guilherme Boulos, reforçou a possibilidade legal de transferência de imóveis para quitação de dívidas com a União, beneficiando a regularização fundiária.
4: O Imóvel da Gente, atuando junto com outras iniciativas do nosso governo, o senhor assinou faz 2 semanas um decreto para poder fazer com que essas dívidas com a União possam gerar adjudicação do imóvel. E aquelas famílias que estavam para ser despejadas há 10 anos, 15 anos, agora estão discutindo a regularização fundiária pelo Imóvel da Gente.
2: Os imóveis do programa Imóvel da Gente atendem a finalidades diversas, como habitação, regularização fundiária, educação, saúde e cultura, entre outras. Da Rádio Nacional em Brasília, Daniela Longuinho.
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3: 15 horas 6 minutos, 15 e 6. Boa tarde pra você. Olha, a campanha que está sendo realizada em favor do Hospital do Amor de Barretos, também nós estamos acampados, nós estamos juntos. Doe amor em forma de alimento em prol do Hospital do Amor de Barretos. Doe macarrão e fubá. Você pode deixar aqui na portaria da Rádio Paranaíba, tá? Você, durante o horário comercial, você pode chegar por aqui e fazer a... depositar ali na nossa cesta ali a quantidade de alimentos que você desejar, tá? Macarrão e também fubá. Toda a mercadoria, toda a arrecadação será entregue aos coordenadores da campanha, e que é o coordenado aí, o captador de recursos, no caso o Alessandro Oliveira. Ele é o responsável e vai estar, né, gente, tudo aquilo que nós arrecadarmos aqui será destinado para que ele possa juntar com as outras doações e encaminhar para o Hospital do Barretos. 12, 13 e 14 vai acontecer no Espaço Arraiá a Feira de Artesanato e Manualidades, a partir das 8 horas até as 21 do dia 12, nos dias 12, 13 e 14. Começa no próximo dia 19, a Expo Agro de Bom Jesus. 10º Leilão Direito de Viver acontece no próximo dia 20, às 11 horas da manhã, no Tatersal Alvorada Leilões. É importante você participar. Vai ter leilões de prendas e também de animais. O almoço será servido a partir das 11 da manhã. No dia 25 vai acontecer a Caminhada da Fé, que começa, vai ser realizada às 16 horas, saindo ali do trevo da BR-153, tá? Até o Santuário do Divino Pai Eterno. Vamos ter também no próximo dia 20, a 27ª Marcha para Jesus aqui em Tumbiara, a saída da Praça Sebastião Xavier, às 17h30, no próximo dia 20. Depois, vamos ter shows com Deline Marçal, Jefferson e Suelen e Angela.

DL ainda, Fernandinho. Vai ter também, né, vacinação na próxima segunda-feira, gente. Se você essa semana não conseguiu vacinar, na próxima semana já aproveite e vacina. Está aumentando muito os casos de internações contra gripes e influenças em todo o país. E, né, é sempre bom a gente prevenir. Das 7h30 às 10h30, das 13h30 às 16h, de segunda a sexta-feira, no NABES, no bairro Jardim América, na clínica Dr. Antônio de Pádua Pepe, no bairro Marulina, clínica Dionara Ferreira Gomes, na Vila Vitória 2, clínica Dr. Mário Guedes, no bairro Nossa Senhora da Saúde, clínica Dr. Luiz Gonzaga Carneiro de Moura, no bairro Maria Luísa Machado, distrito de Santa Rosa do Meia Ponte. O Ocels vai realizar no próximo dia 27 a Festa Junina. Vai acontecer lá no Rotary Club, num sábado, a partir das 17 horas, das 17 até as 20 horas, e você deve participar. A UBRA realiza o Arraiá Solidário em prol do Lar Vicentino. No dia 20, às 19 horas, vai ter quadrilha junina, comidas típicas, bebidas, e a entrada é franca. Projeto Figurinha Solidária acontece neste sábado, dia 13, das 9 às 16, lá na Faculdade Unifasc. Traga suas figurinhas repetidas e ajude a montar álbuns para crianças carentes. Feira da Agricultura Familiar, nesta sexta-feira, a partir das 17 horas. E no sábado, das 15 às 20 horas, vai ter aí Feira da Agricultura Familiar e Feira do Artesanato, tá? No Parque de Exposição Doutor Valdivino Vaz. Portanto, no sábado, das 15 às 20 horas. E amanhã vai ter, inclusive, transmissão em telão do jogo do Brasil e Marrocos às 19 horas. Tem sequência hoje, dia 12, a festa de Santo Antônio. Celebrada hoje, a celebração fica por conta do Padre Renner. Amanhã, às 17 horas, missa solene de Santo Antônio será celebrada pelo Padre Tiago. E lá também está tendo aquela tradicional barraquinha, né, com muita comida típica e aquelas guloseimas maravilhosas. A 10ª Feira da Cultura de Itumbiara acontece amanhã, das 9 às 16 horas, na Unifasc. Exposição de trabalhos acadêmicos, atrações culturais e artísticas, lançamentos de obras de autores renomados, e terá também praça de alimentação. Tem também, deixe-me ver o que mais, a Corrida da Fé vai acontecer no próximo dia 28, lá na cidade de Panamá. A inscrição é R$ 34,00, vai sair das 7 da manhã da Praça Tereza Maria. Prêmios em dinheiro para os três primeiros colocados, masculino e feminino, também para troféus também para os três primeiros. E haverá medalha para todos que participarem, que completarem a prova. 18ª Conferência Nacional de Saúde vai acontecer no dia 7, das 7 às 17 horas. Aliás, no dia 2, próximo, a realização é da Secretaria Municipal de Saúde. E tem muito mais aí, você vai nos acompanhando e vai se informando de tudo aquilo que acontece em Itumbiara, em toda a região. São 15 horas mais 11 minutos, 15 e 11, abraçando você nos quatro cantos de Itumbiara. 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São 14 horas mais... 15 horas mais 12 minutos, 15 e 12. Tem gente que quer matar saudade, tem gente que está acompanhando aí, a gente toca aqui. Alô, meu amigo André, obrigado pelo carinho. E, segundo ele, curtia muito, né, essa música, curtiu muito essa música no passado, né, André? E ela é bonita mesmo. É os meninos de Tupaciguara! Monetário e Financeiro. E esse Monetário é bom compositor, tem muita música boa dele aí na praça, viu? Esquina da Saudade, boa tarde pra você.

0: 15h20, você participando e eu atendendo você com aquele carinho todo especial. Alô, alô, Itumbiara! 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
1: 15h21.
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3: 15h21, 15h21. Obrigado você pelo carinho, obrigado você pela audiência. Que bom poder contar com a sua presença por aqui, hein? Muito bom. E você pode continuar participando. O nosso WhatsApp é o 3431-8888. Então, meu amigo, tá esperando o quê para participar, hein? Manda já o seu contato aí e a gente vai tocando daqui, tá bom? Deixa eu ver aqui quem mais está aqui para participar com a gente, né, meu amigo Francisco, né, Francisco? Boa tarde para você.
4: Ô, Carol, meu amigo. Boa tarde, tchau, Francisco. Manda um modão fazendo um favor aí, meu filho, para nós. Escuma da cerveja para nós fazendo um favor. A gente tá aqui te escutando. Eu, meus netos, minha esposa e meu filho. Falou.
3: São 15 horas. Cadê? Tá igual ontem. Quem tirou o relógio daqui, né? É, são 15 horas mais 22 minutos. 15:22. Abraçando você. Bota aí, toca aí pro Francisco. A moda boa demais com o Gigão e Giovanni. Quem aqui nunca gostou de uma espuma da cerveja, né, Francisco? Boa tarde pra você. 15:23.

15h25, 15h25, Maria Badia, como é que você tá? Tá tudo bem por aí? Deixa eu mandar um modão, né, que você gosta muito. Olha, você queria ouvir Estrela de Ouro, eu não achei aqui com André Andrade essa música por nada, viu? Mas eu achei uma outra aqui com Tião Carreiro e Partinho. Creio que seja a mesma Estrela de Ouro, tá bom, minha amiga? Tô mandando pra você aí, vai curtindo aí, vem participando com a gente, tá? A Margarida lá do Dom Veloso, o Otávio Rastrello, obrigado pelo carinho. Cláudia Silva, do Jardim Leonora. Ah, tem também o Romildo do Chama Gás, grande abraço pra você. A Marilda lá do Jardim Leonora. Tem também aqui meu amigo Décio Eustáquio, né, Décio? Grande Décio. Tem também a Maria Josefa lá do Novo Horizonte, a Elaine Machado também acompanhando, Renata Sueli, o Ronaldo, o Juninho, a minha amiga Dorinha, a turma toda acompanhando. 15h26.

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2: 15 horas mais 30 minutos, 15:30. 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São 15 horas mais 31 minutos. Já já tem mais participação, tem mais ouvintes no ar.
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0: 15 horas 34 minutos, 15h34, você participando aqui da nossa programação. Lembrando que você pode fazer a sua doação para o Hospital do Amor, tá, gente? É fubá e macarrão. Deixa aqui na portaria da emissora, vamos fazer uma corrente para frente bem legal, bem para cima mesmo, e a gente conseguir arrecadar muita coisa para mandar aí para o Hospital do Amor, tá bom? Você deixa aqui e depois a gente vai repassar tudo para a comissão organizadora do 10º Leilão Direito de Viver, que acontece no próximo dia 20 lá no Alvorada Leilões, e aí sim eles vão colocar toda a carga, toda a arrecadação de Itumbiara e encaminhar para o Hospital do Amor. Gente, são mais de 800 pessoas que moram em Itumbiara e que faz tratamento em Barretos, por isso é importantíssimo a gente contribuir, a gente ajudar, tá bom? São 15h34. 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Olha, amanhã vai ter a tradicional feijoada da Aenge, né? E lá vai ter ali muita música boa com swingol e vai ter também a transmissão do jogo da seleção brasileira às 19 horas. A feijoada começa às 16, mas antes tem aquele petisco, aquela coisa toda, depois vem o show, vem aí a feijoada, vem o jogo do Brasil e muita alegria, com certeza. Amanhã também, né? Hoje tem também a feira do produtor lá no Parque de Exposição Dr. Valdivino Vaz, e você está convidado a participar, tá? E amanhã também. E, inclusive, amanhã tem a transmissão do jogo lá também, tá? Opções é o que não falta para você participar. 15h36.
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2: 15 horas e 36 minutos.
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2: São 15 horas 37 minutos, 15h37. Obrigado você pelo carinho. E olha, continue participando aí, viu, para comigo. É aqui que a nossa programação é feita especialmente para você, tá bom? Deixa eu atender mais pessoas aqui, mais amigos, né, que estão aí acompanhando a gente aqui.
3: Ô, meu grande amigo Carol, rapaz, mas tô satisfeito de você fazer esse programa, fico. Você é um cara 10 mil pelo Brasil, rapaz, você é um

cara que é apresentador mesmo, de verdade, você é campeão. Deixa eu te falar, meu filho, se você puder rodar a música pra mim. Mágoa de Boiadeiro, ofereci pro meu grande amigo Betinho do Sossó, Juquinha da Saúde, meu grande amigo Edson Gonçalves Darneval, meu grande amigo Jorge ali na Fazenda Bom Jardim, meu grande amigo João Corninho.

15 horas 42 minutos, 15h42, você participando comigo, 3431-8888, o nosso WhatsApp para você participar. Lembrando que daqui a pouquinho tem Lindomar Pedrada. Eu vou voltar amanhã cedinho, tá? A partir das 7 da manhã com o Jornal da Paranaíba. Depois tem o nosso amigo Gesmar Ricardo no Show da Manhã. Paranaíba nos Esportes com Gesmar Ricardo e Jair Rezende. Eu venho logo na sequência com Itumbiara ao meio-dia e depois o Super Tarde. E assim, a nossa programação. Mas antes, 5 da manhã, tem o Franklin Gaspar das 5 às 7 para você acompanhar aqui também, tá bom? E naquele clima aqui, né, de tocar sempre as boas músicas, atender sempre você e contar sempre com a sua participação, que é muito

Muito importante, viu? Então, agora você curte aí esta música legal, é boa demais. Então, a gente fica feliz, né, de saber que temos também pratas da casa aí para a gente mandar para todo mundo, né? Pessoal que curte. E é claro que você pode pedir também aqui os nossos pratas da casa. Nós temos muitos artistas bons, pessoas que merecem o nosso apoio, que merecem aí a nossa atenção, merecem o nosso carinho, não é? Então, vamos tocar aí realmente as músicas que fazem parte do nosso dia a dia, daquelas pessoas que a gente cruza aqui no dia a dia, né? E a gente tem que valorizar essa turma, não é? E a nossa indicação de hoje, uma duplinha que fez sucesso, né? Não estão mais tocando juntos, mas são de nossa cidade, são pessoas maravilhosas que nós admiramos e que a gente tem o maior carinho e respeito. Matheus Proto e Gabriel. Flashback não. Boa tarde.

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2: 15 horas e 48 minutos.
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6: São 15 horas 49 minutos, já estamos caminhando para a parte final do nosso programa, mas obrigado você pelo carinho mais uma vez, tá? É, obrigado você. Deixa eu mandar uma música aqui pro Din, né? Ô Din aí do bairro Santa Inês, obrigado você pela audiência, pelo carinho. A gente tem tantas pessoas que às vezes eu não consigo atender. Graças a Deus está sendo um sucesso realmente muito grande a nossa participação aqui, é... E eu fico muito feliz de saber que tantas e tantas pessoas estão mandando recado, estão mandando, pedindo a sua música, mandando aqui, só um alô para dizer que está na audiência, que está acompanhando. Fico realmente muito feliz, né? Às vezes eu não consigo atender a todos, porque apesar de imaginar que é um programa grande, né, de 3 horas de duração, mas acontece que não está dando mesmo, viu? E isso é muito bom. E eu quero que vocês continuem enchendo aqui o nosso WhatsApp, mandando, ligando, né, o telefone. O número é o mesmo, só que para ligação direta você é o 3431-8888. É isso aí, é o tempo todo e eu fico feliz demais de saber que você está participando. Deixa eu mandar um abraço agora para a Sol. A Sol pediu uma música aqui, ela gosta muito do Roberto Carlos. Eu tenho um outro amigo que é apaixonado também pelo Roberto Carlos, né? Inclusive, é o cantor de preferência dele, não é isso? Mas tem também, né, o meu amigo Maranhão, que gosta muito do Roberto, gosta muito do Rei. Ô Sol, tá aí a sua música, Roberto Carlos, boa tarde para você.

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2: 15 horas e 56 minutos.
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15 horas 57 minutos, ponto final, é mais um Super Tarde, convite para estarmos juntos amanhã a partir das 13 horas. Abraço, que você tenha um excelente final de tarde, uma noite maravilhosa de descanso e que amanhã possamos estar juntos novamente. Para fechar o programa de hoje, meu abraço para minha amiga Dalva. Alô Dalva, grande abraço. Para fechar o programa, tem aí Zezé de Camargo e Luciano. Valeu, tá chegando aí Lindomar Pedrada.

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2: Governo Federal dá nova destinação a 1.900 imóveis abandonados. O Ministério da Gestão e Inovação em Serviços Públicos anunciou nesta quinta-feira que quase 1.900 imóveis de propriedade da União estão em processo de destinação para regularização de fundiária em áreas urbanas e rurais, construção de moradias populares, transformação em equipamentos de saúde e educação, além da venda no mercado imobiliário, com o objetivo de compor um fundo de investimentos administrado pelo próprio governo. As medidas fazem parte do programa Imóvel da Gente, que se tornou uma ferramenta de mapeamento e destinação de imóveis e áreas públicas federais. Um evento no Palácio do Planalto, com a participação do presidente Luiz Inácio Lula da Silva, ministros, gestores municipais e movimentos sociais, apresentou o balanço das ações do programa desde 2023. Segundo dados da Secretaria de Patrimônio da União, vinculada ao Ministério, as destinações realizadas desde 2023 têm potencial para beneficiar cerca de 400 mil famílias em todos os estados. Ao todo, as áreas destinadas somam mais de 18.500 quilômetros quadrados, cerca de 3 vezes o tamanho do Distrito Federal. Segundo a ministra, os imóveis não são apenas casas ou apartamentos, envolvem áreas extensas abrangidas por bairros inteiros. À frente do programa de regularização fundiária, disse a ministra, a SPU cruzou os dados e identificou 370 áreas da União onde há ocupação habitacional ainda não titulada. Os processos envolvem parcerias com estados e prefeituras que atuam na urbanização do território, parcelamento dos imóveis, identificação de famílias e registro em cartório. Cerca de 200 bilhões do PAC Periferia Viva, outro programa federal, estão sendo disponibilizados para custear a titulação, inclusive os custos cartorários. Do total de 370 áreas, 129 já têm parceria entre governo federal e municípios para viabilizar a regularização, informou. A ministra também destacou que em cidades como Belém, cerca de 15 bairros poderão ter as casas completamente regularizadas em nome das famílias ocupantes a partir do programa. Cerca de 68 imóveis foram destinados para hospitais, unidades básicas de saúde e unidades de assistência social. E outros 141 imóveis, até então ociosos, estão sendo transferidos para a educação pública, incluindo 25 campi de institutos federais. 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
3: Entre um e outro, o telespectador é bombardeado por dezenas de comerciais de aplicativos de bets. Diferentes de jogos de cassino, como a roleta, as apostas esportivas trazem um comportamento perigoso.

0: a ilusão de controle. Como o torcedor acompanha futebol o ano inteiro, ele acredita que pode prever o resultado baseado em estatísticas, escalações e no sentimento. Segundo o psicólogo Ivan Araújo, grandes eventos como a Copa do Mundo inflam o otimismo do apostador e mascaram o início de uma patologia.
1: Nesses grandes eventos esportivos, como a Copa, eles costumam muito aumentar a exposição às apostas. Durante esses períodos, há uma combinação de fatores que favorece o comportamento de apostar, ou seja, maior envolvimento emocional com jogos, a intensa publicidade que deveria ser proibida, né? A sensação de participação coletiva e a facilidade de acesso a essas plataformas, muitas vezes pelo celular.
0: É o que aconteceu com Paulo Roberto, nome fictício para entrevistado que não quis se identificar. Em depoimento, ele revela que o que começou como uma distração se transformou em obsessão, que quase destruiu sua saúde e vida financeira.
2: Eu comecei a apostar depois que eu vi um influenciador divulgando nas suas redes. A partir daí, eu fiquei realmente viciado, né? Eu já gostava de jogar, independente de ser apostado ou não. Mas com essa possibilidade de ganho, né, financeiro, esse interesse despertou ainda mais essa vontade de apostar e desenvolver esse vício. Eu fiquei muito ansioso, desenvolvi crise de ansiedade, inclusive. No meio da madrugada, por exemplo, eu acordava com palpitação, vontade de jogar, e jogava no meio da madrugada. Então, ficava com o sono comprometido ao longo do dia. Eu não rendia tanto, né? E isso me afetava bastante.
0: O especialista destaca ainda que mais do que um comportamento inadequado, a compulsão por aposta é classificada pela Organização Mundial da Saúde como o transtorno do jogo.
1: O transtorno de jogo acontece quando a pessoa perde gradativamente o controle sobre as apostas ou jogos de azar. Mesmo que ele perceba os prejuízos financeiros, familiares, profissionais ou emocionais.
0: O diagnóstico coloca a dependência em apostas no mesmo patamar que a dependência de substâncias químicas, como o álcool e as drogas. Da Rádio Educadora da Bahia, Josi Braga, para a Rádio Nacional.
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6: E 6 minutos.
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3: 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Alô, alô, sul de Goiás, Triângulo Mineiro.

meus amigos, minhas amigas, senhores, senhoras, amigo trabalhador, amiga dona de casa, estou chegando com muita alegria para comandar mais um programa, o nosso Entardecer o Sertão, um programa que só toca modão. É comigo que eu quero ver, hein? Até às 7 horas, eu de cá, você de lá, unidos pela música sertaneja. Eu sou o Lindomar Pedrada, muito prazer, te faço companhia. Até às 7 horas, espero que você também fique comigo, tá bom? Você pode participar comigo entrando no nosso WhatsApp da rádio, mandando sua mensagem no 3431-8888. Estou aqui prontinho para atender você, tá bom? Eu sou o Lindomar Pedrada e você pode me chamar de amigo. 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Sejam bem-vindos à primeirinha de hoje, o Modão de Viola. O Modão de Viola chegando em seu rádio. Alô, meu amigo Luziário. Luziário da Rua 7, do bairro Santo Dumont. O Luziário tá ligadinho comigo, né, Luziário? Pediu a música, dedicando os amigos. O Juquinha do Cais, o Carlitão da Rua 7, a Dona Marlene, dedicando o Zé de Brito, da Rua 36, o Zé de Brito. E pro Cebolinho, o filho do Juquinha, né? Alô, meu amigo Luziário, aí da Rua 7, a verdadeira música sertaneja toca aqui na Paranaíba.

0: Aí, o rei da cana, Divino Donizete da Paranaíba, né? Bem, nosso amigo Lozul teve que ontem, hoje voltou, né? Porque gosta da casa, né? Faz parte da família Paranaíba. E hoje ele tá rapidinho, quer dar uma boa tarde aqui, convidar você. Ele vai viajar agora buscar lindas camisas da seleção brasileira, masculina e feminina, de todos os tamanhos. Bem, Lozul, boa tarde, amigo.
1: Boa tarde, meu querido Pedro, boa tarde. 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
1: Vai lá.
0: Acabei de chegar de Goiânia agora e tô cansado.
1: Vai lá, vai descansar, boas vendas. Saco vazio no paripé. 16:19 na Paranaíba. Voltamos depois dos nossos comerciais.
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3: 16 horas e 18 minutos.

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7: 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Você vai doar macarrão e fubá. Pode trazer aqui para a Rádio Paranaíba. Deixe aqui na Rádio Paranaíba, na porta

0: da Rádio Paranaíba, viu? Já tem muitos lá, cheguei agora 4 horas, né? Assim que abri a porta, tinha muito macarrão lá embaixo já, graças a Deus, e muito fubá também. Então você pode trazer também essa doação. Vamos ajudar lá o Hospital do Amor de Barretos, tá? Juntos podemos levar esperança e amor. Seja você também um solidário. Um gesto simples para você, uma grande ajuda para quem precisa. Falei? Tá falado? Alô, Lívia! Lívia Célia, da Rua João Manuel de Souza. Ligadinhos comigo, né? Nosso abraço, Lívia Célia. Lá da Caridade, o Edson, a Zenaide, o Lindoarte, a Gisele, a Marioneide, o Zerinho, o Kleber, o Cleuber, né? O Cleuber, a Sueli, o Paulo Henrique, o João Vitor, o Joãozinho, a Norminha, todo o pessoal da Caridade aí, curtindo o programa, aquele abraço a vocês, tá bom? Na Vila Vitória, a Neuza e o Osvaldo. Alô, Neuza e Osvaldo da Vila Vitória. A Marta Costureira, da Rua B3, né, Marta Costureira? Também tá ligadinha comigo. A galerinha da Nova Geração, tá tomando café da tarde. A Gláucia, a Sônia e a Marlene, aí da Nova Geração. Um abraço a vocês, obrigado pelo carinho. Romana, minha amiga Romana e meu amigo Zé Maria, tá ligadinhos comigo.
1: Você fala, Pedrinho?

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2: 16 horas e 22 minutos.
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4: Agora deixa eu ouvir meu amigo Zé Maria, né? Deu um probleminha aqui, o Zé Maria tá ligadinho comigo e a Romana também, né? Trazia o boa tarde, Zé Maria. Alô, Zé Maria.
5: Você fala, Pedrão.
4: Tudo bem?
5: Pra minha namorada aqui, Edbrito.g. Tá? Você não passa agora já 4 horas, não. Você passa para as 4h30, tá?
4: Ah, então tá bom. Então tá falado, Zé Maria. 4h30 eu passo pra você, viu? Deixa eu despachando aqui, que o programa tá lotado já, viu? Então 4h30 eu mando pra vocês aí, viu, Zé Maria? Viu, Romana? Um abraço a vocês, obrigado pelo carinho. Deixa eu ver quem fala comigo. É, o meu amigo Valtinho, do Bairro da Saúde. Alô, Valtinho! Aí do Bairro da Saúde, tá ligadinho comigo, o Valtinho. E também a minha amiga Ivânia, ligadinhos comigo, aquele abraço, obrigado pela audiência. É, deixa eu ver mais, a Cléo Cavalcante. Alô, Cléo Cavalcante, ótima tarde você, Cléo Cavalcante. Obrigado pela sintonia, Ferreira da Costa. Quem é essa aqui, hein? Olá, Pedrada, gosta de pedir a música Toalha Branca, oferecer para nós aqui na fazenda a Keila, o Idivan, a Júlia e o Soredi. É, estão me ouvindo lá, hein? Que maravilha. É a Keila, né? A Keila tá ligadinha comigo. A Keila, o Idivan, a Júlia e o meu amigo Edi, aí na fazenda Quilombo. Esse que eu vi a Toalha Branca. Vai também pro Gessi da Hortaliça, viu, Gessi da Hortaliça? Pra você também, lá pro Vanderlei, pra Filomena, a Francinete, o Divino e o Zinho, todo mundo curtindo a gente aí. Obrigado pela companhia. Alô, Fazenda Quilombo! Boa tarde a todos!

0: toalha branca, hein? Modona bonita aqui na Paranaíba, com Gino e Geno. É, esse modão foi lá no Quilombo, ouvindo a gente lá. O nosso amigo Edi, o Edi do Quilombo, juntamente com o Edivan, a Júlia, a Keila, um abraço a você do Quilombo. Foi lá pro nosso amigo Gessinha da Hortaliça, a Francinete, o Vanderlei, a Filomena, o Divino e o Zinho, trabalhando ouvindo a gente, né? Cidade de Araporã, alô Cidade de Araporã, meu grande amigo Sr. Lázaro de Araporã, é o Sr. Lázaro, a Rosimeire e também a Dona Vicentina, né? Dona Vicentina, Araporã, Dona Vicentina, o Sr. Lázaro e a Rosimeire Araporã, o nosso boa tarde.
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0: Vamos curtir o lançamento comigo? Olha aí, ó. Beijei a cura.
6: Sabe quando a gente chega um minuto depois que o trem partiu?
0: Diego e Vitor Hugo.

0: que me deixou na temporada.
1: Diego e Vitor Hugo trazendo em seu rádio o lançamento BG e a Cura. 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Trazendo para você os nossos classificados e da sequência tem Zezé de Camargo e Luciano.
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3: 16 horas e 32 minutos.

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7: As minhas amigas, as irmãs curtindo a gente lá na Rua América, né? Lá no Sonho das Noivas, estão trabalhando, ouvindo a gente. As irmãs, a Leila e a Lúcia. Alô, Leila e a Lúcia no Sonho das Noivas. Obrigado a vocês pelo carinho, tá bom? Leila e Lúcia, são meus amigos, são irmãs também, né? Ribeirão Preto, a Marlene Ribeirão Preto, também ligadinhos comigo. E abraçando com carinho a Neuza, a Viviane do Jardim América. Boa tarde, Neuza, Viviane do Jardim América. A família do Luciano do Frango Assado, né? O Roberto, a Lucimar, o Betão, a Márcia, o Leonel, a Vanildes, o Antônio, o Fê e a Marta na Fazenda Panamá, me ouvindo no Buriti 3, o Antônio e a Luzia. Alô, Luzia e o Antônio do Buriti 3, boa tarde a vocês. Lá no Corro, lá no condomínio Paranaíba, a Itamira, o Rothschilds e o Galego da Mercearia, né? E também a Helene Machado. Helene Machado também está por lá, Helene Machado. Um abraço a você, minha amiga. A Dorinha da Cidade Jardim, a Dorinha, o Nené e a Lena da Cidade Jardim. Boa tarde, Maria da Horta e Araporã, aquele abraço. E essa moda agora vai com carinho para toda a galera trabalhando, ouvindo a gente, lavando automóveis, né? Com muito carinho, com muito profissionalismo. Os irmãos William e Vilmar, né? O William e Vilmar estão lá trabalhando, ouvindo a gente, né? Um abraço, William. Um abraço, Vilmar, são meus amigos. Também com eles, curtindo o programa. O pessoal da equipe, né, do Nova Ternura, tá ligadinhos comigo lá. O Carlos, o Eliezer, o Chupeta, o Guiolar. Tá lá curtindo a gente. Alô, Guiolar, o Chupeta, o Carlos.

Ricardo Eliezer, o Vilmar e o Carlinho e também o William pediram comigo essa música linda aqui na Paranaíba, que eu tenho certeza muita gente gosta. Zezé de Camargo e Luciano chegando em seu rádio.

A equipe do Lava Jato Esternura, trabalhando ligadinhos comigo, pediram e curtiram comigo. Zezé de Camargo e Luciano, meu coração só quer chorar. Boa tarde pra você, meu amigo trabalhador. Boa tarde, amiga dona de casa. Quer curtir mais um lançamento comigo? Tá tudo aqui, ó.

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2: 16 horas e 43 minutos.
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0: Sou eu, deixa comigo. Estamos aqui na Paranaíba ao vivo, nesta sexta-feira, véspera do Jogo do Brasil amanhã, né? A estreia da Copa do Mundo da Seleção Brasileira. É amanhã que o bicho pega, hein? Haja coração, né, meus amigos? Como diz o Galvão Bueno, haja coração. O Soreli tá ouvindo a gente, Soreli e a Valéria, lá no Rancho Almeida. Alô, Soreli e a Valéria, do Rancho Almeida. Um abraço a vocês.

0: O Paulinho de Centralina, o Paulinho da Perfumaria em Centralina. Alô, Paulinho da Perfumaria em Centralina. Boa tarde, amigo Paulinho. Tá ligadinho comigo também, né? Aquele abraço. A Marília e a Lorena, no açougue do Careca, trabalhando. Alô, Marena, Lorena e a Marília. Obrigado a vocês pelo carinho, tá bom? E deixa eu ver quem vai falar comigo. Nosso WhatsApp tá bombando, viu? Tanto o meu WhatsApp particular como o da rádio também, né? É, tá bombando aqui. Eu vou atender igual o Zé Maria, né? O Zé Maria pediu pra rodar a música depois das 4:30. Daqui a pouquinho tem classificados, né? Deixa eu trazer aqui o Zé Maria, então. Me atender o pedido do Zé Maria aqui, né? No nosso programa.
1: Você fala, Pedrado?
2: Ô, Pedrado.
0: Oi.
2: Boa tarde.
0: Tarde.
2: Passa a música pra minha namorada aqui.
0: Ah.
1: Edbrito.g.
0: Certo.
2: Tá?
0: Tá.
2: Você não passa agora já, 4 horas, não. Você passa para as 4:30, tá?
0: Falou, Zé Maria. Então eu vou passar agora, já é 4:47. Vou passar pra você agora, Zé Maria. O Zé Maria dedicando pra namorada Romana, com muito amor e carinho pelo Dia dos Namorados hoje, né? Então tá aí, ó. Pra você, Romana, do seu namorado, seu esposo, Zé Maria, com muito amor e muito carinho, tá bom, Romana? Edbrito e Samuel, chega no programa. Ponto G. Boa tarde.

0: Não Namora, mais um lançamento no nosso programa, Cleite Romário, Zé Neto e Cristiano. Antes eu atendi meu amigo Zé Maria, dedicou a namorada Romana com amor e carinho, Edbrito e Samuel, ponto G. Já classificados, hein? Já classificados.
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2: 16 horas e 52 minutos.
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0: O Centro Espírita Renascer realizará neste sábado amanhã, dia 13, das 14 às 17 horas, o bazar de roupas e calçados masculinos, femininos e infantil. Na Avenida Cícero Marques, 347, Buritis 1. Participe! 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

0: 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Vai e leva sua família para se divertir. Informações 99677-8083. E o próximo almoço dançante, estamos ainda em definição do local. Assim que a Enica Ciana definir o local, estaremos divulgando, né? Um abraço, Enica Ciana, ligadinha com a gente. 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Bazar beneficiando o Centro Espírito José de Anchieta. É amanhã, sábado, das 8 às 13 horas. Venda de roupas, calçados e muito mais. Pagamento a dinheiro ou Pix. Rua 25, 330, bairro Paranaíba. Participe!
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2: 16 horas e 58 minutos.
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0: Moçada, aqui no terceiro do sertão, do meu amigo Pedrada, só toca modão!
1: Aqui é só modão, meu amigo, aqui é só modão! Alô, Jandira, do Jardim Liberdade, Jandirinha do Jardim Liberdade, o meu amigo Marinho Prateado e Maria Aparecida, lá no bairro Santa Rita, a professora Sinomar, alô, professora Sinomar, boa tarde, a professora Adriana e a dona Ana, do Jardim Liberdade também, me ouvindo, né? Nosso abraço, a Salma da Rua Goiás, alô, Salma da Rua Goiás, boa tarde, Salma. A Jerominha da Rua Tiradentes também está me ouvindo. A minha amiga também, a Águida do bairro Paranaíba. Alô, Águida do bairro Paranaíba. Lá em frente o açougue do Zenildo, ouvindo a gente na Frangolar, a Maria Rita. Vendendo verdura e ouvindo pelo aplicativo, né, Maria Rita? Um abraço a você. Aí em frente a Frangolar, vendendo verdura pro Juninho da Alface, né? Abração, Maria Rita. Juquinha do Cais. Ei, Juquinha do Cais, chegou a sua hora e sua vez, amigo. Fala comigo, Juquinha.
2: Boa tarde, meu amigo Pedrada Pedradinha.
1: Boa tarde.
2: Passa para mim. A saudade me fez voltar.
1: Para quem que vai?
2: Passa para... Ah. Passa para o Luciano Frango Assado, Zé de Brito. Para o Sebastião Roberto, Chicão da 28. Osmar da Anhanguera. Salma... Ana.
1: Ah. Quem mais? Só? Ê, Juquinha, tá faltando mais um áudio aí, Juquinha. Deixa eu ver se eu pego, se eu recupero aqui pra você. É, o Juquinha tá ligadinho comigo, né? Lá na Avenida Anhanguera. Cadê o Juquinha aqui? Tá faltando mais gente que você dedicou, Juquinha. Deixa eu ver aqui. É, cadê? Ah. Quem mais?
3: Sebastião, Roberto, para o meu amigo, a minha amiga Salma, para o meu amigo Chicão, 28, para o meu amigo Osmar, o meu amigo, a minha amiga Salma, Ana,
1: falou a Salma já duas vezes,
3: doutor Felipe e Martelo.
1: Certo. Quem mais?
3: E para o Gessi da Hortaliça.
1: Não sabe, Gessi.
3: Mário Fofoca, Solisiário, Sebastião de Lima, Joaquim Baru.
1: Joaquim Baru.
3: Oribe do Crai.
1: Oribe do Cras.
3: Para o meu amigo Júnior Fiuza.
1: Júnior Fiuza.
3: Helena da Morada do Sonho.
1: Flamenguista.
3: Paulo Pintor.
1: Paulo Pintor trabalhando.
3: Edinho.
1: Trabalhando.
3: Pintor, Rastelo e seu irmão Otávio.
1: O Otávio.
3: E para o Décio Eustáquio.
1: Décio Eustáquio, meu amigo.
3: E não faltando, André e Domingo do Berrante.
1: O André do bairro Dom Bosco. Alô, André do bairro Dom Bosco, que é o marido do Carmo. Um abraço a vocês, hein? Obrigado pelo carinho. Maírs do bairro Dom Bosco. Alô, Maírs do bairro Dom Bosco. Abraçando também com carinho, né? É, minha amiga a Ana, o Martelinho também me ouvindo, né? A Ana e o Martelinho. Doutora Camila, doutor Felipe. Nosso abraço. O Hélio da Rua Leopoldo de Bulhões. Alô, Hélio da Rua Leopoldo de Bulhões.

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0: Aí, o lançamento aqui na Paranaíba, chegando em seu rádio. 17:11 na Paranaíba, nossos comerciais.
1: Nova Paranaíba e a hora certa.
2: 17 horas e 10 minutos.

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8: 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Eu vou atender 3 pedidos de uma vez, que eu vou ter que ausentar do programa agora. Vou lá embaixo atender a portaria, né? Tá chegando muito doações aí pro hospital de Barretos, vou lá receber. Então, primeiro vou atender o meu amigo Tioripe. Alô, Tioripe, grande amigo!
9: Ô, Pedrado, boa tarde, Pedro. Como é que você tá, meu amigo?
8: Tudo bem, Tioripe?
9: Roda aí com o Milionário Zé Rico, velho candinheiro, e oferece pro Juquinha da Saúde, o Gino, passador de roupa, a Cileusa, a Chumbrega,
8: certo.
9: A Marinha, amiga da Marinha, o Sou Milton, o Sou Natalino, o Sou Sebastião,
8: certo.
9: A Dona Joana, o Sou Roberto, o Zezé, lá na Morada do Sonho, e quem gostar da música. Falou, Pedro, um abração pra você, Pedrado, fica com Deus, Pedro.
8: Você esqueceu do Gino, passador de roupa, viu? Alô, Gino, passador de roupa, abraço, Gino. Muito obrigado pelo carinho. Outro pedido aqui, deixa eu ver quem fala comigo.
10: Ô, Lindamar Pedrado.
8: Oi.
10: Aí, meu amigo.
8: Bem?
10: É o Francisco.
8: Ô, Francisco.
10: Ouvinte seu.
8: Obrigado.
10: Tô sempre ligado na Nova Paranaíba.
8: Obrigado, alô? Obrigado.
10: Estamos aqui na Paranaíba quando o ministro Murilha. Manda um modão pra nós aí. De preferência, pode ser... Amor Eterno com... Manda Amor Eterno pra nós aí, tá?
8: Alô, Francisco. Grande amigo.
10: Não esquecendo que é Renan e Raí, Amor Eterno, beleza?
8: Certo, Francisco.
10: Alô, Lindamar Pedrado, nosso abraço, nosso carinho.
8: Pra você também, todos a faixa de morrer aí, viu, Francisco? Dá abração a todo mundo aí, por mim, tá bom? Outro pedido aqui, deixa eu ver quem é o outro pedido, o Anderson do Alto Trindade. Alô, Anderson.
11: Boa tarde, Pedrado. Aqui é o Anderson do Bairro Alto Trindade, ligadinho no seu programa. Se der tempo, você passa uma música pra mim, do João Paulo e Daniel, Saudar Você na Minha Vida. Beleza, amigo? Um ótimo final de semana pra você e pra todos que curtem a Nova Paranaíba. E um final de semana abençoado a todos.
8: Tá um certo. Um abraço, Anderson. Obrigado. Obrigado, Anderson, do Alto Trindade. A primeira, velho candeeiro pro Tioripe. A segunda, Amor Eterno Francisco, a turma da Falecha e Morrira. E a terceira, meu amigo Anderson, do Alto Trindade, João Paulo Daniel, só dá você. Já, estarei de volta.

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forte e outro mais leve. Ah, eu percebi aqui, agora eu entendi. Porque você mandou a fotinha dos dois. Não, entendi. Ah, eu vi aqui. É, a setinha foi pra, te mostrar, pra mostrar pro Guigui aqui o mais clarinho, né? Aí, cara, tá bonito para Dedéu. Que isso? Quem mais mandou fotinha aqui? A Aninha também mandou fotinha do arco-íris. Cadê? Quem mais? Ô, Maria, peraí que eu te ouço.

Maria de Canápolis e a Maria Ribeiro. Calma aí. Quem me mandou aqui? Quem mandou, velho? Ah, foi. Tá, eu vou adicionar aqui. Emerson, o que você faz? De onde você é, meu filho? Manda aí pelo menos alguma coisa pra gente te localizar, se é da cidade de Itumbiara, se não é. É muito bom te ter por aqui. Apareça mais vezes, tá bom? O Roberto também mandou um aqui.

0: A Elia Márcia também mandou o pôr do sol. Valeu, Elia. Um abraço para essa turma maravilhosa, ok? Bora lá, trabalhando, tocando música de Léo Magalhães. 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É hoje, bebê. O que foi, Maria? Fala comigo, fala.
1: Boa tarde, meu amigo Guigui. Toca a música do Gustavo Lima aí pra mim, Retrovisor.
0: Ah, tá. Se der tempo, Guigui toca sim, tá ok? Um abraço, um beijo, Maria. Valeu. Maria Heineken.
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3: 17:31.
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11: Olha a hora, 17:34, caiu um chuvisqueiro na cidade, né? É, um chuvisqueiro. Então, meu amigo e minha amiga, agora começa aquela tossição danada, né? Eu mesmo tô tossindo mais do que tudo, né? Eu e minha esposa, é o momento que nós estamos passando aí, a temperatura oscilando, né? 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

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Um abraço, Thiago, obrigado pelo carinho, amigo. Exaltino, o Neide, estão me ouvindo na rua Jacinto Brandão. Alô, Exaltino, alô, Neide, casal de amigos, boa tarde. Meu amigo Exaltino, tá ligadinho comigo, pedindo a música, dedicando para todos os amigos lá do Bar do Arnaldo, né, na rua 28. Alô, galera do Bar do Arnaldo, rua 28, essa música é para vocês, hein? Quem dedica é o nosso amigo Exaltino, o Vascaíno. Segura aí, Exaltino! Valéria Barros.

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1: É desse modelo, né? Olha, gente, essa música da Valéria Barros, né? Noites Mal Dormidas. O nosso amigo Exaltino dedicou para todos os seus amigos aí do Arnaldo's Bar. Galera toda ouvindo a gente aí no Arnaldo's Bar, na Rua 28. Nosso abraço a todos, obrigado pelo carinho, tá bom, turma? Lá no Bar Giovanni também, pessoal do Bar Giovanni, na Rua Paranaíba. Os amigos do Bar do Prefeito, do Bar Planalto. Lá no Bar das Chagas, na Rua Divinópolis, das Chagas. E os peixados do Bar das

0: Chagas, os amigos lá do Manos Bar, nosso amigo Maurício, todo o pessoal nos bares aí curtindo a gente, obrigado pela companhia, tá bom, turma? 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
1: O Centro Espírita Renascer realizará neste sábado, dia 13, das 14 às 17 horas, o Bazar de Roupas e Calçados Masculinos, Feminino e Infantil. Na Avenida Cicero Marques, 347, Buritis 1. Participe! 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
1: 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E a hora certa.
2: 17:46.
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0: Tá aí, são 17:48, 17:48. Hoje, quem tá aniversariando hoje é a nossa amiga Fernanda, né? A Fernanda é a filha da Neide. Hoje a Fernanda tá completando 40 aninhos, hein? Ô, Fernanda, tá lá curtindo a gente, lá no bairro Jardim Bandeirantes, ali pertinho do JK, pertinho do Clube SESI, né? Eu tive o prazer de conhecer a casa da Neide, né? Uma casa muito confortável, uma casa espaçosa, né? Fui lá no aniversário do Luciano, fui muito bem atendido. Obrigado, Neide, pelo carinho, pela amizade, viu? Obrigado, Luciano. Então, a minha amiga Fernanda hoje está completando 40 aninhos. Alô, Fernanda!

Abraço da Fernanda, mamãe Neide, né? O Luciano do Frango Assado, a Marlene, o Pedrada, todo mundo abraçando você, Fernanda, te desejando saúde, paz, felicidade, que você continue essa, né, essa pessoa maravilhosa, essa mulher inteligente, sábia, né? Uma grande filha, uma filha amorosa. Parabéns, Fernanda, que Deus te abençoe todos os dias da sua vida, tá bom, minha amiga? Parabéns, felicidades. Ô, Neide, a mulher do caldo, né? A Neide tá fazendo caldo de frango, caldo de feijão, caldo de mocotó. Uma delícia, muito bem temperada, né, Neide? E, ô, Neide, hoje diz o namorado, né? O seu namorado, o seu esposo, o seu amante, né? Ei, esse ainda não casa não, né? Aí tem baba de calango, né? Só conversa. Então, o Luciano do Frango Assado ligou pra mim, mandando essa música pra você, viu, Neide? Pelo dia dos namorados, com muito amor e carinho. E segundo ele, até 2030 ele casa, viu? Tá bom, Neide? Parabéns a você, minha amiga, pelo dia dos namorados. Luciano dedicando pra você, com amor e carinho, essa bonita melodia na voz de Eduardo Costa.

0: Aí, imagina aí, Eduardo Costa, lançamento, Luciano do Frango Assado. Dedicou com amor e carinho para sua namorada, sua futura esposa Neide, lá no Jardim Bandeirantes. E foi também para Fernanda, pelos seus 40 anos hoje, né, Fernanda? Saúde e paz para você e muitas felicidades. Com os parabéns da mamãe Neide, de toda a família, do Luciano do Frango Assado, da minha amiga Marlene e do amigo Pedrado também. Tá bom, Fernanda? Tudo de bom para você, viu? Jesus te abençoe. 17h54, nossos comerciais.
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2: 17 horas e 53 minutos.

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4: Droga Rocha, hora certa, 17h57. O nosso amigo Zé do Tupete, lá do bar Novo Horizonte. O Zé do Tupete tá ligadinho comigo e a família toda, né? Meu amigo Carlinho do Banco Santander. Alô, Carlinho do Banco Santander. Um abraço a você, amigo. E o Zé do Tupete tá aí com o rádio ligado, né? E mandando um abraço pra Neuza, o Oswaldo da Vila Vitória, a turma da nova geração, né, curtindo a gente, o Edivair, o Ítalo do Pit Dog, o Chicão Garçom, a esposa Silvana da Vila Vitória, na Rua V9, minha amiga Joana, a Joana da Rua V9, e na Rua V15, o Sebastião Faustino e a família, na Rua V3, a Marta Costureira. Alô, Marta Costureira, da Rua V3, né, tá ligadinha comigo, aquele abraço. Minha amiga Maírce também ligadinha, né, Maírce? Se der, eu vou tocar a música pra você, tá, amiga? O programa tá super lotado. Lá na João da Cruz, ouvindo a gente, né? O Ti Santo. O Ti Santo e a família na rua João da Cruz. Um abraço. Na Celso Maeda, o Roberto, a Dona Idelma e a Roberta na Celso Maeda. Estão ligadinhos comigo, né? É, deixa eu ver quem fala comigo. O Vitor.
5: Ô Pedrada, boa tarde, é o Vitor do Sonho Verde.
4: Tudo bem, Vitor?
5: Toca uma moda pra nós aí do Milionário Zé Rico, e Longe Também Se Ama. Essa música vai pra todos os namorados de Tungara. Aquele abraço pra você.
4: Vitor, do bairro Sonho Verde, e pra toda a galera ouvindo a gente, né? O Luciano Frangaçada, a Marlene, Sebastião Roberto, a Terezinha, a Salma do Goiás, todo mundo que adora aí os Gargantas de Ouro, as músicas, né? Claro. Já, já, Ave Maria.

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2: Queridos ouvintes da Rádio Paranaíba, o nosso boa noite. Nós estamos reunidos pelo toque da Ave Maria e queremos estar também unidos num só corpo, num só coração, unidos à Mãe do Céu, à Virgem Santíssima, que fala conosco nessa tarde. E o que ela nos apresenta é que hoje nós estamos vivendo a festa do Sagrado Coração de Jesus. Não é um dia qualquer, é o dia do Sagrado Coração. E é lá de dentro do Sagrado Coração que brota a nossa salvação. A antífona da entrada está no Salmo 32.

Desígnios do coração do Senhor perduram de geração em geração, para da morte libertar as suas vidas e alimentá-los quando é tempo de penúria. Vou repetir, irmãos. Os desígnios do coração do Senhor perduram de geração em geração, para da morte libertar as suas vidas e alimentá-los quando é tempo de penúria. Hoje, irmãos, nós celebramos a solenidade do Sagrado Coração de Jesus. E toda a liturgia vai nos falar do grande amor que emana desse Sagrado Coração. Consagremos-nos para a partilha desse momento de oração. Nós acolhemos a cada um de vocês que já estão sintonizados conosco, já estão com o radinho ligado, já se aproximaram. Sejam bem-vindos. Vocês fazem acontecer esse momento da Ave Maria. Consagremos-nos, irmãos, consagremos nossa mente, nossos lábios, nosso coração. Pelo sinal da Santa Cruz, livrai-nos, Deus nosso Senhor, dos nossos inimigos. Em nome do Pai, do Filho e do Espírito Santo. Amém. Vinde, Espírito Santo, vinde por meio da poderosa intercessão do Imaculado Coração de Maria, vossa amadíssima esposa. Vinde, Espírito Santo, vinde por meio da poderosa intercessão do Imaculado Coração de Maria, vossa amadíssima esposa. Vinde, Espírito Santo, vinde por meio da poderosa intercessão do Imaculado Coração de Maria, vossa amadíssima esposa. Oremos. Ó Deus Todo-Poderoso, alegrando-nos com a solenidade do coração do vosso amado Filho, recordamos os grandes benefícios do seu amor para conosco. Concedei que mereçamos receber dessa fonte divina uma torrente de graças. Por nosso Senhor Jesus Cristo, vosso Filho, que é Deus, e convosco vive e reina na unidade do Espírito Santo, por todos os séculos dos séculos. Amém. O salmo que anima a liturgia de hoje é o Salmo 102. O amor do Senhor Deus por quem o teme é de sempre e perdura para sempre. O amor do Senhor Deus por quem o teme é de sempre e perdura para sempre. Bendize, ó minha alma, ao Senhor, todo o meu ser, seu santo nome. Bendize, ó minha alma, ao Senhor, não te esqueças de nenhum de seus favores. O amor do Senhor Deus por quem o teme é de sempre e perdura para sempre. Pois Ele te perdoa toda culpa e sara toda a tua enfermidade. Da sepultura Ele salva a tua vida e te cerca de carinho e compaixão. O amor do Senhor Deus por quem o teme é de sempre e perdura para sempre. O Senhor realiza obras de justiça e garante o direito aos oprimidos. Revelou seus caminhos a Moisés e aos filhos de Israel seus grandes feitos. O amor do Senhor Deus por quem o teme é de sempre e perdura para sempre. O Senhor é indulgente, é favorável, é paciente, é bondoso e compassivo. Não nos trata como exigem nossas faltas, nem nos pune em proporção às nossas culpas. O amor do Senhor Deus por quem o teme é de sempre e perdura para sempre. O nosso Evangelho tem como antífona

à palavra do próprio Evangelho. Tomai sobre vós o meu jugo e de mim aprendei que sou de manso e humilde coração. O nosso Evangelho está no capítulo 11 de São Mateus. Proclamação do Santo Evangelho de Nosso Senhor Jesus Cristo, segundo São Mateus. Glória a vós, Senhor. Naquele tempo, Jesus pôs-se a dizer: Eu te louvo, ó Pai, Senhor do céu e da terra, porque escondestes essas coisas aos sábios e entendidos e as revelastes aos pequeninos. Sim, Pai, porque assim foi do teu agrado, tudo me foi entregue por meu Pai, e ninguém conhece o Filho senão o Pai, e ninguém conhece o Pai senão o Filho e aquele a quem o Filho quiser revelar. Vinde a mim todos vós que estáis cansados e fatigado sob o peso dos vossos fardos, e eu vos darei descanso. Tomai sobre vós o meu jugo e aprendei de mim, porque sou manso e humilde de coração, e vós encontrareis descanso, pois o meu jugo é suave e o meu fardo é leve. Palavra da salvação. Glória a vós, Senhor. Na nossa leitura do Evangelho, Jesus começa dando glórias a Deus, o seu Pai, e ele agradece porque as coisas do reino, elas não são manifestadas para aqueles que não querem ouvir a voz de Deus, seguir o mandamento de Deus. Ele então louva a Deus porque ele escondeu a sabedoria do céu, dos grandes, dos entendidos, dos sábios, e ele guardou para revelar aos pequeninos, aos simples, aos fracos, aos pobres. E Jesus diz: sim, Pai, porque assim foi do teu agrado. Tudo me foi entregue por meu Pai, e ninguém conhece o Filho senão o Pai. E ninguém conhece o Pai senão o Filho. Eles fazem uma simbiose, porque eles são um único Deus, mas em três pessoas: o Pai, o Filho e o Espírito Santo. Vocês poderiam dizer: eu não consigo entender isso. Mas o mistério não é para entender. O mistério é para que a gente se dobre diante dele, o aprecie e deseje que ele aconteça também para nós. E Jesus ainda diz: vinde a mim todos vós que estáis cansados e fatigados. Será, irmãos, que tem alguém que não está cansado e fatigado? Num final de dia como esse, que a gente já passou por tanta coisa, é como nós estamos, né? Cansados e fatigados. Mas ele está nos chamando a ir até ele, porque ele vai carregar os nossos fardos. Ele vai nos dar um jugo leve. Ele é manso e humilde de coração. E diz que nós podemos encontrar o alívio para nossas dores, para os nossos sofrimentos. Porque o jugo dele é suave e o seu fardo é leve. Nós vamos agora orar a oração do Ângelus. Peçamos a intercessão de Nossa Senhora para aprendermos a reconhecer a grandeza de Jesus, do Pai e do Espírito Santo. Oremos. O anjo do Senhor

anunciou a Maria e ela concebeu do Espírito Santo. Ave Maria, cheia de graça, o Senhor é convosco. Bendita sois vós entre as mulheres e bendito é o fruto do vosso ventre, Jesus. Santa Maria, Mãe de Deus, rogai por nós, pecadores, agora e na hora de nossa morte. Amém. Eis aqui os servos do Senhor, faça-se em nós segundo a vossa palavra. Ave Maria, cheia de graça, o Senhor é convosco. Bendita sois vós entre as mulheres, e bendito é o fruto do vosso ventre, Jesus. Santa Maria, Mãe de Deus, rogai por nós, pecadores, agora e na hora de nossa morte. Amém. E o Verbo de Deus, que é Jesus, se fez carne e habitou entre nós. Ave Maria, cheia de graça, o Senhor é convosco. Bendita sois vós entre as mulheres, e bendito é o fruto do vosso ventre, Jesus. Santa Maria, Mãe de Deus, rogai por nós, pecadores, agora e na hora de nossa morte. Amém. Rogai por nós, Santa Mãe de Deus, para que sejamos dignos das promessas de Cristo para sempre. Amém. Irmãos, nós desejamos a todos uma boa noite. Fiquemos sob a proteção e os cuidados do nosso Deus, que é Pai, Filho e Espírito Santo. Amém.

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1: E a hora certa.
2: 18:14.
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Muito bem, meus amigos, boa noite a todos, uma ótima noite, um bom descanso para você, amigo trabalhador, para você, amiga dona de casa. Estou de volta e agora com a segunda hora do nosso Entardecer o Sertão, né? Mais uma vez abraçando o Zé do Tupete, tá lá ligadinho comigo, lá no bairro Novo Horizonte. Alô, Zé do Tupete, aquele abraço, amigo. O meu amigo também curtindo a gente, o Bracinha, a esposa, me dando aquela carona. O Cleoberto da Cá do Sítio, alô Cleoberto da Cá do Sítio, Condomínio Granville, Anilda Abreu, Elcio, todos moradores do Granville, nosso abraço e nosso boa noite. Maírdes do bairro Dom Bosco, a Maírdes e o Lorival do bairro Dom Bosco estão curtindo o nosso programa, aquele abraço. 18 e 19.

0: 18h25.
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9: 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E a hora certa.
0: 18h27.
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18: 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A minha amiga Esta Vilela tá ligadinha comigo na casa do Espeto, né, Esta Vilela? Ela tá ligadinha comigo, mandando um abraço e um beijo pro seu esposo, Edmilson Sogueiro, né, pelo Dia dos Namorados hoje, viu, Edmilson Sogueiro? A Esta Vilela mandando um beijão pra você, um abraço, viu? Pedidos namorados, tá bom? E logo mais estaremos juntos, jantando junto, né? Edilson Coelho, meu grande amigo, aí no, na PI.
19: Santa e a família da

0: Ah, pesada. Boa noite, meu amigo.
1: Tudo bem, Edilson?
0: Sextou, né? Como é que é? No rancho, ouvindo aqui. É, mais um dia, mano. Te ouvindo aqui. Amanhã é Jogo Brasil, né? Já viu o Ger, tá de ouvir lá. O Ger, Liette, o São João, mas o Maria vai a Goiânia. Né? Vai pra Goiânia amanhã, cedinho de manhã é pra Goiânia. Eu tô aqui no rancho, ouvindo aqui, viu, pedada? Segunda-feira eu levo você um olho pra você de pimenta aí. Tá prontinho já.
1: Saúde. 18h32, o nosso amigo Coelho, lá na PI, ouvindo o nosso programa, o famoso Couro Grosso, né? Gente fina. Abração, Coelho, pessoal da PI, João Paz, né? Todo o pessoal da PI, um abraço a vocês aí, tá bom? O Roberto da Celso Maeda, a Dona Edelma e a Roberta, lá na tapeçaria, né? É, curtindo o nosso programa, na Arte Estofados, os irmãos Sebastião e Francisco. Alô, Sebastião e o Francisco da Arte Estofados, um abraço a vocês, uma ótima noite. Antônia Sebastiana Pires, minha grande amiga, mais anos da Antônia Sebastiana Pires, a Kênia Andrade, quer dedicar música para a Ângela, o Zé Buludo, o Zé Divino, o Jorge, o Vanilson, né? E todos gostaram da música. Obrigado, Kênia Andrade. Um abraço a você, o senhor Negro da Rua 20 também, né? Antônia, minha grande amiga.
2: Lindamar Pedrada. Ô, Lindamar, queria ouvir hoje com o Chico Rei Paraná. É, tem alguém no seu lugar. Felicei para Ismael Zé Preto, para Rosildo e o Tino, para o Divaldo e família, Wesley e família, para Divá, para Tarsila, para Cida e a Flávia, minha vizinha, e para o Zezão lá no Bairro da Saúde, para quem gostar da música.
1: Certo.
2: Uma boa tarde, um bom programa, fica com Deus.
1: Obrigado. Vai também para a Selma do Norma Gibaldi. Alô, Selma do Norma Gibaldi. E para minha amiga Lázara, a Lázara e o Gilberto Cantor, aí no Marulina também, curtindo o programa. Aquele abraço, ótima noite.

0: Moda bonita, Chica Amada e Xodó, tem alguém no seu lugar. Bem, meus amigos, 18h36, chegou a hora e a vez de você ouvir agora atentamente o que o Thiago tem para nós, né? 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Alô, Thiago, mais uma vez pra você, te comprometer hoje, boa tarde. Agora eu falo boa noite pra você, amigo. Boa noite. Boa noite, Thiago. Thiago, boa noite.
1: Não,
0: oi, Thiago. Cadê o Thiago, hein? Fala comigo, Thiago. Eu vou ligar pra ele. Ele deve estar sem retorno, né? Vou ligar pro Thiago, então, pra gente fazer o sorteio aqui do Amargão, né? Deixa eu mandar um abraço pro meu amigo Jarrão. Alô, Jarrão. Um abraço a você, grande amigo Jarrão. Deixa eu entrar em contato com o Thiago para fazer o sorteio do Amargão aqui, né? Cadê o Thiago? Deixa eu ver aqui quem fala comigo. Cadê o Thiago? Tá aqui, ó. Agora sim, o Thiago tá ouvindo o nosso programa. Vai participar comigo agora, né? 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Qual a sua receita para os nossos amigos ouvintes? Boa noite!
2: Boa noite, meu parceiro, meu amigo Lindomar Pedrada, boa noite, Tombiara, hoje já teve uma chuvinha, né?
0: Teve.
2: 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Vamos ao sorteio, meu queridão.
0: Vamos lá, meu amigo Thiago. Tivemos durante a semana aí 42 participações, amigo.
2: Que beleza.
0: Beleza.
2: 42 participações. Hoje nós vamos contemplar o número 30. Raso 30.
0: 30. Moradora do Jardim Bandeirante, lá pertinho do estádio JK. Pertinho do Clube César, Jardim Bandeirante, né? A contemplada foi a Neide. Neide, do telefone 99247...

0: Sinal 23, Neide, moradora do Jardim Bandeirantes. Thiago.
1: Meus parabéns, minha amiga, minha querida Neide. 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
0: Verdade.
1: 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Grande abraço, meu queridão. Bom final de semana a você. 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E eu tô de casa. Segunda-feira nós estamos de volta. Se Deus abençoar. Tchau, tchau.
0: E Deus abençoar. Deus está no comando de tudo. Com certeza Deus vai abençoar. Thiago, boa noite a você, sua família. Bom descanso. Bom final de semana. Vamos torcer amanhã para a vitória do Brasil, viu? Da Copa do Mundo, né? Amanhã o Brasil estreia na Copa do Mundo contra o Marrocos, né? Às 19h. Vamos, Brasil. Vamos, Brasil. 18h43. Voltamos depois dos nossos comerciais. Então tá aí, a ganhadora foi a Neide, lá do Jardim Bandeirantes, do telefone 99247, final 63. Aliás, final 23, né? Final 23. Passa por aqui, viu, Neide? 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
3: 18h42.
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3: 18h43.
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2: Alegria em seu rádio com o nosso Entardecer o Sertão, nesta noite, sexta-feira, né? Véspera do Jogo do Brasil, amanhã, contra o Marrocos, às 7 da noite, né? Haja coração. Domingo, eu tive o prazer de ir até no Jarrão, lá na lanchonete do Jarrão. Fui lá buscar um espeto, né? Um espeto de picanha, delicioso, muito bem temperado, né? E encontrei com o senhor Ló. O senhor Ló veio da fazenda, de carroça, agora você vê, hein? O senhor Ló veio da fazenda de carroça com a patroa dele pra almoçar lá no Jarrão. É, o senhor Ló veio almoçar no Jarrão de carroça. Aí eu tive o prazer de conhecer o senhor Ló. Ô, senhor Ló, foi um prazer conhecer o senhor. É nosso ouvinte todas as tardes. Boa tarde, boa noite, senhor Ló.
3: Boa noite, Pedrada. Como é que você tá? Mas foi bom, hein?
2: Foi bom demais, né, encontrar
3: você
2: domingo.
3: Você com mais junto.
2: Pois é, rapaz. Coisa boa. Foi um prazer conhecer o senhor, viu?
3: Mas tava bom o espetão de Jarrão mesmo, Pedrada.
2: Muito bem temperado. Muito bem temperado, viu? Parabéns, Jarrão, viu?
3: Ah, esse menino, ele é muito bom. Eu que ensinei ele.
2: Ah, então tem razão.
3: Primeiro temperar a carne, rapaz.
2: Tem o pé de grito, então o senhor ensinou ele a receita, né?
3: Eu minha carroça estragou o rolamento, eu queria que o Luciano levasse um frango lá na roça pra mim.
2: Ai, ai, será que leva, Soló?
3: Aí ele falou que não faz entrega pra ninguém.
2: Pois é, ué.
3: Mas pra mim ele leva.
2: Ah, capaz que ele leva, se eu pedir com carinho ele leva, com jeitinho ele leva, viu?
3: E fala pra ele que a Badiona tá esperando ele.
2: Como é que chama?
3: A Badiona.
2: A Badiona?
3: É.
2: Mas a namorada dele tá ouvindo, a Neide, tá ouvindo isso aí, a Neide, tá ouvindo o programa. É, e aí?
3: Ela não importa, não. A Badiona é uma égua velha. Era amiga dele quando ele era rapazinho novo, a Badiona.
2: Ah, a Badiona quer que encosta no cupim?
3: É aquela que subia no cupim, a Badiona.
2: É, só...
3: Você conhece, hein?
2: Era só ver o Luciano encostar no cupim. É, a Badiona. Pois é, rapaz.
3: Luciano já deu trabalho demais, rapaz. Nossa já... senhora.
2: Já, né?
3: É igual... Lindomar.
2: Oi, Jornal.
3: É igual esse coelho, esse disco aí, sabe?
2: Ah.
3: Esse homem tá no meio dos pescadores lá, sabe? Deixou a enrolada dele por aqui, uma tal de Claudinha, sabe?
2: Ó, oh, Claudinha.
3: Menino do céu. Já tá reclamando hoje. Eu vi num grupo ali, ela reclamando. Falou, ele me largou no dia dos namorados pra ir lá pra API, pra lá, pra aqueles cantos lá. Pra nem ficar, me deu moral.
2: Ficar com os pescadores.
3: É, foi ficar com os pescadores.
2: Foi pegar na vara lá.
3: É o que ele gosta, né, Pedro?
2: Chega, chora.
3: E nesse frio, hein?
2: Pois é, rapaz.
3: Nesse frio, a orelha dele vai até esquentar.
2: Vai. Ô, senhor Ló, pede uma moda aí, senhor Ló.
3: Ué, vamos escutar um modão bom.
2: Ah.
3: Coloca uma nova aí. Coloca aquela do Nando Moreno. É mexe, não sei o que, com... Aquele forrozão Nando Moreno, mexe que mexe.
2: Mexe que mexe?
3: É isso mesmo.
2: Certo. Pra quem que dedica o mexe que mexe?
3: Do forró. Ih, mas é bom, viu?
2: Pra quem que vai o mexe que mexe?
3: Ah, manda pra toda a turma que tá ouvindo. Manda pro Jarrão lá na lanchonete, pra Maria. Maria quebra-ferro. Manda um punhado de moda. Manda pro Jona, Macirlé, lá no Maria Luísa.
2: Certo. Eu esqueci de perguntar da patroa do senhor. Como é que ela chama, patroa do senhor?
3: É outra Maria também.
2: É Maria também?
3: Essa é minha mulher. É Maria.
2: Ah. O senhor tá na fazenda?
3: Não, tá trabalhando. Tá trabalhando.
2: Ó. Oh.
3: Eu tô aqui no vizinho. Tô aqui trabalhando em cima da mesa, tomando uma pinga aqui.
2: Tá certo, Soló. Foi um prazer falar com o senhor, viu?
3: Então tá, fica com Deus.
2: Um com Deus também. Ó, que você vê o Wilson lá do CEP Verso, dá um abraço do Wilson, viu?
3: Então tá, vou dar
2: assim. Então tá, opa, a panela tá caindo aí. Segura as panelas aí, senhor Ló. Segura as panelas. Tá batendo as panelas aí, ó, segura aí. Então tá aí, deixa eu mandar um abração pro Jarrão. Ô, Jarrão, muito obrigado pelo carinho, viu, Jarrão? Jarrão, né? Lá tem um espeto muito gostoso.

0: Bom, gente, aos domingos, viu? Muito bem temperado, tem espírito de várias qualidades, né? Abração, Jarrão. Obrigado pelo carinho. Aqui eu vi Mexe que Mexe. Mexe que Mexe. Deixa eu ver aqui. Mexe que Mexe. Cadê? Do Nando Moreno. Vou ver se eu acho outra aqui. Até eu encontrar essa música, viu, Jarrão? Daqui a pouquinho eu passo pra você, tá bom, amigo? O Jarrão, o Sorló, né? O Jarrão tá lá com o Sorló também, tomando a cachaça. Zé de Brito!
1: Boa tarde, Fredado. Meu irmão passa uma moda aí de João Mineiro e Marciano. Vai pra dentro, costureira, França da Viena, Cecília, Luciano do Frango Assado, Oliton, Tubulação, João Fio, Zé Buludo, Juquinha da Saúde, Burda Marulena, Dona Negra, Lata, Lucinda, da Inframenguista e Socorro, Feira da Costa.

0: 18:54.
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E o Jarrão tá lá também, né, Jarrão? Jarrão, a Maria. Um abraço a vocês aí, viu? Um pedacinho, viu, seu Lopes? Precisa dançar com a Maria aí, viu? Tá bom, seu Ló? Aí, ó. Dois pra lá, dois pra cá. Isso. E com esse forrozinho, tô indo embora. Valeu, galera. Amanhã às 16h, espero por vocês, hein? Boa noite, fiquem com Deus. Até amanhã. Tchau, tchau.

0: não fico mais aqui.
1: Mais um dia se vai, mais uma noite chega. Vim aqui deixar meu boa noite e desejar um descanso relaxante. Que o dia difícil fique para trás. Nada melhor que um dia após o outro. E Deus à frente de tudo. E quando estou nas minhas escuridões, tenho um Pai que me veste de estrelas. Como cuida do céu e de tudo que há, Ele cuida de mim. Para quem tem Deus no coração, as adversidades sempre serão passageiras.
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4: Olá, boa noite.
3: Boa noite para você que nos acompanha em todo o país.
4: Sexta-feira, 12 de junho de 2026.
3: Vamos ao destaque do dia: apoio aos entregadores de aplicativos.
4: O governo lança o novo Move Entregadores e Moto App para financiamento de bicicletas elétricas, elétricas, ciclomotores, motonetas e motos flex e elétricas produzidas no país.
3: Presidente Lula destaca que trabalhadores vão ter garantia do governo para conseguir juros menores.
5: O governo está assumindo o fundo garantidor para que ninguém deixe de emprestar dinheiro para vocês comprar moto por falta de garantia. O governo é a garantia.

0: garantia de você.
1: Você vai ouvir também habitação.
2: 85 mil moradias serão construídas por meio do Minha Casa Minha Vida. 50 mil delas na modalidade rural do programa.
1: O governo federal prevê investimento total de 10 bilhões de reais nesta nova seleção habitacional.
2: E vamos falar também da transferência de imóveis federais para municípios regularizarem casas nas periferias.
1: Para acomodarem famílias em prédios que estão ociosos nas cidades.
2: É o programa Imóvel da Gente, tema da nossa entrevista com a secretária de Patrimônio da União, Carolina Stuck.
1: Hoje, na apresentação da Voz do Brasil, eu, Mariana Jungmann e Luciano Seixas.
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1: Foi lançada hoje uma nova vertente do programa Move Brasil, agora para ajudar entregadores de aplicativos na entrega e transporte de passageiros.
2: Eles vão poder financiar motos e outros veículos semelhantes para trabalhar com total garantia do governo.
3: O programa Move Brasil, entregadores e MotoApp é voltado para motociclistas ou ciclistas que trabalham com entregas de mercadorias, transporte de passageiros ou de cargas. Com a linha de crédito, eles vão poder financiar veículos como bicicletas elétricas, ciclomotores, motonetas e motos flex e elétricas produzidos no país. O presidente Lula comentou que a nova linha de crédito dá autonomia aos entregadores, que terão total garantia do governo para conseguir o financiamento.
0: O que é que nós fizemos de novidade? O governo está assumindo o fundo garantidor para que ninguém deixe de emprestar dinheiro para vocês comprar moto por falta de garantia. O governo é a garantia de vocês. Vocês não estão apenas conquistando o direito de ter uma moto. O que a gente tem que dizer é o seguinte: a gente está deixando de pagar um aluguel para a gente comprar um patrimônio.
3: Será possível financiar um veículo por beneficiário e os trabalhadores terão 2 meses para começar a pagar, com prazo de financiamento de até 48 meses. E as montadoras poderão oferecer descontos para a compra. As taxas de juros são de 12% ao ano para os homens e 11,5% para as mulheres. Se o trabalhador financiar R$ 21 mil reais para comprar sua moto, por exemplo, a parcela ficará em cerca de R$ 552. Para o coordenador da Aliança Nacional dos Entregadores por Aplicativo, Nicolas Souza, poder financiar um veículo vai trazer segurança aos trabalhadores.
4: A gente vai poder trocar de moto com mais facilidade, a gente vai poder conseguir comprar a bike elétrica, principalmente os irmãos que entregam de bike aí e que tem poucas condições hoje de trabalhar com saúde, com segurança, pedalando morro acima, né?
3: Podem solicitar o financiamento ciclistas e motociclistas cadastrados como entregadores em aplicativo há pelo menos 6 meses e que tenham realizado no mínimo 100 corridas. E ainda entregadores com carteira assinada que atuem há pelo menos 6 meses na mesma empresa. O ministro do Desenvolvimento, Indústria, Comércio e Serviços, Márcio Elias Rosa, comentou o alcance do programa.
5: Se nós contarmos todos, os seletistas, os de plataforma, nós vamos alcançar 1 milhão de colegas, aí, de companheiros e de companheiras. Todos os dias rodam as ruas de todas as cidades, pequenas e grandes cidades, levando remédio, comida, documento. E essas pessoas que trabalham tanto dia após dia são absolutamente essenciais.
3: A adesão ao Move será pelo site gov.br/movebrasil. Após o cadastro, o trabalhador será informado se atende às condições e a partir de 13 de julho poderá procurar a Caixa, o Banco do Brasil ou instituições financeiras habilitadas para a contratação do financiamento. Reportagem Márcia Fernandes.
1: Moradias para quem vive no campo, em comunidades rurais e quilombolas.
2: O governo do Brasil anunciou a contratação de 85 mil moradias pelo programa Minha Casa Minha Vida.
1: Também foi contemplada a modalidade de construção por meio de entidades, como associações e cooperativas.
6: Um total de 85 mil moradias serão construídas por meio do Minha Casa Minha Vida. Destas, 50 mil unidades serão destinadas à modalidade rural do Programa Habitacional do Governo. Atualmente, a iniciativa contempla famílias com renda bruta anual de até 50 mil reais. Entre os beneficiários estão agricultores familiares e integrantes de comunidades quilombolas rurais. Para Vânia Marques, presidente da Confederação Nacional dos

0: Trabalhadores rurais e agricultores familiares, as novas moradias representam reconhecimento para o povo do campo.
1: Garantir moradia digna para as famílias do campo é reconhecer a contribuição para o país e afirmar que ninguém pode ser deixado para trás.
0: Outras 35 mil moradias vão atender a beneficiários do Minha Casa Minha Vida, a entidade, em 218 municípios brasileiros. Esta linha do programa federal é voltada para famílias de baixa renda, organizadas por entidades privadas sem fins lucrativos, que em alguns casos também auxiliam na execução das obras e no suporte técnico dos projetos. O presidente Lula garantiu que mais recursos podem ser liberados para esse tipo de parceria.
2: A única coisa que vocês precisam é que a gente tenha confiança em vocês e respeito, que vocês darão conta do recado. Portanto, se preparem, porque quanto mais casa vocês fizerem, quanto melhor for a qualidade da casa que vocês fizerem, mais vocês vão ter direito de ter mais casa para fazer.
0: O ministro das Cidades, Vladimir Lima, reforçou que as duas modalidades do programa Minha Casa Minha Vida, entidades e rural, são importantes porque a participação da população é protagonista na solução de problemas habitacionais.
3: Somente por intermédio dessas entidades conseguimos chegar na zona rural e oferecer moradia digna aos brasileiros do campo. São empreendimentos que de fato vão transformar a vida das famílias e dar dignidade para as famílias aí que esperam tanto tempo por uma casa para morar.
0: O governo do Brasil prevê investimento total de 10 bilhões de reais nesta nova seleção habitacional. Os recursos serão liberados através do Fundo de Desenvolvimento Social. O governo do Brasil também anunciou a liberação de 1 bilhão de reais em crédito instalação, que é destinado à construção e reforma de casas para famílias assentadas e comunidades quilombolas, que fazem parte do Programa Nacional de Reforma Agrária. Reportagem Gabriela Noronha.
4: De um lado, imóveis ociosos da União, como prédios públicos em regiões centrais das grandes cidades, ou áreas que já foram rurais e hoje viraram a casa de muita gente nas periferias pelo país.
5: De outro lado, famílias que precisam dos títulos de propriedade das suas casas ou de um apartamento para morar. Prefeituras que precisam de espaço para equipamentos públicos.
4: Para fazer esses dois universos se encontrarem, o governo do Brasil criou o programa Imóvel da Gente.
5: Mais cedo, nós conversamos com a secretária de Patrimônio da União, Carolina Stuck, sobre esse trabalho. Acompanhe a entrevista. Secretária Carolina Stuck, muito boa noite. Vamos começar falando do programa Imóvel da Gente. Ele tem feito, né, uma transferência dos imóveis ociosos do governo federal para fins sociais, como habitação, por exemplo. A senhora pode explicar melhor para a gente como é que funciona o programa e para que outros fins os imóveis podem ser destinados?
6: Boa noite, Mariana. Boa noite, Luciano. Então, o programa Imóvel da Gente é uma política de democratização do patrimônio da União. O objetivo dele é transformar imóveis ociosos ou subutilizados em políticas públicas. Então, é fazer com que esses imóveis públicos cumpram a sua função social, ambiental e econômica, tentando atingir, né, chegar diretamente à população, transformando esses imóveis em equipamentos públicos. O programa prioriza quatro áreas de ação, né? A primeira delas é a habitação de interesse social, numa forte parceria com o programa Minha Casa Minha Vida, nas suas várias modalidades, mas em especial o programa Minha Casa Minha Vida Entidade. A segunda linha visa fazer a regularização fundiária, que várias áreas da União, historicamente, se transformaram em centros urbanos, foram, né, urbanizadas, a população ocupou essas áreas, e essas famílias não receberam até hoje os seus títulos de propriedade. Então, um dos objetivos é fazer essa regularização, né, esse loteamento, esse parcelamento dessas áreas, para que as famílias possam ter os seus títulos. A terceira área de atuação do programa são as políticas públicas e os programas estratégicos do governo federal. Aqui entra a educação, a saúde, a assistência social, a segurança alimentar, a cultura, enfim, diversos equipamentos, né, tanto equipamentos federais como daqueles que são geridos por estados e municípios, numa parceria com esses entes, para que a gente possa, então, beneficiar ao máximo o atendimento à população. E uma última linha, que são grandes áreas, né, que já foram áreas operacionais, como aeroportos ou rede ferroviária, e que hoje se transformam em equipamentos de múltiplos usos. Né? Essas são as quatro principais áreas aí do programa.
4: E que tipos de imóveis entram no programa? Prédios, fazendas, salas comerciais?

0: judiciais? Como é que é isso, secretária?
1: Isso, a Secretaria de Patrimônio da União faz a gestão de todos os tipos de imóveis, né? Como vocês citaram, prédios ou terrenos ocupados, às vezes grandes áreas rurais, e cada uma delas vai sendo destinada para uma finalidade para a qual ela tem vocação. Então, tem áreas, né, rurais, por exemplo, que são destinadas ao INCRA para reforma agrária, ou que são áreas de ocupação originária dos nossos povos e comunidades tradicionais, às vezes áreas, né, das comunidades ribeirinhas próximas aos rios federais, mas também os prédios, às vezes prédios da própria administração pública federal que acabaram sendo desocupados, que a administração não utiliza mais nos centros das áreas urbanas e que hoje podem virar moradia, por exemplo, né? Então a gente tem todos esses tipos de imóveis dentro do escopo de atuação aí do programa Imóvel da Gente.
2: Secretária, a senhora mencionou antes que algumas áreas da União acabaram virando cidades, né? E que o governo faz esse esforço de regularização de titulação dessas pessoas que foram morar lá, né? E ontem o presidente Lula anunciou a destinação de imóveis numa parceria aí também com o programa Periferia Viva. Como é que esses dois programas conversam? Como é que vocês trabalham juntos?
1: Perfeito. Então, a SPU fez um trabalho, um esforço muito grande para fazer um mapeamento de todos esses núcleos urbanos informais que existem em áreas da União, para poder fazer esse processo de regularização. Então, quais são as famílias que ocupam? Só que, e precisa para que isso aconteça, dos parceiros locais, dos estados e dos municípios, porque são eles que conseguem fazer o projeto de urbanização dessas áreas, o loteamento, mas isso tudo custa caro, né? É preciso fazer o georreferenciamento, é preciso um trabalho social com as famílias para fazer o cadastramento dessas famílias, e nem sempre os entes locais, os municípios têm, né, capacidade de gestão e capacidade financeira para fazer isso. Então, nessa parceria, o Ministério da Gestão e Inovação e o Ministério das Cidades conseguiram fazer uma parceria. O PAC Periferia Viva está investindo 200 milhões de reais para atender, nesse primeiro momento, 91 núcleos urbanos em 45 municípios. Foi isso que a gente anunciou ontem, né? Celebrou alguns desses contratos ontem. E essa parceria é inédita. É a primeira vez que esse recurso para titulação de famílias é destinado exclusivamente para áreas da União.
0: Quantos imóveis já foram repassados para o Imóvel da Gente e qual a expectativa de repasses até o fim do ano?
1: Ontem nós anunciamos, no balanço de maio de 2026, 1.804 imóveis destinados. Ontem, com as destinações de ontem, a gente já chegou a quase 1.900 imóveis. A expectativa é que até o final do ano a gente chegue a 2.000 imóveis, beneficiando aí em torno de 400 mil famílias em centenas de municípios em todos os estados brasileiros.
2: Muito bem, nós conversamos com a secretária de Patrimônio da União, Carolina Stuck. Muito obrigada, secretária, pela sua entrevista à Voz do Brasil.
1: Obrigada a vocês, boa noite.
0: O governo vai investir 160 milhões de reais para fortalecer a economia popular e solidária.
2: Esse modelo econômico tem como princípio a cooperação entre os trabalhadores e a solidariedade.
0: O resultado é uma remuneração mais justa, maior preocupação com o meio ambiente e o fortalecimento das redes locais de fornecimento.
3: Uma cadeia de produção que envolve 5 estados do país com foco na sustentabilidade. Esse é o trabalho da cooperativa Justa Trama, com sede em Porto Alegre, que comercializa itens de vestuário e artigos de enxoval, feitos com algodão agroecológico. Patrícia Ribas, costureira e diretora financeira da cooperativa, explica como é o processo de produção.
4: A plantação do algodão sai do estado do Ceará e do Rio Grande do Norte, vai para Pará de Minas, é feito fio e o tecido vai para Porto Alegre, Rio Grande do Sul, onde é produzida as peças. Rondônia também está incluído porque ela também faz parte com os adereços, botões de cascas de coco e produtos da Amazônia mesmo, né?
3: O dinheiro arrecadado no fim do ano é repartido entre todas as organizações que participam da cooperativa. Esse é um modelo de economia popular e solidária, forma coletiva de organização em que os trabalhadores se baseiam na cooperação e na solidariedade. Para fortalecer iniciativas como essa, o governo vai investir 160 milhões de reais. O anúncio foi feito nesta sexta-feira, durante o primeiro Festival Nacional de Economia Popular e Solidária, realizado no Rio de Janeiro, com apoio do Ministério do Trabalho e Emprego. Fernando Zamban, secretário nacional de Economia Popular e Solidária,

0: explica a que esse dinheiro se destina.
1: Grande parte dos investimentos vem no apoio à melhoria da gestão dos empreendimentos, que é o grande problema, o grande gargalo identificado por esses empreendimentos. Outra parte é investimento, adquirir equipamentos, logística, para permitir que eles tenham mais condições de disputar licitações públicas, acesso ao mercado, colocar o produto no mercado convencional que nós encontramos nas prateleiras, ter produto da economia solidária também disponível para a população em geral.
0: Ainda durante o evento, foi assinada a portaria que institui o segundo Plano Nacional de Economia Solidária, principal instrumento de planejamento estratégico do setor. A carioca Maria Inês de Queiroz Calper faz questão de comprar itens artesanais e contribuir para a valorização de iniciativas ligadas à economia solidária.
2: Primeiro que eu acho mais belo, eu acho o preço mais justo e eu dou realmente o valor. Essa coisa do tempo, da dedicação, né, do físico da pessoa, debruçar sobre aquilo e fazer aquele trabalho manual, eu acho isso muito importante.
0: Hoje há cerca de 30 mil empreendimentos econômicos solidários no país, geralmente na área de artesanato e na produção de alimentos, sendo que a maior parte dessas organizações ainda atuam de maneira informal. Reportagem Natália Koslick.
3: Em uma entrevista à TV Brasil, da empresa Brasil de Comunicação, o diretor do Programa Nacional de Imunizações, Éder Gatt, explicou sobre a suspensão temporária da vacina contra a dengue do Butantan.
4: A ideia é estudar os casos junto ao Instituto e à Anvisa para identificar possíveis fatores de risco e orientar a população da forma mais segura possível.
3: Mais cedo, nós conversamos com a repórter Natália Koslick para entender o que houve e as providências que estão sendo tomadas. Boa noite, Natália. Vamos rememorar o que houve. A vacina começou a ser aplicada, foi suspensa essa semana, né? Conta pra gente.
0: Boa noite, Mariana, Luciano e ouvintes da Voz do Brasil. A vacina contra a dengue, desenvolvida pelo Instituto Butantan, passou por todos os estudos e testes necessários antes de ser disponibilizada à população. Ou seja, ela seguiu o processo normal das vacinas que são incorporadas para distribuição pelo Sistema Único de Saúde. O que acontece é que quando a escala foi ampliada, foram manifestados aqueles 42 casos de eventos raros divulgados pelo Ministério da Saúde no início da semana. E por isso a decisão pela suspensão temporária do imunizante. Agora esses casos vão ser avaliados individualmente para investigar o que houve com esses pacientes e possíveis fatores de risco que tenham interação com a vacina. Em entrevista à TV Brasil, o diretor do Programa Nacional de Imunizações, Éder Gatt, explicou como funciona esse processo.
5: A gente vai fazer um levantamento assim, quais foram os fatores de risco que levaram essas pessoas a desenvolverem esses agravos, considerando que a maioria e a grande maioria não desenvolveu. Porque eventualmente nessas investigações a gente acaba identificando fatores de risco que permite a gente direcionar a vacina para um grupo e contraindicar para outro. Por exemplo, pode ser desde um uso de medicamento, pode ser desde uma doença que a pessoa tenha, pode ser até mesmo a idade dela. Tudo isso são coisas que a gente precisa avaliar com muito cuidado para tomar a melhor decisão e garantir a proteção da população. Quando a gente vacina em massa, os eventos muito raros aparecem, que foi justamente o que aconteceu.
0: Vale ressaltar que foram notificados 42 eventos em um universo de 500 mil pessoas que haviam sido vacinadas até o momento.
4: Natália, com essa suspensão, o que acontece com as doses do imunizante que já foram distribuídas aos estados e municípios?
0: Luciano, por enquanto essas doses ficam em stand-by, até que haja uma definição definitiva sobre essa análise que está sendo desenvolvida em parceria com o Instituto Butantan e a Anvisa.
3: Agora, Natália, existe uma outra vacina contra a dengue do laboratório Takeda, que também foi incorporada ao SUS e que já vinha sendo aplicada em crianças e adolescentes, né? Sei que deve ter muita gente preocupada com isso por aí. Muda alguma coisa no caso desse imunizante?
0: A princípio, não, Mariana. O diretor do Programa Nacional de Imunizações, Éder Gatt, explicou que no caso da vacina do laboratório japonês, não foram encontrados agravos.
5: A vacina do laboratório Takeda, que foi incorporada em 2024, nós já temos quase 9 milhões de pessoas vacinadas pelo SUS, de 10 a 14 anos, e nós fizemos a mesma avaliação com essa vacina e não encontramos nada semelhante até o momento. Então, a vacinação contra a dengue das crianças e dos adolescentes de 10 a 14 anos é feita com outra vacina, e essa outra vacina tem um bom perfil de segurança, uma vez feita conforme os protocolos do Ministério da Saúde.
4: Agora, como evitar que essa investigação acabe gerando desconfiança sobre a eficácia das vacinas em geral?
0: Pois é, Luciano, exatamente o contrário. Esse episódio deve ser interpretado de forma oposta, na visão do diretor do Programa Nacional de Imunizações. Ele fez questão de ressaltar que todo esse processo da suspensão temporária deve reforçar a confiança das pessoas no trabalho de controle dos órgãos de saúde, já que foi o próprio governo que divulgou os casos e que prestou os esclarecimentos.
5: O Ministério deu toda a transparência para o que foi encontrado. Isso demonstra que as pessoas devem ter confiança no programa e confiança no Sistema Único de Saúde. Porque se nós encontrarmos qualquer problema em qualquer produto que é utilizado na população, nós seremos os primeiros a tomar providência e os primeiros a comunicar.
0: Vale lembrar que a vacina contra a dengue, desenvolvida pelo Butantan, estava sendo aplicada apenas em cidades de São Paulo, Minas Gerais, Ceará e Tocantins. E para quem tomou a vacina nos últimos 21 dias, a orientação do Ministério da Saúde é fazer o acompanhamento em uma unidade de saúde local para observar possíveis reações adversas. Mariana, Luciano.
3: Obrigada, Natália Koslick, pelas suas informações aqui na Voz do Brasil.
4: Termina daqui a pouquinho, às 23h59 de hoje, as inscrições para o Exame Nacional do Ensino Médio.
3: Esse mesmo prazo vale para quem deseja solicitar atendimento especializado e tratamento por nome social.
4: As provas serão aplicadas nos dias 8 e 15 de novembro em todo o país e são a principal porta de entrada para a educação superior no Brasil, como destacou o ministro da Educação, Leonardo Bacchini.
6: O Enem é muito importante porque é a principal ferramenta de acesso à educação superior no Brasil hoje. Com seu resultado do Enem, você pode acessar o SISU, ou seja, você pode ingressar nas universidades federais, em universidades estaduais, nas universidades públicas do Brasil. Você pode acessar o ProUni, você pode acessar o FIES e muitas universidades privadas também utilizam ao longo do ano a nota do Enem. E agora temos uma novidade, que as universidades federais também, no meio do ano, têm o SISU+, que aproveita também as notas do Enem. Com isso, sua vida muda.
3: As inscrições devem ser realizadas na página do participante, no endereço enem.inep.gov.br/participante.
4: Lembrando que os estudantes concluintes do ensino médio da rede pública também devem acessar esse mesmo endereço para confirmar a participação no Enem e complementar as informações necessárias.
3: A inflação desacelerou no mês de maio, com índice de 0,58% contra 0,67% no mês de abril.
4: De acordo com o Instituto Brasileiro de Geografia e Estatística, os maiores impactos foram dos grupos alimentos e bebidas, seguidos por habitação, cuidados pessoais e energia elétrica.
3: Em 2026, até maio, a inflação é de 3,20%. Nos últimos 12 meses, a alta no custo de vida é de 4,72%.
4: O próximo lote de restituição do Imposto de Renda de Pessoa Física será pago em 30 de junho.
3: Os demais créditos serão programados para 31 de julho e 31 de agosto.
4: O primeiro lote foi pago em 29 de maio e somou 16 bilhões de reais.
3: Entre as novidades desse ano está o cashback, destinado a contribuintes com direito à restituição, que não estavam obrigados a apresentar a declaração referente a 2024.
4: Nesses casos, a Receita Federal vai elaborar uma declaração no modelo simplificado.
3: O pagamento desse lote será feito em 15 de julho.
4: E essas foram as notícias do Governo do Brasil.
3: Uma realização da Secretaria de Comunicação Social da Presidência da República.
4: Com produção da Empresa Brasil de Comunicação.
3: E agora com as notícias do Poder Judiciário e do Congresso Nacional. Boa noite, um bom fim de semana.
4: A gente volta na segunda-feira. Boa noite, até lá.
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9: STF determina ajustes no plano de reestruturação da CVM.
10: No dia de combate ao trabalho infantil, TST destaca a campanha Vida de Aprendiz.
9: Para o STJ, comprador de imóvel tem legitimidade para exigir obras em áreas comuns.
10: Boa noite, eu sou Marcela Luiza.
9: E eu sou Walter Lima.
10: O Supremo Tribunal Federal determina novas medidas para reforçar a atuação da Comissão de Valores Mobiliários, órgão responsável pela fiscalização do mercado de capitais brasileiro.
9: A decisão é do ministro Flávio Dino, relator do caso no STF. Judite Aragão.
11: O ministro reconheceu avanços nas medidas voltadas à modernização tecnológica da Comissão de Valores Mobiliários,

0: como o uso de inteligência artificial, a integração de bases de dados e a ampliação da cooperação entre órgãos de fiscalização. Mas considerou insuficientes as propostas relacionadas ao aumento da produtividade e à recomposição do quadro de pessoal da autarquia. Na decisão, Flávio Dino rejeitou a meta apresentada pela União de reduzir em apenas 20% o estoque de processos administrativos em tramitação. O ministro considerou o índice incompatível com a gravidade da crise e determinou a apresentação de novas metas para acelerar a análise e o julgamento dos casos.
1: Hoje, 12 de junho, é o Dia Mundial de Combate ao Trabalho Infantil.
2: Para marcar essa data, a Justiça do Trabalho criou a campanha nacional Vida de Aprendiz. Começar certo faz toda a diferença, que está sendo promovida durante todo o mês. Larissa Batista.
3: O foco do TST tem sido converter esse tipo de ação irregular em vagas de jovem aprendiz, garantindo proteção legal, remuneração e a permanência na sala de aula. Os dados mais recentes do IBGE mostram que o país tem mais de 1 milhão e 650 mil crianças e adolescentes entre 5 e 17 anos em situação de trabalho infantil. Alguns são submetidos às piores formas de exploração, que envolvem graves riscos à saúde e à segurança.
1: Comprador de imóvel pode ajuizar ação individual para exigir obras de infraestrutura em áreas comuns do condomínio.
2: Para o STJ, não é necessária a ação coletiva dos condôminos. Fátima Uchoa.
4: O comprador de um lote ajuizou ação contra a construtora responsável pelo loteamento, pedindo a conclusão de obras de infraestrutura nas áreas comuns que estavam atrasadas. A Justiça de Goiás condenou a empresa a finalizar as obras e aplicou multa contratual pelo atraso na entrega. A terceira turma do STJ manteve a determinação. Segundo a relatora ministra Nancy Andrighi, embora a conclusão das obras prometidas em contrato seja um direito coletivo de todos os proprietários, o descumprimento também atinge diretamente a esfera particular de cada um, o que permite a atuação individual na justiça.
1: Ministro Cássio Nunes Marques completa um mês na presidência do Tribunal Superior Eleitoral.
2: Defesa da urna eletrônica e do voto livre marcam o primeiro mês de gestão. Fábio Ruas.
5: O ministro Cássio Nunes Marques tem uma agenda marcada pela defesa da democracia, inclusão, fortalecimento da confiança no sistema eletrônico de votação e pela preparação para as eleições 2026. Outro foco da gestão é o enfrentamento da desinformação e do uso indevido da inteligência artificial.
1: Justiça Federal determina medidas para garantir serviços de saúde em reservas extrativistas no Amazonas.
2: Decisão atende a pedido do Ministério Público Federal, Sabrine Menezes.
6: Segundo as investigações, as Resex Ituxi e Médio Rio Purus, localizadas em Lábrea, abrigam diversas comunidades tradicionais que enfrentam dificuldades de acesso aos serviços de saúde devido à localização e às peculiaridades da região. Com a decisão, a União e o município devem apresentar, em até 30 dias, medidas para garantir transporte de emergência e atendimento médico para as comunidades. Caso não cumpram as determinações, União e município podem ser multados em R$5.000 por dia.
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1: Uma boa noite.
2: Bom fim de semana e até segunda-feira.
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9: Eu sou Humberto Pinheiro e estes são os destaques de hoje do Jornal do Senado, que começa agora. Projeto aprovado no Senado amplia a proteção à honra e à privacidade das pessoas. Trabalhadores da safra não poderão acumular salário e benefícios sociais. Proposta pode facilitar a quitação de dívidas entre contribuintes e o poder público. Boa noite. Uma proposta que restringe a divulgação de imagens de vítimas de crimes ou acidentes.

0: Presidentes avançou no Senado. O projeto foi aprovado pela Comissão de Constituição e Justiça e segue agora para análise do plenário. A medida prevê limites para a divulgação e o compartilhamento de imagens que possam expor a dignidade das vítimas e de seus familiares. Repórter Pedro Pincer.
1: O texto altera o Código Civil para prever que o registro ou a divulgação de imagens de vítimas de crimes ou acidentes e de cadáveres poderão ser proibidos quando atingirem a honra da pessoa retratada ou tiverem finalidade comercial. Atualmente, a legislação já prevê restrições para a divulgação de escritos e imagens de uma pessoa nessas situações. O relator, senador Marcelo Castro, do MDB do Piauí, falou sobre o fato que motivou a apresentação do projeto.
2: Foi um acidente que aconteceu com a cantora Marília e compositora Marília Mendonça, que foi filmada a imagem dela, foi divulgado. Isso causou um grande trauma e esse projeto visa exatamente a proteger essas imagens de pessoas que são vítimas de acidente ou de violência.
1: O texto alternativo de Marcelo Castro altera ainda a pena prevista no texto original. Em vez de reclusão, a punição passa a ser de detenção de 6 meses a 2 anos e multa. A proposta segue agora para o plenário.
0: A criação da Universidade Federal do Xingu, no Pará, avançou no Senado. A Comissão de Educação aprovou o projeto que institui a UFX, com sede no município de Altamira. A Universidade Federal do Xingu deverá atender cerca de 430 mil moradores de municípios da região da Transamazônica e das bacias dos rios Xingu e Tapajós. Mais informações com o repórter Rodrigo Rezende.
3: A Comissão de Educação do Senado aprovou a criação da Universidade Federal do Xingu, a UFX. Pela proposta, a nova instituição, com sede em Altamira, será criada a partir do desmembramento da Universidade Federal do Pará. A relatora do projeto, senadora professora Dorinha Seabra, do União do Tocantins, destacou que a presença de uma universidade federal modifica o cenário social da região de instalação.
4: A implantação de uma instituição autônoma com capacidade em pesquisa e extensão contribui sensivelmente para a transformação da realidade social e econômica do seu entorno.
3: O senador Zequinha Marinho, do Podemos do Pará, afirmou que o funcionamento de uma universidade federal em Altamira irá contribuir muito para uma região que fica centenas de quilômetros afastada da capital, Belém.
5: A cidade de Altamira, que é o principal polo da Transamazônica, é em torno de 850 quilômetros. Então, há um vazio nessa região da presença da universidade pública para preencher esse espaço, atendendo não só a cidade de Altamira, que já é, digamos, a sede da extensão da UFPA lá, e faz um trabalho extraordinário, mas não tem pernas para atingir os municípios do Xingu, né?
3: A proposta, que foi apresentada pelo então senador Paulo Rocha, do PT do Pará, será analisada agora pela Câmara dos Deputados.
0: O senador Rogério Marinho, do PL do Rio Grande do Norte, criticou a condução da política econômica do governo federal e afirmou que o crescimento dos gastos públicos tem provocado o aumento da dívida do país. Segundo o parlamentar, a situação fiscal brasileira se deteriorou nos últimos anos e poderá gerar impactos negativos para as próximas gerações. O senador comparou os indicadores econômicos atuais aos registrados durante a gestão do ex-presidente Jair Bolsonaro. Para Marinho, o aumento das despesas públicas é resultado da criação de novos tributos. O parlamentar também citou projeções da instituição fiscal independente sobre a relação entre dívida pública e produto interno bruto, o PIB.
6: Nós sabemos que ao final deste período, a dívida, relação dívida-PIB, que era 71 pontos percentuais, segundo o IFE, que é a nossa instituição fiscal independente aqui do Senado da República, baterá 84 pontos percentuais. Significa que os brasileiros vão herdar uma herança maldita do governo do PT.
0: Trabalhadores rurais contratados por Safra não poderão acumular o salário com benefícios sociais. O governo federal vetou integralmente o projeto aprovado pelo Congresso que autorizava a manutenção desses benefícios durante a contratação temporária no campo. A proposta tinha como objetivo estimular a contratação de mão de obra sazonal na agricultura sem a perda de programas sociais. Com o veto, a decisão agora será analisada pelo Congresso Nacional, que poderá manter ou derrubar o veto.

0: Repórter Marcela Cunha.
1: A proposta determinava que o salário recebido em atividades de plantio e colheita não entrasse no cálculo da renda familiar usado para conceder ou manter benefícios sociais como Bolsa Família. Na justificativa do veto, o governo afirmou que a proposta é inconstitucional e criaria uma despesa obrigatória e permanente sem estimativa do impacto financeiro. Mas o relator do projeto, o senador Jaime Bagatoli, do PL de Rondônia, argumentou que a dificuldade de contratar trabalhadores já provoca perdas em diferentes culturas e regiões do país.
2: O pessoal da Bahia está de joelho por não ter mão de obra. Está se perdendo manga, cacau, uva e ninguém pode fazer essa contratação sem carteira assinada.
1: Pelo texto aprovado no Senado, o trabalhador poderia aceitar o emprego formal durante a safra sem perder imediatamente o benefício. O veto ainda será analisado em uma sessão conjunta do Congresso Nacional.
0: Já o senador Lucas Barreto, do PSD do Amapá, defendeu o avanço da exploração de petróleo e gás na margem equatorial, faixa litorânea que se estende do Amapá ao Rio Grande do Norte. Segundo o parlamentar, a atividade pode representar uma oportunidade para reduzir desigualdades históricas na Amazônia e impulsionar o desenvolvimento econômico do estado que ele representa. E o Senado deve analisar um projeto de lei que permite a utilização de créditos e direitos creditórios para quitar dívidas entre a União, estados e municípios e contribuintes. A medida pretende dar mais eficiência à gestão de créditos públicos e facilitar a solução de pendências financeiras entre o poder público e os contribuintes. Repórter Alexandre Campos.
3: O mecanismo previsto no projeto é simples. O particular, pessoa física ou jurídica que tiver um direito líquido e certo para receber da União como precatório federal ou crédito de tributo federal reconhecido, poderá receber autorização federal para usá-lo para quitar ou amortizar uma dívida que tem com estados, distrito federal ou municípios. As prefeituras e os governos estaduais, por sua vez, poderão usar esses créditos dos particulares para pagarem ou reduzirem suas dívidas com o governo federal. Essa triangulação, segundo o autor do projeto, o senador Alan Rick, do Republicanos do Acre, vai facilitar o pagamento de dívidas.
4: A ideia é dar utilidade econômica a créditos que já existem e permitir que eles sejam usados para resolver passivos públicos de forma mais eficiente.
3: Alan Rick lembrou ainda que os estados, o Distrito Federal e os municípios poderão limitar o uso desse mecanismo, considerando os contribuintes que dificilmente pagariam suas dívidas com esses entes.
0: Com trabalhos técnicos de Josivaldo Souza, o Jornal do Senado fica por aqui. Acompanhe agora as notícias do Tribunal de Contas da União e da Câmara dos Deputados. Boa noite e bom fim de semana.
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6: O Tribunal de Contas da União avaliou o sistema de concessão automática de benefícios do Instituto Nacional de Seguridade Social, o INSS. A ferramenta foi criada para agilizar a análise dos pedidos e reduzir o tempo de espera dos segurados. A fiscalização apontou avanços na automação, mas também que os resultados esperados ainda não foram alcançados. Um dos problemas é que a fila de espera e o tempo de análise continuam sendo desafios para o INSS. A auditoria identificou o uso de sistemas antigos, falta de pessoal e dificuldades para ampliar o número de benefícios concedidos de forma automática. O TCU fez recomendações para aumentar a segurança das análises automáticas e melhorar o atendimento ao cidadão. Saiba mais em tcu.gov.br.
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7: Câmara facilita o acesso de garis ao banheiro durante o período de serviço.
8: Um projeto que proíbe atenuante em crimes de violência sexual vai a plenário.
7: Salvador poderá ser a sede simbólica do governo federal no dia 2 de julho.
8: Boa noite. Os deputados aprovaram um projeto que transfere simbolicamente a sede do governo federal para Salvador no dia 2 de julho. Agora o texto será analisado pelo Senado, como informa a repórter Daniele Lessa.
9: A Câmara dos Deputados aprovou o projeto que estabelece a

0: transferência simbólica e temporária da sede do governo federal para a cidade de Salvador, capital da Bahia, no dia 2 de julho de cada ano. O 2 de julho é o principal feriado estadual da Bahia, celebrando a consolidação da independência do Brasil com a expulsão definitiva das tropas portuguesas de Salvador em 1823, em lutas que tiveram a participação de figuras históricas como Maria Quitéria, jovem que se disfarçou de homem, ingressou no exército para lutar pela independência, mostrando grande habilidade no combate. Pelo texto aprovado, apresentado pelo deputado Léo Prates, da Bahia, a sede do governo federal será transferida simbolicamente para Salvador nessa data, em homenagem às celebrações da independência. A medida terá caráter simbólico e não interrompe o funcionamento normal das instituições em Brasília. Relator da proposta, o deputado Gabriel Nunes, do PSD baiano, destacou que a independência brasileira não se limitou a um único episódio, tendo a Bahia um papel central nesse processo, especialmente no Recôncavo baiano, que serviu como base de organização das forças que lutaram contra o domínio português após a proclamação da independência em 7 de setembro.
1: Naturalmente, o 7 de setembro de 1822 é de grande valia, de grande importância, representa o grito de independência do nosso país, mas ainda havia grande dificuldade na consolidação em diversas localidades e nosso Estado teve um papel preponderante para essa consolidação, principalmente no nosso Recôncavo baiano.
0: O deputado Kim Kataguiri, do Missão de São Paulo, se manifestou contra a votação do projeto, argumentando que existem temas de maior relevância para serem aprovados no plenário da Câmara.
2: Está muito caro o Congresso para fazer esse trabalho, para ficar decidindo sobre esse tipo de pauta. Sinceramente, vossas excelências acham que não há matéria mais importante, que essa é a prioridade para ser levado para o plenário, que não poderia aprovar numa comissão?
0: O projeto, que estabelece a transferência simbólica da sede do governo federal para Salvador no dia 2 de julho, agora será analisado pelo Senado. Da Rádio Câmara de Brasília, Daniele Lessa.
3: Direitos Humanos.
4: Clarissa Tércio, do PP de Pernambuco, critica a participação de crianças na última edição da Parada do Orgulho LGBT+, em São Paulo. A parlamentar argumenta que o evento possui conteúdo estritamente adulto e inadequado para menores de idade.
5: Segundo Clarissa Tércio, a infância está sendo utilizada como instrumento de militância ideológica por meio de financiamento público a entidades do setor. A deputada também acusa políticos da esquerda de realizar campanha eleitoral antecipada no evento.
3: Segurança Pública.
4: Os deputados aprovaram um projeto que proíbe atenuantes em crimes de violência sexual. Saiba mais sobre a proposta, que está pronta para entrar na pauta do plenário, na reportagem de Maria Neves.
6: A Comissão de Constituição e Justiça aprovou o projeto da deputada Laura Carneiro, do PSD do Rio de Janeiro, que proíbe a redução de pena para crimes sexuais, independente da idade do agressor. A proposta também veda a diminuição do prazo de prescrição de crimes de natureza sexual. O projeto ainda será votado pelo plenário. Atualmente, a legislação determina que nos casos de violência sexual cometidos por menores de 21 anos no momento da agressão e de maiores de 70 anos quando for proferida a sentença, a pena pode ser reduzida à metade. O tempo de prescrição também cai pela metade nessas mesmas circunstâncias. Uma lei que entrou em vigor no ano passado, também sugerida por Laura Carneiro, proíbe a redução de pena e de prazo de prescrição caso a vítima de violência sexual seja mulher. O objetivo do projeto aprovado é estender essa vedação a todos os crimes sexuais. O relator, deputado Ricardo Aires, do Republicanos do Tocantins, afirma que, embora a violência sexual afete na grande maioria dos casos mulheres e meninas, homens e meninos também podem ser vítimas e merecem igual proteção do Estado.
7: Nós vemos uma escalada no país de crimes sexuais. Acontece cotidianamente fatos lamentáveis, de maneira que, ao tirarmos

0: das circunstâncias de atuação, de atenuação de pena, e também no que diz respeito à redução dos prazos prescricionais. Os praticantes desses crimes, nós vamos estar, de certa forma, colaborando com uma justiça que seja eficiente, que seja célere.
1: Com a mudança, todos os agressores sexuais ficarão sujeitos ao cumprimento integral da pena. O aumento do prazo de prescrição do crime também é importante, como explica Ricardo Aires, porque a justiça passa a ter mais tempo para investigar os casos. Da Rádio Câmara de Brasília, Maria Neves.
2: Otoni de Paula, do PSD do Rio de Janeiro, apresentou o projeto que prevê o aumento das penas para crimes contra a dignidade sexual de crianças e adolescentes quando praticados por ministros religiosos ou pessoas que exerçam funções equivalentes.
3: O deputado entende que a posição de liderança espiritual aumenta a gravidade dos delitos por causa da relação de confiança estabelecida com as vítimas e suas famílias. Para Otoni de Paula, é necessário adotar punições mais rigorosas para coibir esse tipo de violência.
2: Dr. Jaziel, do PL do Ceará, celebra o avanço da proposta que reduz a maioridade penal para 16 anos. No entendimento do deputado, a medida atende a um clamor da sociedade que quer o combate à impunidade.
3: De acordo com o Dr. Jaziel, a legislação atual serve de proteção para criminosos que atuam a serviço de facções, valendo-se da menoridade. O parlamentar espera que a matéria avance com urgência na comissão especial e no plenário da Câmara.
4: Meio Ambiente.
2: Chico Alencar, do PSOL do Rio de Janeiro, denuncia ameaças sofridas por moradores da Serra da Chapadinha, na Bahia, que atuam na defesa do meio ambiente. Ele alega que as vítimas enfrentam intimidações relacionadas à especulação imobiliária e à exploração mineral.
3: O parlamentar cobra providências das autoridades para garantir a segurança dos defensores socioambientais e a preservação da área ameaçada. Chico Alencar afirma que vai acompanhar o caso para assegurar a proteção das pessoas envolvidas e dos direitos das comunidades locais.
4: Educação.
2: Proposta regulamenta o uso de uma terapia específica para o acompanhamento de pessoas com autismo. A repórter Sofia Peçanha tem os detalhes da regulamentação que está sendo analisada pelas comissões da Câmara.
5: A Comissão do Trabalho aprovou o projeto que estabelece critérios para a utilização da terapia baseada na análise do comportamento aplicado, conhecida como ABA. A proposta busca regulamentar a atuação de profissionais da saúde e da educação que utilizam a técnica, principalmente no acompanhamento de pessoas com transtorno do espectro autista. O objetivo é desenvolver habilidades de comunicação, socialização e autonomia, garantindo mais segurança e qualidade no atendimento, como afirma a deputada Flávia Moraes, relatora na comissão.
6: E a intenção do projeto é justamente regulamentar, criar critérios, definir nível de qualificação, de capacitação para que os profissionais apliquem essa técnica. Porque, na verdade, no meio disso a gente tem aqueles que não estão preparados e pela falta de conhecimento, de preparo, acaba comprometendo, ao invés de ajudar, compromete aí a saúde, o desenvolvimento dessa criança, dessa pessoa.
5: A ABA é uma abordagem baseada na ciência do comportamento, que utiliza métodos estruturados e reforço positivo para estimular o aprendizado e a adaptação do paciente. Pelo texto, a terapia poderá ser aplicada por profissionais das áreas de saúde e educação, desde que sejam graduados ou pós-graduados em análise do comportamento aplicada. Segundo a relatora, a definição de critérios mínimos de formação é essencial para evitar atendimentos inadequados e proteger os pacientes.
6: Então, por isso, a necessidade da definição aí, desses critérios, das exigências de escolaridade, formação para esse profissional, para que a gente possa garantir mais segurança nesse tratamento, na aplicação dessa terapia.
5: A proposta também prevê que estagiários e acompanhantes terapêuticos atuem sob supervisão de profissionais qualificados. A expectativa, segundo Flávia Moraes, é ampliar o acesso ao tratamento em todo o país, com mais profissionais capacitados e maior cobertura nos municípios. Para ser aprovado, o projeto que estabelece critérios para a utilização da terapia baseada na análise do comportamento aplicada precisa ser analisado por mais 3 comissões, seguindo agora para a Comissão de Educação. Da Rádio Câmara de Brasília, Sofia Peçanha.
4: Justiça.
3: A Adriana Ventura, do Novo de São Paulo, defende decreto legislativo contra medidas federais que regulam as redes. A deputada classifica os normativos do Executivo como censura explícita e tentativa de cerceamento à liberdade de expressão e da imprensa.
2: Adriana Ventura também sugere a votação da proposta que acaba com o foro privilegiado. A parlamentar defende que todos os cidadãos e autoridades respondam sob as mesmas regras da justiça comum.
3: Na opinião de Raimond, do PT do Rio de Janeiro, as denúncias sobre uma suposta operação financeira ilegal envolvendo o filme sobre a biografia de Jair Bolsonaro aumentaram a rejeição à família. Segundo ele, os recursos para o filme seriam de fundo de previdência dos servidores fluminenses.
2: Para Raimond, as acusações configuram crime de evasão de divisas e ato de lesa pátria, agravados pelo envio de relatórios confidenciais do país a autoridades estrangeiras. Ele pede que a Procuradoria-Geral da República adote medidas severas diante desses fatos.
4: Eleições.
3: Bom, Gás, do PT do Rio Grande do Sul, questiona a decisão do Tribunal Superior Eleitoral que suspendeu a divulgação de uma pesquisa de opinião sobre a eleição para a presidência da República. O parlamentar menciona que entidades do setor consideram a suspensão inconstitucional.
2: Bongás explica que o levantamento abordava a reação popular diante de denúncias de repasses financeiros milionários envolvendo o Banco Master e o filme sobre Jair Bolsonaro. Para ele, as investigações sobre a suposta fraude financeira desgastaram a imagem da oposição.
4: Economia.
3: O prazo de responsabilidade de construtoras por imóveis entregues pode aumentar. É o que prevê projeto em debate no Congresso, como informa o repórter Luiz Cláudio Canuto.
7: O prazo de responsabilidade das empreiteiras por obras entregues pode aumentar, beneficiando os proprietários de imóveis. É o que prevê uma proposta em discussão no Congresso. O texto já foi aprovado pela Câmara e aguarda a votação no Senado. Pelo projeto aprovado até o momento, o Código Civil será alterado de forma a ser ampliado de 5 para 10 anos o prazo máximo em que o empreiteiro é responsável pela segurança e estabilidade das obras. Os prazos de garantia deverão variar com conforme o tipo de defeito encontrado na obra e começarão a valer a partir da entrega do imóvel, da conclusão da obra ou da emissão do auto de conclusão, o que ocorrer primeiro. O relator do projeto na Comissão de Constituição e Justiça da Câmara, deputado Toninho Vantcher, do PP do Paraná, propôs diferenciar os vícios e defeitos encontrados a fim de estabelecer prazos de garantia e prescrição diferentes, seguindo o modelo do direito espanhol. O prazo aumenta de 5 para 10 anos para problemas na estrutura ou na fundação que comprometam a segurança da construção. Aumenta de 3 para 5 anos para defeitos em partes da obra ou nas instalações que impeçam o uso do imóvel. E de 1 para 2 anos para defeitos de acabamento, como pintura, pisos e equipamentos instalados. Toninho Vantcher explica o alcance do projeto.
8: Ele vem trazer uma segurança maior para quem compra o imóvel. Você que vai comprar um imóvel, você vai ter uma garantia de 10 anos da estrutura, né, que é aplicada para você construir uma casa. Então, hoje é 5 anos, então você vai ter 10 anos se acontecer algum problema, algum episódio por falha da construção, você tem direito de recorrer e a empresa tem que sanar esse erro. E nós relatamos esse projeto e fizemos realmente um relatório que atende o interesse tanto das construtoras como também daquele que compra o imóvel. Aquele que compra, ele tem que ter certeza que está comprando um imóvel em condições. E para isso ele terá 10 anos para poder reclamar caso ocorra alguma falha construtiva do imóvel.
7: O texto também prevê o direito do proprietário de pedir o cancelamento do contrato dentro do prazo de 1 ano, a partir do início da garantia. Mesmo nesses casos, o empreiteiro continua responsável pelos consertos durante o período de garantia. Por outro lado, a proposta aprovada na Câmara estabelece que a construtora ou empreiteiro não será responsável se o imóvel não receber manutenção adequada ou forem feitas reformas que mudem a estrutura original da construção. O projeto foi apresentado pelo deputado Celso Russomano, do Republicanos, de São Paulo. Para virar lei, precisa ser aprovado pela Câmara e pelo Senado. Da Rádio Câmara de Brasília, Luiz Cláudio Canuto.
4: Relações Exteriores.
2: Jandira Fegali, do PCdoB do Rio.

0: Rio de Janeiro relata os resultados de uma missão nos Estados Unidos para tratar de economia e segurança nacional. A deputada cita a entrega de documentos contrários à imposição de tarifas comerciais contra o Brasil e em defesa da soberania do PIX.
1: Jandira Fegali acrescenta que a comitiva também pediu a investigação de uma suposta lavagem de dinheiro envolvendo empresários e membros da família Bolsonaro.

0: Esta que facilita o acesso de garis ao banheiro durante o serviço. O repórter José Carlos Oliveira explica como isso será feito.
1: As comissões da Câmara dos Deputados aprovaram um projeto de lei que garante ao trabalhador que exerce suas atividades ao ar livre o acesso gratuito a banheiros durante o serviço. A medida beneficia, por exemplo, os garis e os jardineiros. A proposta partiu do deputado Gilberto Abramos, do Republicanos de Minas Gerais, e prevê que o empregador cumpra a medida por meio da instalação de banheiros químicos nos locais de trabalho ao ar livre, ou faça parceria com outros empreendimentos que tenham banheiros disponíveis. O texto também garante o acesso desses trabalhadores a banheiros instalados em prédios públicos e privados. O relator na Comissão do Trabalho, o deputado Sérgio Silva, do Republicanos de Pernambuco, regulamentou esse ponto.
2: A legislação brasileira deve criar condições para o trabalho de todos que sejam dignos. Em relação aos estabelecimentos comerciais, como esses estabelecimentos são privados, entendemos que é necessário que o acesso seja condicionado as exigências próprias do estabelecimento, porque a entrada de pessoas traz questões relativas à segurança e à retribuição pelo uso do espaço.
1: O deputado Sérgio Silva explica agora o acesso aos prédios públicos.
2: Quanto aos prédios de órgãos públicos, deve ser observado as condições de acesso ao prédio, como a emissão de identificação, por exemplo. No mais, pretendemos incorporar ao projeto a previsão de que o próprio empregador deva articular na gestão do seu empreendimento forma de assegurar que os trabalhadores tenham acesso às instalações sanitárias.
1: Outra alteração do relator foi garantir a inclusão dessas regras na CLT, Consolidação das Leis do Trabalho. O texto também foi aprovado na Comissão de Constituição e Justiça e segue para análise do Senado, sem necessidade de votação no plenário da Câmara. Da Rádio Câmara de Brasília, José Carlos Oliveira.
3: Transportes.
4: Beto Preto, do PSD do Paraná, informa a criação de uma subcomissão para acompanhar o fim da concessão da Malha Ferroviária Sul, prevista para 2027. Ele acredita que o tema exige ampla discussão diante dos impactos para os municípios atravessados pelos trilhos.
0: Beto Preto defende o debate de alternativas que ampliem a segurança nas passagens de nível e melhorem a convivência entre a operação ferroviária e o trânsito urbano. Ele diz que é preciso construir soluções que atendam tanto à população quanto à logística do transporte ferroviário.
4: Cobalcini, do MDB, defende a concessão de importantes rodovias federais em Santa Catarina como alternativa para acelerar investimentos em infraestrutura. Na visão do deputado, a falta de recursos públicos tem dificultado a execução de obras estratégicas para o Estado.
0: Cobalcini afirma que a duplicação de trechos como as BRs 282, 470 e 153 são fundamentais para melhorar a segurança nas estradas e garantir mais eficiência no escoamento da produção catarinense.
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5: 20 horas.

0: Agora juntou a brutalhada mesmo. Paraná e o Goiás.
1: Segura, né, Rafael?
2: Pé vermelho e os comedores de piqui.
0: Vambora.

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2: 20 horas e 12 minutos.
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1: 20:38.
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